0: 2027 é de 7 trilhões e 400 bilhões de reais e prevê um superávit de 18 bilhões de reais nas contas públicas para o ano que vem, o que indicaria arrecadação superior aos gastos do governo. O ministro do Planejamento e Orçamento, Bruno Moretti, explica os motivos que apontam para o cumprimento deste valor.
1: Primeiro, um peso um pouco menor das despesas obrigatórias, que nos dá mais instrumentos de manejo do orçamento público. Segundo, nós não estamos prevendo nenhum tipo de receita que dependa de aprovação do Congresso, porque em outros exercícios nós encaminhamos o PELOA e junto a ele outras medidas de arrecadação, e aqui nós não contamos com nenhuma medida nova, ao contrário.
0: Estão previstos no documento 272 bilhões de reais para a saúde, 141 bilhões de reais para a educação e 133 bilhões para investimentos. O projeto de lei orçamentária prevê ajuste de R$ 1.741 no valor do salário mínimo para 2026, o que representa aí uma alta de R$ 120 ou 7,4% em relação aos R$ 1.621 atuais. E um ganho real de 2,3% em relação à inflação. O documento também projetou alta de 2,46% para o Produto Interno Bruto, o PIB, do ano que vem, que é a soma de todas as riquezas produzidas no país. Eu volto com vocês aí no estúdio.
2: Obrigada, Graziele Bezerra, pelas informações ao vivo aqui na Voz do Brasil.
3: Um novo passo nas negociações entre Brasil e Estados Unidos sobre as novas tarifas aplicadas ao nosso país.
2: Na tarde de hoje, os ministros Mauro Vieira, das Relações Exteriores, e Márcio Elias Rosa, do Desenvolvimento, Indústria, Comércio e Serviços, se reuniram de modo virtual com o representante de comércio dos Estados Unidos, Jamison Greer.
4: De acordo com nota divulgada após o encontro, o Brasil reafirmou que está aberto ao diálogo, mas voltou a criticar as tarifas impostas pelos Estados Unidos. Segundo o governo brasileiro, as medidas são unilaterais e não estão de acordo com as regras do comércio internacional. As taxas adicionais estão em vigor desde o dia 22 de julho. O ministro do Desenvolvimento, Indústria, Comércio e Serviços, Márcio Elias Rosa, destacou a importância da negociação.
5: Nada do que possa causar dano aos interesses econômicos do país ou ao interesse do Brasil, nós vamos negociar, vamos colocar na mesa.
4: Os dois países concordaram em realizar novas reuniões técnicas nas próximas semanas e depois um novo encontro em nível ministerial para avaliar os avanços das negociações. O governo brasileiro afirma que continuará buscando um acordo equilibrado e mutuamente benéfico com os Estados Unidos, com respeito ao diálogo e à soberania nacional. Reportagem Raquel Mariano.
3: A venda de ingressos para shows e eventos vai passar por mudanças. Um novo decreto protege o consumidor do chamado cambismo digital.
2: E um outro decreto define regras para a distribuição de água em eventos culturais.
6: O novo decreto sobre a comercialização de ingressos para eventos foi resultado de denúncias de consumidores sobre a dificuldade de acesso a ingressos nas plataformas de venda oficiais. Isso porque uma prática chamada cambismo digital costuma fazer compras em massa dos ingressos disponibilizados e revender a preços mais caros, o que, de acordo com a Secretaria Nacional de Defesa do Consumidor, é uma prática abusiva. Agora, os vendedores e revendedores devem obedecer a regras que garantam a transparência. É o que explica o secretário da Senacom, Ricardo Morichita.
7: A primeira coisa, aquele que vende, que é aquele comercializador primário, ele tem que tomar cuidado. Ele tem que evitar que esses robôs, que esses programas tirem a oportunidade dos consumidores. A outra coisa, quando a gente olha para aquele que está revendendo, que a gente chama do intermediador secundário, é aquele que compra de quem não vai no show. Ele precisa dizer que ele não é a bilheteria oficial, que às vezes o consumidor se confunde e ele precisa fazer um alerta.
6: Outra regra prevista no decreto de comercialização de ingressos determina que haja clareza da destinação das taxas cobradas pelas plataformas. Os preços e taxas adicionais devem ser informados de forma visível em todas as etapas da compra no site. E uma novidade é o direito de arrependimento pela compra e de transferência do ingresso comprado para outro titular de forma gratuita. A advogada e representante dos consumidores em Minas Gerais, Luciana Ateniense, espera que as mudanças melhorem o acesso aos eventos.
8: Este decreto em relação ao evento realmente busca ajudar e ter acesso a todos vocês, fãs e nós consumidores que queremos apenas usufruir uma bela diversão, uma merecida diversão que infelizmente o computador deixa a gente longe deste acesso. Nós temos direito também a transferir aquele meu ingresso para quem eu quiser.
6: Outro decreto assinado nesta segunda-feira amplia e torna permanente a obrigatoriedade de oferecer água potável aos participantes de shows e eventos. A morte da jovem Ana Clara Benevides Machado num show da cantora Taylor Swift no Brasil em 2023 por desidratação trouxe à tona a necessidade de uma legislação específica, que virou portaria naquele ano e agora vira lei. Eventos com mais de 1.000 pessoas, sejam festivais, congressos, feiras ou shows, por exemplo, em locais abertos ou fechados, devem permitir a entrada de garrafas de água próprias dos participantes ou oferecer água de fácil acesso. O secretário Ricardo Morichita detalha a medida.
7: Todas as pessoas têm direito a entrar com a sua garrafinha de água. E para eventos acima de 1.000 pessoas, duas possibilidades. Coloca bebedor para as pessoas beberem água ou distribua água. E se o preço for abusivo, a gente vai atrás.
6: As multas para empresas que descumprirem a lei podem chegar a 14 milhões de reais, de acordo com a Senacom. Reportagem Ana Gabriela Salles.
3: O Brasil vai adotar a biometria como sistema padrão de identificação em aeroportos, portos e hidrovias.
2: A utilização do modelo é voltada para o aumento da segurança e maior fluidez nos terminais.
3: A atual identificação manual será substituída em etapas.
9: Uma nova política estabelece diretrizes nacionais para a expansão do uso de biometria nos processos de embarque em terminais brasileiros. Segundo o ministro de Portos e Aeroportos, Tomé Franca, a proposta prevê a ampliação do fluxo digital de identificação de passageiros em aeroportos, portos, instalações portuárias e hidrovias.
10: A pessoa passa a ser a sua própria identificação. A partir de uma validação segura de identidade, a biometria poderá permitir que diferentes etapas da jornada sejam realizadas de maneira integrada. Uma viagem com menos necessidade de contrato físico com documentos, equipamentos ou atendentes.
9: A implementação será realizada por etapas e terá acompanhamento de um comitê técnico interinstitucional de identificação biométrica. O grupo reúne representantes do Ministério de Portos e Aeroportos, da Agência Nacional de Aviação Civil, da Agência Nacional de Transportes Aquaviários e de entidades dos setores aéreo, portuário e aquaviário. Entre as atribuições do comitê estão acompanhar a execução da política, propor aperfeiçoamentos e elaborar um plano de implementação para cada modal com o cronograma das ações. O plano deverá ser publicado em até 90 dias. De acordo com Thiago Feierstein, presidente da ANAC, as novas diretrizes levam a experiência a padrões internacionais.
11: O primeiro passo para que o Brasil entre numa tendência internacional. O embarque biométrico, o embarque facial, é uma coisa que eleva muito o padrão do Brasil internacionalmente.
9: De acordo com o documento, todo o tratamento das informações seguirá rigorosamente as diretrizes da Lei Geral de Proteção de Dados. Para Regina Alencar, diretora da Polícia Administrativa Substituta do Departamento da Polícia Federal, o uso da tecnologia reforça a segurança das fronteiras.
12: Afinal, estão sob a nossa alçada o controle migratório, o policiamento aeroportuário e marítimo, além do gerenciamento de estratégicas bases biométricas nacionais voltadas à identificação humana, à emissão de documentos de viagem e à proteção de nossas fronteiras.
9: Nos voos internacionais, a biometria é utilizada atualmente no controle migratório. Já nos voos domésticos, o passageiro pode utilizar a identificação facial ou o procedimento tradicional. Com a nova portaria, a biometria passa a integrar o fluxo padrão de embarque, conforme as condições estabelecidas no ato. Reportagem Gabriela Noronha.
2: Acompanhar os primeiros dias de um recém-nascido, o aleitamento, as primeiras vacinas.
3: Passando pelos marcos da primeira infância e monitoramento da estatura e peso ao longo dos anos.
2: Um acompanhamento que é feito pelo SUS.
3: E a caderneta da criança é uma importante aliada neste processo.
13: A caderneta da criança, entregue ainda na maternidade, acompanha meninos e meninas até os 9 anos. Ela reúne informações sobre vacinação, alimentação e saúde bucal, além de permitir o acompanhamento do peso, da altura e do desenvolvimento da criança. E cuidar de cada etapa desse crescimento faz parte da rotina de muitas famílias. A Bianca Povoa, moradora de Brasília, por exemplo, faz questão de acompanhar a evolução do filho Gustavo, de 9 meses. Todos os meses procura a unidade de saúde para manter os cuidados com o bebê em dia.
14: Primeiro é a prevenção, quando o bebê nasce a gente não sabe ao certo como lidar, o que fazer, então esse acompanhamento é importante, desde o primeiro atendimento. No geral, a saúde deles é o que mais importa para a gente, né?
13: No Sistema Único de Saúde, esse acompanhamento começa nos primeiros dias de vida, com atenção ao recém-nascido, apoio ao aleitamento materno e às vacinas. A médica de família e comunidade, doutora Camila Damasceno, orienta as famílias a procurarem a unidade de saúde de referência para manter o acompanhamento em dia.
15: A gente avalia, primeiro, alimentação, então se a criança está amamentando ou se por algum motivo ela não pôde ser amamentada, se ela está usando a fórmula adequada. A gente observa também peso, altura, tamanho do perímetro cefálico, né, que é o tamanho da cabeça da criança.
13: E os cuidados continuam durante toda a primeira infância. Além da alimentação adequada e da vacinação, brincar, conversar, ler e estimular a criança também são importantes para o desenvolvimento saudável. A técnica da Coordenação Geral de Atenção à Saúde das Crianças, Adolescentes e Jovens do Ministério da Saúde, Tatiana Selbman, explica que todos esses marcos de desenvolvimento são monitorados com a ajuda da caderneta.
16: E para o profissional de saúde, ela vai ser importante não só para acompanhar o crescimento, né, mas também para a vigilância do desenvolvimento infantil. Então, com a ajuda do cuidador, o profissional de saúde ele tem a possibilidade de avaliar os marcos de desenvolvimento, como aquela criança está se desenvolvendo, né, em cada momento da sua vida.
13: Para garantir esse acompanhamento e manter os registros atualizados, é importante que as famílias levem a caderneta da criança em todas as consultas. Reportagem Pablo Mundim.
2: O estudante que não recebeu parcela do programa PEDMEIA pode verificar a situação do pagamento e checar se há pendências ativas em seu cadastro.
3: Antes de qualquer coisa, é importante verificar o motivo pelos canais oficiais e gratuitos de consulta.
17: O pagamento da quinta parcela do PEDMEIA já está caindo na conta dos estudantes de todo o Brasil e os depósitos vão até 31 de agosto. Mas o que fazer se você ainda não recebeu o dinheiro na data prevista pelo calendário? Em primeiro lugar, calma. A ausência do depósito não significa que o benefício foi perdido. Fatores como dados de presença ainda não enviados pela escola, pendências no CPF ou atualização do CAD único podem adiar a liberação. Como as redes de ensino possuem prazos para corrigir as informações, o valor retido pode ser pago de forma retroativa, como explica a Coordenadora Geral de Articulação com Redes e Beneficiários do PEDMEIA no MEC, Ana Cecília Vera.
18: Então, se o estudante ele não recebeu uma parcela naquele momento, isso não significa necessariamente que ele perdeu o incentivo. Por quê? As secretarias, institutos federais, eles têm períodos para corrigir, para complementar as informações. E quando isso acontece dentro das regras e dos prazos do programa, e o estudante cumpre todos os critérios, a parcela pode ser enviada para o pagamento em um ciclo posterior. Por isso, né, inclusive, tem os estudantes que podem receber mais de uma parcela em um determinado período de pagamento.
17: Antes de tomar qualquer providência, providência, comece consultando os canais oficiais para identificar o motivo da retenção, como o extrato e a autorização de movimentação no aplicativo Caixa Tem. Ana Cecília Vera complementa a sugestão.
18: Principal orientação que eu dou é, antes de concluir que você perdeu uma parcela, né, primeiro espere o término da período de pagamento, olhe sempre a sua data de nascimento e, mais importante, consulta a sua situação no consulta PEDMEIA, tá? estudante.pedmeia.mec.gov.br, porque lá você vai conseguir acompanhar sua situação detalhada no programa e se existe, né, alguma pendência ou informação que ainda está sendo, né, enviada pela Secretaria de Educação, pela sua escola, tá bom? Para entender os próximos passos.
17: Então, vamos reforçar as dicas. Se identificar inconsistência de frequência, procure a secretaria da sua escola. Acompanhe seu benefício no aplicativo Caixa Tem e consulte sempre o portal estudante.pedmeia.mec.gov.br. Reportagem Gilberto Evangelista.
2: E celebramos em agosto o folclore brasileiro, uma época para lembrar das lendas e personagens que fazem parte da nossa cultura.
3: Quem gosta de histórias de Saci, Curupira e outras lendas brasileiras tem agora um espaço para conhecer mais sobre esses personagens.
2: Para ajudar a ter mais acesso a esse universo, a plataforma MEC Livros criou uma seção especial com 15 obras gratuitas.
19: O MEC Livros passou a reunir em uma sessão especial obras sobre lendas e histórias da cultura popular brasileira. A sessão Lendas do Brasil entrou no ar no dia 3 de agosto e reúne 15 livros que já faziam parte do acervo gratuito da plataforma do Ministério da Educação. A novidade está na organização dos títulos em um espaço específico, o que facilita o acesso dos leitores às obras. Segundo a coordenadora-geral de materiais didáticos do MEC, Jaqueline Mello, a iniciativa ampliou a procura pelos livros.
20: O espaço organiza 15 obras que já faziam parte do acervo da plataforma e passaram a ser reunidas em uma mesma sessão. Desde então, os títulos somam mais de 2 mil aberturas realizadas por quase 2 mil leitores. O livro mais acessado é o Livro de Ouro do Folclore Brasileiro, com 682 aberturas. A iniciativa ganha destaque em agosto, o mês em que é celebrado o Dia do Folclore, na data de 22 de agosto.
19: A sessão Lendas do Brasil reúne títulos como Bestiário Brasileiro, de Luiz Antônio Simas, Lendas Brasileiras para Jovens, de Luiz da Câmara Cascudo e Histórias à Brasileira, de Ana Maria Machado. Também estão disponíveis obras de Roger Melo, como Curupira e Corre Cotia. O MEC Livros é uma plataforma gratuita do Ministério da Educação e está disponível para download nas principais lojas de aplicativos. A Biblioteca Digital do Brasil também pode ser acessada por meio de navegador de internet, como Google Chrome ou Firefox. Para mais informações, acesse as redes sociais do Ministério da Educação ou portalgov.br/MEC. Reportagem Júlio César de Oliveira.
3: E estão abertas as inscrições para bolsas de doutorado e pós-doutorado no exterior, voltadas a mulheres negras, quilombolas, indígenas e ciganas.
2: O objetivo é ampliar a participação de pesquisadoras brasileiras em redes internacionais de cooperação acadêmica.
3: E fortalecer políticas públicas voltadas a essas mulheres.
2: As inscrições vão até 30 de setembro e a previsão é de que as bolsas sejam implementadas entre março de 2027 e dezembro de 2028.
3: As informações sobre a chamada pública podem ser encontradas no endereço www.gov.br/cnpq.
2: Centenas de pessoas morrem diariamente em decorrência de doenças relacionadas ao tabagismo, segundo o INCA, Instituto Nacional do Câncer.
3: Uma campanha do Instituto reforça os riscos do cigarro e dos dispositivos eletrônicos, como os vapes, e destaca a importância da atividade física e do apoio profissional para quem quer abandonar o vício.
21: O cigarro contém, entre outras substâncias químicas, nicotina, monóxido de carbono e diversos compostos tóxicos e cancerígenos. Foi pensando nos malefícios provocados pelo tabagismo que o lutador de jiu-jitsu, Maicon Passos, decidiu procurar ajuda para parar de fumar pela segunda vez.
22: Eu botei na minha cabeça que não quero morrer de uma doença pulmonar. Eu acredito que com o acompanhamento psicológico, né, vai ser bem mais fácil.
21: A ajuda que Maico buscou foi na Unidade Básica de Saúde de Vicente Pires, onde uma equipe multidisciplinar acompanha o fumante por um ano para que ele possa abandonar o vício. A coordenadora do grupo, a farmacêutica Larissa Dutra, fala sobre os desafios para evitar uma recaída.
0: A gente insiste para que o paciente não desista, porque a dependência à nicotina, ela é muito difícil de ser vencida. Então a gente sempre fala para o paciente, não é uma questão de força de vontade, é dependência física e precisa ser tratada como uma doença.
21: Segundo o Instituto Nacional do Câncer, o INCA, por dia, cerca de 440 pessoas morrem em decorrência de doenças relacionadas ao tabagismo. O cigarro também aumenta o risco de desenvolvimento de diversos tipos de câncer. Para o médico Fernando Barros, da Gerência de Vigilância de Doenças e Agravos, uma das preocupações é o aumento do consumo de cigarros eletrônicos.
1: A experimentação do vape, que é uma quantidade muito grande de nicotina que tem nesses aparelhos, que leva o indivíduo a se viciar rapidamente. Esse é hoje o nosso grande desafio.
21: Em alusão ao Dia Nacional de Combate ao Fumo, celebrado no sábado, o Instituto Nacional de Câncer realiza a campanha anual de combate ao tabagismo. E o tema deste ano é atividade física e saúde. Treinar não combina com fumar. A coordenadora de prevenção e vigilância do Instituto Nacional de Câncer, Márcia Sarpa, fala sobre a campanha.
5: O uso de produtos de tabaco e nicotina compromete a capacidade respiratória, cardiovascular e o desempenho físico. Já a atividade física contribui para a saúde e é uma importante aliada para quem deseja parar de fumar, ajudando no enfrentamento da fissura e da abstinência.
21: A Organização Mundial da Saúde ressalta os riscos da exposição ao tabaco, em especial durante o período reprodutivo. Segundo a OMS, não existe nível seguro de exposição ao tabaco, seja pelo consumo ativo ou pela exposição à fumaça ambiental. Reportagem Cleide Lopes.
2: Hoje o IBGE disponibilizou os microdados do Censo 2022. Na prática, isso significa acesso ampliado a um conjunto mais detalhado de informações sobre a população brasileira.
3: Os dados permitem aprofundar estudos sobre temas como educação, trabalho, renda, condições de moradia, migração e as características da população.
2: Com essas informações, também é possível conhecer melhor as diferentes realidades do país e identificar necessidades específicas de cada região e grupo da população.
3: E essas foram as notícias do governo federal.
2: Uma realização da Secretaria de Comunicação Social da Presidência da República.
3: Com produção da empresa Brasil de Comunicação.
2: Fique agora com as notícias do Poder Judiciário do Congresso Nacional. Uma boa noite.
3: Boa noite para você e até amanhã.
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25: CNJ inaugura ponto de inclusão digital em reserva indígena.
26: Discussões sobre gratificações pagas a bancárias vão ganhar análise mais ampla na Justiça do Trabalho.
25: STJ decide que vítima pode atuar como terceira interessada em processo administrativo disciplinar que apura assédio sexual.
26: Boa noite, eu sou o Arthur Filho.
25: E eu sou Walter Lima.
26: Conselho Nacional de Justiça inaugura ponto de inclusão digital em reserva indígena de Dourados, Mato Grosso do Sul.
25: A estrutura foi instalada no último sábado, dia 29, no terreno de uma escola estadual, na aldeia Jaguapiru. Rony Cruz.
27: A inauguração dos equipamentos da Justiça contou com a presença do presidente do Supremo Tribunal Federal e do Conselho Nacional de Justiça, ministro Edson Fachin. Em seu discurso, o ministro destacou a importância de aproximar o poder judiciário dos povos originários dentro de seus territórios.
28: O ponto de inclusão digital indígena é mais do que tecnologia. É o Estado que inclui, é o Estado que abriga e, portanto, não exclui. e não trata os povos indígenas com violência.
27: O espaço permite, por exemplo, o acesso ao balcão virtual de diferentes ramos da justiça. Na prática, a comunidade indígena pode receber orientação para consultar processos, participar de audiências virtuais e buscar informações ou atendimento jurídico, inclusive na língua materna.
26: Vítima de assédio sexual supostamente cometido por servidor público pode atuar como terceira interessada em processo administrativo disciplinar, ou PAD.
25: Essa conclusão é do Superior Tribunal de Justiça, o STJ. Fátima.

0: Um caso envolve uma empregada da Caixa, o outro uma trabalhadora do Banco do Estado do Pará. Agora os processos vão ser distribuídos para os relatores. Mais adiante, o TST vai julgar essas questões e poderá definir um entendimento para orientar outros casos parecidos.
1: Tribunal Superior Eleitoral, TSE, inicia a preparação dos sistemas que serão usados nas eleições 2026.
2: Assinatura digital e lacração dos sistemas eleitorais serão realizadas no dia 4 de setembro. Estevam Furtado.
3: De hoje até quinta-feira será feita a compilação dos programas eleitorais que reúnem os códigos e componentes necessários para gerar as versões finais dos sistemas. Já na sexta-feira será realizada a cerimônia de assinatura digital e lacração dos sistemas eleitorais. A assinatura digital permite verificar se o sistema usado nas eleições é o mesmo que foi testado e aprovado, sem alterações. A lacração garante a proteção dos sistemas contra modificações. As mídias com os programas ficam sob guarda do TSE e depois cópias são enviadas aos tribunais regionais eleitorais, que preparam as urnas com base nesse material oficial. Todo o processo é acompanhado por instituições fiscalizadoras, que podem verificar a integridade dos sistemas e participar das etapas de auditoria e fiscalização. Após a assinatura digital e a lacração, os resumos digitais dos sistemas são gerados, entregues às entidades presentes e publicados na internet.
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2: A você uma boa noite e até amanhã.
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0: Está no ar o Jornal do Senado.
1: Eu sou Paula Groba.
2: E eu sou Ricardo Nakaoka.
1: E estes são os destaques de hoje do Jornal do Senado, que começa agora.
2: Taxa das blusinhas e MP do mototáxi estão na pauta do plenário nesta terça-feira.
1: Comissão vota PEC da Segurança Pública na quarta-feira.
2: E já está em vigor lei que prevê redução de impostos dos combustíveis e apoio ao etanol.
1: Boa noite.
2: Boa noite.
1: Senadores e deputados retornam de suas bases eleitorais nesta semana para o esforço concentrado de votações no Congresso. E a chamada MP da taxa das blusinhas volta ao centro das discussões do Senado nesta terça-feira. A medida zera a tributação de compras internacionais de até $50.
2: Outras medidas provisórias que também estão na pauta tratam da simplificação de exigências para atividade dos mototaxistas, motoboys e profissionais do motofrete, da criação de uma nova linha de financiamento destinada a motociclistas que atuam no transporte de passageiros e em serviços de entrega por aplicativos. Repórter Pedro Pincer.
3: Os senadores podem votar nesta terça-feira uma lista de pelo menos 9 itens, dos quais 5 são medidas provisórias. Considerada prioridade, uma delas é a MP que altera regras do regime de tributação simplificada para zerar a cobrança do imposto de importação para compras internacionais de até $50. Desde junho de 2024, é aplicada uma taxa de 20% de imposto de importação sobre essas mercadorias. Com a medida provisória em votação, a cobrança está suspensa, mas com validade até 8 de setembro. Caso se torne lei, o fim da chamada taxa das blusinhas será definitivo. O presidente do Senado, Davi Alcolumbre, ressaltou na semana passada a urgência da aprovação da medida.
4: Nós vamos deliberar, então, e ela virá lei para proteger milhões de brasileiros que usam desse instrumento para adquirir produtos muito baratos e terem qualidade de vida melhor.
3: Outras medidas provisórias dizem respeito à simplificação de exigências para a atividade dos mototaxistas, motoboys e profissionais de motofrete, a criação de uma nova linha de financiamento destinada a motociclistas que atuam no transporte de passageiros e em serviços de entrega por aplicativos, a modificação de procedimentos para reduzir as filas do INSS e a concessão de um adicional de fronteira de R$ 91,00 por dia para alguns servidores que atuam em localidades estratégicas. Quanto aos projetos de lei, um dos destaques é o que incentiva empresas a instalarem ou ampliarem os centros de processamento de dados no Brasil por meio de benefícios tributários sobre peças eletrônicas e produtos.

0: Centro de Tecnologia da Informação. Davi Alcolumbre ressaltou a importância da proposta para a segurança nacional.
1: Nós sabemos da importância da matéria, nós compreendemos a importância da matéria para os investimentos no Brasil, nós entendemos que isso dará segurança aos dados do Brasil estarem no Brasil.
0: Três propostas fecham a pauta de terça-feira. A que estabelece um prazo de 5 anos para que ações administrativas sejam iniciadas contra notários e registradores, a que unifica os orçamentos de 4 órgãos da estrutura institucional do Mercosul e a que autoriza um acordo para a reestruturação da dívida do Senegal com o Brasil.
2: E mulheres com medida protetiva de urgência poderão ter direito a porte de arma de fogo caso um projeto em análise no Senado seja aprovado. A proposta, que pode ser votada nesta terça-feira pela Comissão de Segurança Pública, reduz de 25 para 18 anos a idade mínima para aquisição e porte de arma nesses casos.
3: Pelo texto, mulheres interessadas ainda terão que cumprir exigências como comprovação de capacidade técnica e aptidão psicológica. Se aprovado, o texto segue para a Câmara.
2: E uma vaga de ministro será aberta no Tribunal de Contas da União após renúncia do ministro Bruno Dantas. Ele deixou o cargo nesta segunda-feira, depois de 12 anos no TCU.
3: Agora caberá ao Senado indicar o nome que vai ocupar a vaga. Repórter Rodrigo Rezende.
4: O consultor legislativo Bruno Dantas foi escolhido em 2014 pelo Senado Federal para ser um dos integrantes do Tribunal de Contas da União. Durante os 12 anos que ocupou o cargo, Bruno foi presidente do TCU de julho de 2022 a dezembro de 2024. Ao apresentar seu pedido de renúncia ao cargo de ministro, ele agradeceu a confiança do Senado Federal e afirmou que continuará atuando em outros projetos.
5: Aos 48 anos, sigo intelectualmente inquieto e encontrei nos projetos que quero abraçar agora o feixe de motivação de que precisava. Aos colegas ministros, aos auditores, à minha equipe, ao Senado Federal e, mais importante, à minha família. Levo cada um de vocês comigo para sempre.
4: A vaga aberta pela renúncia de Bruno Dantas será o ocupada por uma nova indicação do Senado Federal. O indicado pelos senadores passa por votação do plenário, onde precisa de pelo menos 41 votos favoráveis. O TCU é composto por 9 ministros, 3 indicados pelo Senado, 3 pela Câmara dos Deputados e 3 pelo Presidente da República.
2: E a segurança pública pode ganhar novas regras com a PEC que muda a atuação do governo federal e dos estados no combate à criminalidade.
3: A chamada PEC da Segurança Pública é uma das prioridades do esforço concentrado do Senado e pode avançar nesta quarta-feira na Comissão de Constituição e Justiça. O repórter Márcio Maturana tem mais detalhes.
6: Punições mais severas para chefes do crime organizado, criações de polícias municipais e do Sistema Único de Segurança Pública, ampliação das atribuições da Polícia Rodoviária Federal. Tudo isso está na PEC da Segurança Pública, que está na pauta desta quarta-feira na Comissão de Constituição e Justiça e é uma das prioridades do Senado nesta semana de esforço concentrado, conforme anunciou o presidente do Congresso, Davi Alcolumbre.
7: A iniciativa de propor uma PEC da segurança que possa definitivamente esclarecer as atribuições dos entes subnacionais, municípios, estados e a União, naturalmente, era necessária para que o Estado brasileiro pudesse propor a criação de um Ministério da Segurança.
6: O relator, senador Rogério Carvalho, do PT de Sergipe, disse que pretende manter o texto aprovado em março pela Câmara dos Deputados para agilizar a tramitação.
2: Alertas de desaparecimento de crianças, idosos e pessoas com deficiência poderão ser enviados obrigatoriamente para celulares em todo o país. É o que prevê um projeto que pode ser votado pela Comissão de Segurança Pública do Senado.
3: O texto obriga operadoras de telefonia e internet a dispararem os alertas. Repórter César Mendes.
8: O projeto torna obrigatória a veiculação de avisos por todas as operadoras de telefonia e provedores de internet. Como explicou a senadora Damaris Alves, do Republicanos do Distrito Federal, relatora nas comissões de Direitos Humanos e de Ciência e Tecnologia.
9: Desapareceu uma criança aqui. Imediatamente, todos nós, no nosso celular, vamos receber um alerta que aqui na região uma criança desapareceu para que a gente já comece a ajudar a procurar.
8: O nome de alerta PRI, dado ao dispositivo, segundo Damaris, é uma referência a Priscila Belfort, desaparecida em 2004, no Rio de Janeiro, caso que permanece até hoje sem respostas definitivas da polícia. Depois de votado na Comissão de Segurança Pública, o texto será analisado pelo plenário.
2: O preço dos combustíveis pode cair ainda este ano com a possibilidade de redução de impostos federais.
3: Uma nova lei aprovada pelo Senado autoriza o governo a diminuir tributos sobre combustíveis para tentar conter os efeitos da alta internacional do petróleo. Repórter Patrícia Oliveira.
10: Já está em vigor a lei que permite ao governo federal reduzir impostos sobre a importação, produção e comercialização de óleo diesel rodoviário, biodiesel, gasolina, etanol e querosene de aviação. O objetivo é tentar reduzir os impactos do aumento internacional do preço do petróleo. A nova lei prevê que se os impostos sobre combustíveis fósseis, como a gasolina, forem reduzidos, a vantagem competitiva dos biocombustíveis terá que ser mantida. Assim, caso o imposto federal sobre a gasolina caia 30% ou mais em relação ao período anterior ao conflito no Oriente Médio, a cobrança sobre o etanol será zerada. Além disso, estão previstos até 1 bilhão e 200 milhões

0: Pernambuco, que apontou outros setores beneficiados.
1: Benefícios tributários relacionados à Política Nacional de Minerais Críticos e Estratégicos, ao Programa de Desenvolvimento da Indústria de Fertilizantes e à realização da Copa Feminina.
0: A lei ainda facilita a compra com suspensão de impostos de produtos agropecuários destinados à industrialização e à exportação.
2: Com edição de Paula Groba e trabalhos técnicos de Eliseu Caires, o Jornal do Senado fica por aqui. Acompanhe agora as notícias da Câmara dos Deputados. Boa noite.
3: Boa noite e até amanhã.
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5: Plenário da Câmara pode votar aposentadoria especial de várias categorias.
6: Avança projeto de lei que prevê punição maior para agressor de advogadas.
5: Deputados defendem melhorias na infraestrutura rodoviária e ferroviária.
6: Boa noite. Retomamos hoje o projeto de gravação de edições do jornal Câmara dos Deputados em emissoras da rede Câmara de Rádio. Este programa está sendo produzido diretamente da cidade de Salvador, com a participação do colega Samuel Barbosa, da Rádio Câmara Salvador. Eu sou Márcio Aquilissardi, bem-vindo, Samuel.
7: Boa noite, obrigado, Márcio. É uma honra profissional participar da apresentação desta edição do jornal Câmara dos Deputados, dentro da Voz do Brasil. Vamos agora às notícias da Câmara dos Deputados. Coronel Crisóstomo, do PL de Rondônia, cobra a revisão dos valores de pedágio cobrados na BR-364 e a realização de obras na rodovia. Ele afirma que a situação precária da estrada prejudica o transporte de cargas, comprometendo a logística e repassando custos para a população.
8: Hoje, não se pensa em tirar a concessão, mas que seja uma concessão adequada. É caro do jeito que está. Portanto, é uma luta dos parlamentares. É uma luta do povo, porque a rodovia, que nenhuma obra foi executada, a empresa entrou, já entrou cobrando, sem fazer nenhuma obra estruturante. O que queremos? Que haja obras imediatamente, obras de duplicação, obras que sejam estruturantes, que possa facilitar o acesso das cidades para a BR ou da BR para a cidade. Então, isso é necessário.
6: Coronel Crisóstomo ressalta que a BR-364 é a principal rota de escoamento da produção agrícola de Rondônia e de estados vizinhos. O deputado destaca também a importância das obras para a segurança das famílias que passam pela estrada.
7: Beto Preto, do PSD do Paraná, sugere a criação de uma subcomissão para avaliar a concessão da Malha Ferroviária Sul, já que o contrato atual vence no início de 2027. Ele defende uma parceria entre órgãos de controle, trabalhadores e concessionárias para definir o novo modelo de operação.
9: Nós temos diversos pontos para serem debatidos e estamos já no final da concessão e não temos ainda um modelo que foi colocado às claras para o entendimento de todos. Veja, eu fui prefeito de um município ferroviário, que é o município de Apucarana, no norte do Paraná. Lá nós temos 12 quilômetros do perímetro urbano cortado por linhas férreas. Isso nós podemos transferir para outros municípios. Curitiba, por exemplo, tem várias linhas passando pelo perímetro urbano. Ponta Grossa também, no Paraná. Isso tudo tem que ser discutido, porque nós temos que entender qual é o projeto, modelo de concessão para os próximos anos.
6: Beto Preto alerta para os riscos diários da passagem de composições de carga dentro de grandes centros urbanos. O parlamentar acredita que a subcomissão vai colaborar para garantir transparência nos prazos contratuais e propor contornos ferroviários que reduzam acidentes nas cidades.
4: Justiça.
7: Projeto que prevê punição maior para agressor de advogadas avança na Câmara. A repórter Maria Neves tem os detalhes.
10: A Comissão de Defesa dos Direitos da Mulher da Câmara dos Deputados aprovou o projeto que aumenta as penas para crimes cometidos contra advogadas. Pelo texto da deputada Dandara, do PT Mineiro, a punição será maior quando o motivo da agressão envolver a condição de mulher da vítima ou a atuação dela na defesa de outra mulher. A proposta aprovada aumenta de um terço até a metade a punição prevista no Código Penal para o crime de coação no curso do processo. Hoje, a pena para o delito é de 1 a 4 anos de reclusão e multa. Com a mudança, quando houver agressão,

0: agressão ou ameaça a advogadas poderá variar de 1 ano e 4 meses a 6 anos mais a multa. De acordo com a relatora na comissão, deputada Jaque Rocha, do PT do Espírito Santo, é comum que advogadas também recebam ameaças dos agressores como forma de intimidação, principalmente quando defendem vítimas de violência doméstica.
1: Quando uma profissional é ameaçada por defender uma mulher, a mensagem que o agressor tenta passar é de que ninguém está seguro para enfrentar a violência. Dificultar o trabalho da defesa ou até mesmo desestimular outras mulheres a denunciar os seus agressores. É isso que a gente visa coibir nesse projeto. Por isso, combater a intimidação, garantir que as vítimas tenham acesso à justiça e à proteção dos seus direitos, estendendo também às advogadas.
0: Ainda de acordo com Jaque Rocha, pesquisa da Universidade Federal de Alagoas aponta que 80% das advogadas já foram ameaçadas ao defenderem vítimas do sexo feminino, sobretudo em casos de violência doméstica e direito de família. O projeto aprovado também aumenta a pena para os crimes de feminicídio cometidos contra uma advogada pelo fato de estar defendendo outra mulher. Hoje, a condenação para feminicídio é de 20 a 40 anos de prisão. O texto prevê que a reclusão poderá variar entre 26 anos e meio e 60 anos. A proposta altera ainda a Lei Maria da Penha para garantir a concessão de medidas protetivas de urgência à advogada que sofrer violência ou ameaças ao defender outra mulher. Caso seja intimidada pelo agressor de sua cliente ou por representante dele, a profissional poderá solicitar à justiça o distanciamento físico obrigatório e a proibição imediata de qualquer contato por parte do acusado. O projeto que aumenta penas para agressores de advogadas ainda será analisado pela Comissão de Constituição e Justiça. Se aprovado, terá de ser votado também pelo plenário da Câmara antes de seguir para análise do Senado. Da Rádio Câmara de Brasília, Maria Neves.
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3: Educação. Maurício Neves, do PP de São Paulo, apresentou o projeto que reserva uma parcela dos recursos da educação para fortalecer a inclusão escolar de alunos com deficiência e autismo. Ele explica que a ideia é investir em profissionais de apoio, acessibilidade e salas de atendimento especializado.
4: Para Maurício Neves, a proposta também reforça a transparência na aplicação dos recursos e prevê formação continuada para professores da rede pública. O deputado acrescenta que a medida busca garantir que a inclusão escolar tenha estrutura adequada e acompanhamento permanente.
3: Agricultura. Fabricantes de produtos derivados de cacau terão até 8 de maio de 2027 para se adaptar às novas regras para produção e comercialização de chocolates e derivados no país. Daniel Almeida, do PCdoB da Bahia, destaca a importância da matéria aprovada na Câmara e no Senado este ano.
5: Hoje nós temos no mercado muito produto que se apresenta como chocolate e que não tem cacau. Então a regulamentação busca exatamente corrigir isso. Então quais são os principais beneficiários disso? Primeiro, o produtor de cacau, que está vivendo uma situação de preço baixo, exatamente porque estão substituindo o cacau com outras coisas na formulação desses produtos. Esses produtores vão se beneficiar. Na Bahia nós temos muitos produtores de cacau. E o consumidor, que terá, a lei também estabeleceu, no rótulo de cada produto um espaço de pelo menos 15% daquele rótulo com as informações precisas sobre a composição desse produto.
4: Daniel Almeida explica que para ser denominado chocolate, o produto deve ter pelo menos 35% de cacau em sua formulação e 25% para a versão ao leite. Ainda segundo o parlamentar, a nova lei prevê sanções para quem descumprir o padrão exigido.
6: Meio ambiente.
3: Padre João do PT de Minas Gerais alerta para os impactos das mudanças climáticas sobre populações vulneráveis. O deputado apresentou o projeto que insere na Política Nacional de Recursos Hídricos o programa Barraginhas e outras ecotécnicas para a recuperação hídrica.
7: O mundo passa por uma mudança e as pessoas não estão percebendo. E quem é mais prejudicado são os mais pobres, os vulneráveis, que às vezes estão em área de risco. Então, a iniciativa nossa tem sido um pouco na contenção de enchentes. Tem um projeto de lei nosso que cria o programa de barraginhas e as ecotécnicas. Ou seja, tanto evita as enchentes, porque segura a água de chuva, e ao mesmo tempo ela vai infiltrar durante dias ou até meses, e perenizando as nascentes e recuperando nascentes. Então, é uma ação de duplo efeito, e que tramita e que já é reconhecida da sua importância.
4: Padre João também é autor de projeto que proíbe a pulverização foliar de agrotóxico que contenha o ingrediente ativo fipronil, para evitar a morte de abelhas. Ele explica que a medida busca proteger os polinizadores, preservar a produção de alimentos e fortalecer a agricultura familiar.
6: Economia.
3: O Congresso Nacional aprovou em 2025 a ampliação da faixa de isenção do imposto de renda para trabalhadores que recebem até R$5.000 por mês. Para Reginaldo Lopes, do PT de Minas Gerais, a medida representa mais justiça tributária e redução das desigualdades.
4: Reginaldo Lopes reitera que a mudança vai reforçar o orçamento das famílias. O deputado acrescenta que o aumento da renda disponível pode se traduzir em mais qualidade de vida e em estímulo à economia com fortalecimento do consumo doméstico.
8: Tive a alegria de participar ativamente do projeto de reforma tributária sobre a renda, do imposto de renda. O que significa na prática? É como se nós tivéssemos criado o 14º salário, essa renda disponível, que não será pago para o governo, vai transformar em qualidade de vida para as pessoas e para as famílias brasileiras. Portanto, um grande avanço na luta, no combate à desigualdade e na luta pela justiça social e justiça tributária.
3: Rodrigo Rodenberg, do PSB do Distrito Federal, defende a atualização do limite de faturamento anual do microempreendedor individual, que hoje é de R$ 81.000. Autor de proposta que eleva o teto para R$ 120.000, ele afirma que a medida traz mais segurança jurídica aos pequenos empreendedores.
4: Rodrigo Rollenberg comemora o anúncio da criação de uma comissão na Câmara para discutir o tema e diz que está confiante na aprovação da mudança. Na avaliação do deputado, a atualização do limite é necessária após anos sem reajuste no valor permitido para o MEI.
9: Isso será extremamente importante para dar segurança jurídica e para garantir que aquelas pessoas que batalham e batalham muito, utilizando de toda a sua capacidade de empreender, mas que são pequenos, que possam ali estar numa faixa de pagamento de imposto que seja correta, que não seja abusiva. Nós já estamos há muitos anos com esse limite de R$ 81.000 por ano e, portanto, nós precisamos atualizar esse limite.
3: Dal Barreto, do União da Bahia, apoia a lei complementar que ajusta as regras fiscais para viabilizar despesas com a ampliação da licença paternidade. A norma permite que os gastos com o benefício fiquem fora de uma das limitações previstas no arcabouço fiscal.
4: Dal Barreto avalia que a medida amplia a proteção aos pais, permitindo a licença paternidade de até 20 dias com pagamento durante o afastamento. O benefício dá maior participação nos cuidados com os filhos nos primeiros dias após o nascimento ou a adoção.
6: Votação.
3: A Câmara pode votar um projeto que reduz tempo de contribuição para a aposentadoria especial de diversas categorias. O repórter Antônio Vital tem os detalhes.
10: O plenário da Câmara pode votar projeto que reduz o tempo de contribuição para a aposentadoria especial de diversas categorias de trabalhadores expostos a riscos. A proposta já recebeu parecer favorável da Comissão de Previdência, Assistência Social, Infância, Adolescência e Família da Câmara. Nessa comissão, o texto apresentado pelo relator, deputado Pastor Eurico, do PSDB de Pernambuco, definiu o tempo de exposição a agentes nocivos que dá direito à aposentadoria especial de acordo com a profissão. Para trabalhadores que operam no interior de Minas, esse tempo de serviço passa a ser de 15 anos. Já para aeronautas, técnicos radiológicos e fiscais agropecuários expostos a agentes biológicos, o tempo é de 25 anos. Também ganham direito à aposentadoria especial depois de 25 anos de serviço, vigilantes patrimoniais, encarregados de transporte de valores, guardas municipais, fiscais do trânsito, trabalhadores que operam geradores e linhas de transmissão elétricas, bem como aqueles que transportam pacientes, órgãos e insumos hospitalares. O projeto ganhou regime de urgência, o que permite que seja votado diretamente no plenário, sem passar pela análise das comissões permanentes da Câmara. O autor da proposta, deputado Alberto Fraga, do PL do Distrito Federal, explicou que diversas categorias perderam direito à aposentadoria especial com a reforma da Previdência em 2019. Ele pediu apoio do governo para a aprovação da proposta.
11: O governo vai ter que entrar nessa negociação porque é um projeto que visa tirar algumas injustiças que foram cometidas. Não se admite que alguém que exerce a sua profissão com risco de vida, ele não tenha uma aposentadoria especial. Não se admite que aquele que exerce a sua profissão sofrendo os riscos de uma grave doença, ele não tenha o amparo do governo federal ou da nossa legislação.
10: O regime de urgência foi aprovado de maneira simbólica pelo plenário, com voto contrário apenas do Novo. Deputados da base do governo também defenderam urgência para análise da proposta, mesmo sem se comprometer em manter o texto original. Foi o que disse a deputada Jandira Fegali, do PCdoB do Rio de Janeiro.
12: Ele trata dos trabalhadores de transporte de valores, cujo risco é a vida, a integridade física, para além de outros agentes nocivos à vida e à saúde. Portanto, é muito importante que a gente consiga recuperar essa dificuldade desses trabalhadores que perderam a sua aposentadoria especial, que já tinham, e que perderam por conta da reforma da Previdência do ano de 2019. Com a reforma da Previdência, a situação deles piorou muito.
10: Ainda não há data para votação no plenário da Câmara do projeto que reduz o tempo de contribuição para a aposentadoria especial de diversas categorias de trabalhadores expostos a riscos. Da Rádio Câmara de Brasília, Antônio Vital.
6: Previdência.
4: Hilton Rocha, do MDB do Maranhão, apoia projeto que estabelece reajuste anual das aposentadorias acima de um salário mínimo, com base no Índice Nacional de Preços ao Consumidor. Ele argumenta que a medida preserva o poder de compra dos aposentados ao longo dos anos.
13: Para que você tenha uma ideia, hoje o teto da aposentadoria é R$ 8.475,55. Daqui a 5 anos, esse aposentado ele vai estar recebendo 60% só do que ele recebe hoje. Ou seja, ele vai ter uma diminuição de quase 40%, ou mais de 40% do que ele recebe hoje. Então, para que não haja tanta perda do poder de compra que nós estamos estabelecendo em lei, que o Índice Nacional de Preço ao Consumidor, o INPC, seja adotado anualmente para o reajuste das aposentadorias.
3: E o do Rocha garante que a proposta não compromete o equilíbrio da Previdência, uma vez que há mais contribuintes do que beneficiários. Ele acredita que o combate às fraudes e às aposentadorias irregulares também é fundamental para evitar prejuízos ao sistema previdenciário.
4: Eunício Oliveira, do MDB do Ceará, apoia a votação do projeto que regulamenta a aposentadoria especial para os agentes comunitários de saúde e de combate às endemias. Pelo texto, mulheres poderão se aposentar aos 50 anos e homens aos 52, desde que comprovem no mínimo 20 anos de atuação.
3: Eunício Oliveira explica que a votação é necessária para dar efetividade a um direito já previsto na Constituição, mas que ainda depende de lei complementar para valer. De acordo com o parlamentar, a medida faz justiça a profissionais que atuam na linha de frente da saúde pública.
4: Termina agora esta edição especial do Jornal Câmara dos Deputados, produzida e apresentada pela Rádio Câmara de Brasília, em parceria com a Rádio Câmara Salvador, integrante da Rede Câmara de Rádio.
3: Eu agradeço ao Samuel e a toda a equipe da Câmara de Vereadores de Salvador pelo excelente trabalho conjunto.
4: Obrigado à Câmara dos Deputados por esta oportunidade. Este programa teve trabalhos técnicos de Wellington Teles e apresentação de Samuel Barbosa e Márcio Aquiles Sardi. Boa noite.
3: Muito boa noite. O Jornal Câmara dos Deputados volta amanhã. Você fica agora com o Minuto do TCU.
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3: 10 horas.
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algumas canções que marcam a vida da gente. E eu tenho certeza absoluta que essa música marcou a vida de muita gente que está presente aqui hoje. Então aquele ou aquela que sofreu por amor pelo menos uma vez na vida, vai abrir o coração e cantar essa canção junto com a gente.

Algumas canções como esta realmente marcam a vida da gente. Mas tem outras que, além de marcar, machucam demais.

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1: 10:30.
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1: 11 horas.
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1: 11:31.
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2: E essa aí é pra quem tá apaixonado, viu?
3: Vamos cantar com a gente. Eu quero ouvir todo mundo agora, hein? Simbora!

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3: Meia-noite um. 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
2: Recuse imitações. 00:30.
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2: Uma e um.
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0: Recuse imitações. 1:31.
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1: 89. 2:44.
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5: 3 horas.
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2: 3 e 14.
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2: 3:30.
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1: 4 e 17.
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0: gastou dinheiro à toa, né?
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3: 4h30.
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3: 4:53.
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1: Não tem jeito, meu compadre. Vambora. Ela vacilou comigo, nós estamos aí, né? Tudo certo.

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8: Estão fazendo festa ainda de boa. Eu acordei agora.
9: Pois é, acordou agora. É, eu tô chegando agora. Felizão na vida. Cheguei, Brasil. Como é que você tá? Tudo bem? Tudo certo? Sejam bem-vindos, a partir de agora está no ar mais uma edição da nossa Manhã Sertaneja. Eu sou Wellington Fernandes, ao vivaço WF, fazendo a festa com você nas próximas horas. Pode aumentar esse som aí.
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9: Excelente terça-feira para todo mundo, pezinho na patrola, tá tudo mais do que certo e nada duvidoso, meu amigo. Bem-vindo todo mundo, comitiva sertanejeira, com o pezão na patrola, Wellington Fernandes deixando a sua terça-feira de primeira, afinal de contas, é primeiro de setembro. Seja bem-vindo, setembro!
10: Brasil.
9: É o mês da independência, meu amigo, que possamos continuar sendo independente da nossa correria do dia a dia. Vai lá! Oba, oba, 5 e 2, espero que esteja tudo bem com todo mundo aí. Você é o nosso convidado especial de honra, sentar na poltrona a partir de agora. Claro, sim, comunicamos para toda Joinville, para todo o norte catarinense, litoral, aonde quer que você vá ou for se encontrar nesse exato momento. É um privilégio poder fazer parte do seu início, da sua jornada. Muita jornada já começou, mas a nossa começa a partir de agora e vai ficar daquele jeito que todo mundo gosta. Vou liberar o canal 991210089, pode balançar.
11: Vou deixar. Que beleza!
9: Claro que é! Sem dúvida alguma, meu amigo, 89 o tempo todo, em todo lugar, te desejando uma excelente terça-feira, um mês de setembro repleto de muitas realizações, e as bênçãos ricas, profícuas do Papai do Céu seja contigo!
4: Mas chegamos abraçando o sul do Brasil.
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9: Líder.
12: Quem é o cantor?
9: De Paulo e o Paulino. Tô indo embora. Bom dia, boa terça-feira. Feliz setembro pra todo mundo. 5 e 4.

0: 89, a Rádio Joinvilense de verdade. Tô indo embora de Paulo e Paulo Lindo abrindo muito bem a nossa manhã. Vamos que vamos, meu amigo.
1: Mas eu quero ouvir a música. Vamos parar de conversa?
0: Oh, meu Deus do céu, eu nem cheguei. Já... Não quer que eu fale mais nada?
1: Rapaz, eu quero.
0: Calma! Rapaz. Chuva e vento, né? Olha, muita chuva, gente, eu vou te contar. É, espero que pare essa chuva. Excelente manhã pra todo mundo, caprichada. Se segue. Opa, daqui a pouco. Rapaz, esse povo tá que tá. Solta os cachorros, WF. Tá bom. Sejam todos bem-vindos, meu amigo. Que cada motivo dessa terça-feira é para que você seja feliz. Bom dia, terça-feira. Traga luz, paz, caminho de muita alegria. Que essa nova chave desse mês de setembro, enfim, seja realmente uma virada de chave grande, renovada em todos os sentidos e ângulos da sua vida. É o que eu desejo pra você. 5:08, deixa eu quero falar com meu amigo protagonista da Manhã Sertaneja, o Darcy. Se não tiver Darcy, não tem Manhã Sertaneja. Bom dia, galo, velho.
2: Bom dia, WS.
0: Como é que você tá?
2: Boas músicas. Valeu.
0: Rapaz, o homem não tá daquele jeito. Bom dia, Antônio Carlos, bom dia, Araquari, chegou a Lena por aqui também, ligada no 89, o Kelvin, seja bem-vindo, cantor e compositor, qualquer um aí, WF, tá bom, final do telefone 69, boa terça-feira pra você, meu amigo, um abraço pro Cláudio do Petrópolis, excelente manhã, uma big mega terça-feira também pra minha amiga Daniela, já em alto e bom volume, na pista com WF, você tá começando a nossa manhã com aquele gostinho sertanejo que todo mundo gosta. Essa é para os corações chonados. 5:09, bom dia. Feliz setembro para você. Setembro amarelo, né? Setembro azul também. Enfim, que você tenha um colorido nesse setembro.

89, bom dia, 5:17, Semo, porque Semo, João Carreiro e o Capataz aí, essa terça-feira grandona, temperão, diferentão, 1º de setembro,

0: queremo, demoremos, mas cheguemos. Nós semos caipira mesmo. Semos porque semos. Semo e também porque queremos. 5:20, acorda, meu povo! Eu sempre digo uau! Porque semos também. Sem cerimônias, vamos mexendo o pé da goiabeira ao vivaço por aqui com toda a nossa alegria até as 6:30 da manhã da matina. Eita, terça-feira gostosa, rapaz, chinosa. Pô, deixa eu contar pra você que você pode balançar juntamente com o WF enviando a sua mensagem de texto ou de voz pra contagiar esta manhã de terça-feira, esse primeiro de setembro, pra que a gente possa celebrar o mês, celebrar a vida, celebrar as oportunidades que irão acontecer, porque a estrada é longa neste mês de setembro, só tá começando, meu amigo. Pode falar comigo, eu vou te ouvir.
1: Bom dia, como tá? Contamos comigo, com vamos, muito legal, tudo bom? Ali, nossa, amigo, Elton Fernandes. É terça-feira. Um abraço. Só na escutança aqui na rádio. Um abraço.
0: Tudo bom?
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0: Liderando audiência em todos os horários. Baita dia pra todo mundo aí, meu amigo caprichado. Excelente terça-feira, feliz setembro, que a graça de Deus renove todas as suas energias e guie cada passo do seu dia com muito amor. Conquiste o dia de hoje, só depende de você.
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0: Olá, bom dia. Tá no ponteiro do relógio, 5:22.
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18: Chega o Rei Eventos Fora, meu amigo. Claro, estamos de volta para todo o Brasil, para toda Joinville, para todo o Norte Catarinense, ao vivaço, com toda a nossa alegria. Bem que tem, claro que tem, meu amigo. Sim, é tempo de olhar para frente, porque a jornada é grande. O mês de setembro começou. 9FM. Pode caprichar aqui no nosso canal de comunicação 991210089. Por aqui você vai contagiando a nossa manhã. Fique à vontade para você deixar a nossa manhã alegre para cima.
19: Tá tentando imitar um alemão lá de Marechal lá. Dá para imitar várias pessoas. Dá para imitar uma criança.
20: Bom dia, como é que tá nosso amigo Elton Fernandes?
21: Eu tô bonzinho, você.
19: Um também, né?
22: Como é que tá nosso amigo Hélio Fernandes? Um abraço para você aí. E esse programaço.
18: Aí eu dou valor, meu amigo. Aí fica sensacional. Rapaz, chega chegando uma plena terça-feira.
19: Dá pra abrir o programa do velho aí na rádio.
18: É.
22: Aí essa rádio 89 FM, a rádio Joinvilense de verdade.
18: Tá bom. Um abraço, velho. Tamo ligado no 89, a melhor rádio. Juliano, motorista de ônibus de produto Delícias. Bom dia, WF. Bom dia. Ô, Adelir, como é que tá, minha lindona? A gatona do América. Bora começar um dia com palavras positivas para esse mês, novo mês. Bom dia, WF. E um bom dia esticadão. Aí fica com um temperão diferentão. É ou não é, Adelir? WF, como é que tá esse coraçãozinho hoje? Ah, tá bonito? Tá beleza? 5h28, excelente terça-feira, pode caprichar, balança.

89 é Rádio Joinville, esse de verdade o tempo todo em todo lugar. Sucesso bem legal nessa manhã. Índia, Mococa e Paraíso, Cantinho do Céu, Dudu e Dalvan, Chico, Amado e Xodó. Tô bonito, tô beleza, só moda clássica, caprichado, temperentão. Tá diferentão nesse primeiro dia de setembro aí. É um privilégio poder estar fazendo a sua companhia e iniciando o mês junto contigo. Todo mundo junto e misturado, né? E às vezes até embolado, meu amigo. Vamos fazer o seguinte assim, ó. Vamos fazendo toda a leitura de toda a mensagem que chega nesse primeiro de setembro, tá? Você é

0: Minha amiga Kelly, obrigado pela companhia, pela carinhosa audiência também. Sim, a Maria Cristina. Bom dia no Bemerval, tipo do Cristiano. Ô Tarcísio, tá ligado na 89? O Henrique do Aventureiro também já passa por aqui. E você? Já tá com o pezinho na patrola? Ô WF, partindo Itajaí, meu amigo. Opa, um abração também pra ele, já tá tudo definido. Então tá bom. Bora lá, o Kleber indo pra Itapoá. Tá na hora de carregar, rapaz. 5h38. 991210089. Se você deseja desejar aquele mês especial para alguém especial e falar ao vivo aqui, ó, manda sua mensagem, fique à vontade. Eu quero receber o seu áudio no canal de comunicação que está liberado. 991210089.
1: Bom dia 89, bom dia aos ouvintes aí. Quem fala, motorista Jonathan, estamos aí sentindo a tal da Rio Negrinha aí, subindo pro Curupá. Você aí que acordou, já dobrou seu joelho no chão, agradeça a Deus pela sua vida, pelo seu trabalho. Quantas pessoas aí que queriam estar nesse lugar seu aí não estão podendo, certo?
0: Verdade.
1: Então agradeça a Deus pela sua vida e vambora, vamos pra cima.
0: Fala bonito, meu amigo. Deus abençoe.

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3: Tá no ponteiro do relógio, bom dia, 5h43.
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3: Oba, oba! Tô de volta por aqui. Excelente terça-feira pra todo mundo. Bem-vindos e bem-vindas. Bom dia. Seu caminho, paz, luz. Vamos virar essa chave daquele jeitão grandão pra ter um mês, meu amigo. Abençoado.
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3: É o seguinte, a gente tá de volta, 5h47 agora. Deixa eu quero ir lá pro nosso WhatsApp, o 89 Zap. O pessoal passa por aqui desejando bom dia, feliz terça-feira, WF. Quem participa aqui é o José Azevedo. Bom dia, feliz terça-feira para você e para todo mundo do 89. Quero fazer novas amizades em Joinville. Tá bom, valeu meu amigo. Também a Neuza Maria, ela passa por aqui dando bom dia para você. Que delícia, WF, adoro ouvir essas músicas clássicas aí. A Manuele, ligada na 89, também o Abílio Vieira. Ele diz, belíssima programação, meu amigo, parabéns. Obrigado, querido. Qual é a mais elegante dessas modas? todas. Aqui é a Keira Fernandes. Legal. A Lúcia Borges também já está definida em alto e bom volume 89. E você? Pode constar também no nosso 89 Zap. O pessoal que está pela Alexa aí, né? Obrigado pela companhia. Os nossos agregadores, aonde não nos limita e comunicamos para o Brasil, para o mundo, na palma da sua mão também. Pelo aplicativo, é o app mais transado e elaborado. Você que navega pelo site, continue com a gente. Pessoal lá na rede social, ó, fique atento nas plataformas digitais, nos canais digitais da 89. O Instagram, sempre com muitas novidades. Você vai acompanhar aquelas promoções legal e pode faturar presente por lá também. Lembrando que o Facebook, a fanpage, o Cruzeirão Azul, tá lá também para você deixar o like. Coloque esse dedo aí, aperte esse botão, meu amigo, por favor. Arrasta uma cadeira. Chitãozinho, Chororó e o Roberto Carlos. Essa não é uma música, essa é uma clássica. Puxa a cadeira, chega mais, amigo.

0: 89, Joinvilense de verdade, o tempo todo, em todo lugar, é verdade, amor, pra ser amor tem que ser amigo, rapaz, eita, coração que chora, como é que tá o coraçãozinho hoje, que nem uma beterraba, é? 991210089, fica triste não, meu amigo, o mês só tá começando, temos uma jornada inteira pela frente, que esse mês de setembro seja um mês realmente recompensado por todo o seu esforço, o ano tá acabando, tá indo embora, é, e que venha novos desafios e novas conquistas. Tá pronto pro melhor acontecer? Só depende de você. Fala comigo, minha menina, que eu te escuto. Carla Beatriz, bom dia.
1: Bom dia.
0: Tá boa?
1: É Carla aqui do Rio Bonito, né? Carla Gelsweiser. Toca pra gente, pra mim aqui, Marley Michael. Obrigada, beijo.
0: Beijo grande pra você, tudo de bom, menina do Rio Bonito. O tempo todo, em todo lugar, na casa, no carro, no trabalho, até o trânsito fica um pouquinho mais leve nessa terça-feira. Calmaria, meu amigo, o mês só tá começando. Muitas coisas boas irão acontecer pra você.

Felicidades, felicitações para você que está completando hoje, nesse 1º de setembro, mais um ano de vida. Parabéns pro Lucas Cássio, felicidade! Também a Soraya está completando hoje mais um ano de vida, tudo de bom. Lá no

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3: Olá, tá no ponteiro do relógio, bom dia, 6:03.
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2: 6h07, de volta por aqui, até o trânsito parece menos apressado nessa manhã de terça-feira. Vamos nós de novo no meio do povo. Bom demais mesmo, apertando o play, dando start na sua terça-feira, nesse 1º de setembro, meu amigo. Vamos celebrando também a vida, a oportunidade de fazer tudo diferente. Simbora! Temperão! Marley Maicon, tudo me lembra você. Lembra dessa? Essa é pra mexer com o coração sertanejeiro. Bom dia, 6h07. Os brutos também amam.

89 é a Rádio João Invenense de verdade, o tempo todo em todo lugar. Tudo me lembra você, Marlon e Maicon. Excelente manhã. Caprichada pra todo mundo, a gente segue na companhia. Aquele alô pra todo mundo, aonde quer que você for. A conversa é boa e a prosa é sensacional. Bom dia, Amanda, motorista de aplicativo ligada com 89 também, nos dando a honra da sua audiência em Piraberaba, meu amigo Denis. Alô, Denis, bom dia. Ô, Luana, ligada também na manhã 89 FM. Jorge e o Matheus, 6:11.

consola. 89, a Rádio João Evidente de Verdade o tempo todo, em todo lugar. Não chora, minha China velha. Garotos de Ouro, 6h23. Te quero cumprimentar aqui a minha amiga Sueli, ligada na 89. Bom dia, WF. É, tô ligado na 89. Sucesso legal esse é que você rolou aí, rapaz. Obrigado, querido. Também meu amigo Sandro passa por aqui e deseja um feliz setembro pra todo mundo. Tá em alto bom som. 89.

0: 89 Rádio João Evidência de Verdade, o tempo todo em todo lugar. Vou gastar o barão, o gelo e o gelo para ficar louco de bom. Nosso primeiro de setembro é o seguinte, meu amigo e minha amiga, eu vou te desejando, te desejando um dia realmente sensacional, hein? Que as melhores possibilidades possam acontecer no dia de hoje. Mas eu vou saindo, saio sempre em linha reta e
1: faço... É isso, muito bom dia, muito bom dia.
0: Fala, meu amigo.
1: WF, Valcir, do Oliveira, Edmar Garcia, sempre ouvindo a programação aí nas madrugadas da 89 FM.
0: Apareceu,
1: O meu amigo WF aí. Um abraço a você, todos os ouvintes aí da Rádio de Joinville.
0: Tudo bom? Eu vou indo. Eu vou nessa. Claro, a gente se encontra amanhã a partir das 5 da manhã na nossa Manhã Sertaneja. Tem um especial dia de terça-feira, vem aí ponto de partida, Marco Aurélio, Jonathan Marques recepcionando a sua mensagem. É claro, você informa e a 89 também te deixa de antena ligada. 89.

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3: 6:27.
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Norte de Santa Catarina. Bom dia, ouvintes da 89 FM. Agora às 6 horas e 34 minutos. Está começando o programa Ponto de Partida aqui na 89 FM. E você é convidado a participar do jornalismo que é número 1 na Rádio Joinville.

E meu muito obrigado especial para você que estava até agora com a programação musical da 89 FM com Manhã Sertaneja com Wellington Fernandes, o popular WF, aqui na 89 FM, que retorna amanhã, 5 da manhã, com os melhores sucessos aí da música sertaneja aqui na Mais Ouvida. E agora você fica com o melhor do jornalismo. E eu, Marco Aurélio Braga, com muita satisfação, muita alegria, vou com você até às 8 horas da manhã. Então vamos lá, vamos começar a trabalhar. E vamos começar com os destaques do programa de hoje, as informações para deixar você sempre muito bem informado, porque depois de acordar, comece pelo ponto de partida. E Joinville está em alerta laranja. Chuva passa dos 150 milímetros, o solo está encharcado e a Defesa Civil reforça risco de alagamentos e deslizamentos. E também está perto do fim, o fim da escala 6x1. Senado se prepara para votar a PEC que reduz jornada para 40 horas semanais, sem corte de salários, e preocupa o setor produtivo. E as eleições vão parar no tribunal. Campanha do Lula pede ao TSE cassação da candidatura de Flávio Bolsonaro, enquanto a propaganda do presidente contra o adversário é suspensa. É, e vamos falar também do dólar, vamos falar também que o petróleo disparou, tudo sobre o mercado financeiro e também o panorama financeiro da Sicredi. E o comentário esportivo de Gabriel Fronzi, tudo sobre os bastidores do esporte aqui em Joinville. E é claro, a sua participação, a participação da grande audiência, porque aqui, vocês ouvintes, são nossos olhos e a nossa voz pelas ruas da cidade. Está começando o programa Ponto de Partida. Vamos juntos! Hoje, terça-feira, primeiro dia do mês de setembro de 2026. E vamos começar falando aí do tempo, dando um panorama. Olha, tá amanhecendo, solzinho tá aparecendo lá no finalzinho. Lá tem um solzinho aí, os primeiros raios de sol depois de uma segunda-feira, um domingo e uma segunda-feira de muita chuva aqui na nossa região. Muito alerta aí dos centros meteoro,

0: tecnológicos e também, principalmente, aí da nossa Defesa Civil aqui em Joinville, que ontem passou de amarelo para laranja, aí o alerta das autoridades, alerta aí dos órgãos da Prefeitura de Joinville, todo mundo em atenção máxima devido às chuvas ontem, que foram fortes aqui na nossa região. Muita chuva aqui na segunda-feira e hoje a previsão também é chover bastante, mas agora nas primeiras horas da manhã amanheceu seco, né? Tá até um solzinho aparecendo, o tempo tá tranquilo por enquanto, mas a previsão é de chuva e o tempo melhorar mesmo a partir de amanhã. Quarta-feira aí sim é tempo seco, temperaturas mínimas de 16 graus, máxima de 22 graus e hoje a máxima vai chegar a 26 graus em Joinville. Nesse momento, temperatura na casa dos 18 graus. São as previsões do tempo, muita chuva aqui para a região sul, já são os efeitos aí do Super El Niño, que vai trazer muita chuva nos próximos 3 meses, aí era final de agosto, setembro, outubro, um pouquinho de novembro, a chuva vai atingir forte aqui a região sul do país, nas previsões meteorológicas do Super El Niño, e também muita seca, muito calor, muitas queimadas para a região norte e nordeste do país, o que já está acontecendo neste momento. Vamos então a um rápido intervalo comercial, voltamos daqui a pouquinho com mais notícias e notícias importantes da edição de hoje. Vou falar aí das questões de Joinville, do clima, do tempo, o alerta da Defesa Civil e também as notícias nacionais e internacionais. Depois do intervalo comercial, a gente já volta.
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0: Agora às 6h40.
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Muito bem, estamos de volta agora às 6h44 aqui em Joinville. Muito obrigado pela audiência, muito obrigado pelo prestígio. Você que já está circulando pela cidade de Joinville, já circulando aí, indo para o trabalho, indo para as suas atividades aí durante o dia. Um abraço especial para todo mundo aí que acorda cedo, dorme tarde aqui em Joinville, que é uma característica do trabalhador joinvilense. Muito obrigado pela audiência, também muito obrigado por prestigiar aqui o jornalismo da Mais Ouvida.

E vamos começar como a gente sempre começa o nosso programa. O programa sempre começa com os assuntos econômicos e os assuntos aí da esfera nacional e internacional. E começamos falando do mercado financeiro, né? Porque o dólar fechou a segunda-feira em queda de 0,28%, cotado a R$ 5,18, chegou a bater a mínima de 5,16 durante o pregão. O real vem de uma sequência positiva no acumulado do ano. A moeda norte-americana já caiu 5,60% frente ao real. E o motivo desta queda de ontem tem endereço duplo. Do lado interno, duas pesquisas eleitorais divulgadas mostram a disputa eleitoral mais acirrada. A Atlas Intel apontou o Lula com 47% contra 42% do Flávio Bolsonaro no segundo turno. Vantagem que caiu de 6 pontos para 4,5 pontos em um mês. Já a BTG Nexo mostrou empate técnico de 46% a 45% e o mercado lê competição eleitoral mais equilibrada como um sinal positivo para o real. E também teve aí nessas duas pesquisas um avanço significativo do candidato Augusto Cury do Avante aí subindo nas pesquisas, surpreendendo muito também o mercado financeiro. E no lado externo, o dólar perdeu força no mundo todo e o petróleo Brent disparou acima dos $90 o barril, com a escalada de ataques entre os Estados Unidos e o Irã no Estreito de Hormuz, o que favorece o Brasil como exportador da commodities.

0: E também na política econômica, a expectativa é grande para o que pode acontecer amanhã, quarta-feira, no Senado, que é a votação da PEC que acaba com a escala de trabalho 6x1. O relator do projeto no Senado, o senador Omar Aziz, manteve o texto que havia sido aprovado na Câmara dos Deputados, sem alterações, e rejeitou 12 emendas apresentadas pela oposição, entre elas uma proposta alternativa do senador Rogério Marinho, do PL do Rio Grande do Norte, que tentava preservar a escala 6x1. A proposta reduz a jornada semanal de 44 horas para 40 horas, com 2 dias de descanso remunerado, sem redução de salário. O relator, Omar Aziz, disse que, desde que assumiu a relatoria, nenhum senador ou senadora ligou para ele pedindo para protelar a votação ou dizendo que era contra o texto. Nas palavras dele, minha avaliação é que existe uma ampla maioria favorável no Senado. O relator já contabiliza mais de 65 votos garantidos no plenário e o mínimo para aprovar a PEC é 49 votos. Depois de passar pela CCJ, a Comissão de Constituição e Justiça, o texto ainda precisa de 2 turnos de votação no plenário e o Congresso quer fechar essa pauta até sexta-feira, quando começa o recesso eleitoral. E o presidente Luiz Inácio Lula da Silva já disse que a PEC será aprovada esta semana, mas empresas do setor de serviços vêm pedindo ajustes na proposta antes da votação final. Inclusive, o pessoal aí do setor produtivo está protestando e não quer a votação aí às pressas antes da campanha eleitoral. Mas é um ativo, vamos dizer assim, eleitoral do atual governo aprovar a escala 6x1. Por isso, essa pressa aí, principalmente nessa semana de trabalho, chamado de trabalho concentrado no Congresso. Eu não consigo me conformar com essa palavra do esforço concentrado. É, porque eu, você, o ouvinte, o trabalhador normal, estamos em trabalho concentrado desde o dia 1º de janeiro. E provavelmente vamos até o dia 31 de dezembro. É trabalho concentrado todo dia. Olha, devido à campanha eleitoral e o propaganda eleitoral em rádio, nós vamos antecipar aí o quadro que a gente tem todas as terças e quintas-feiras, que é o Panorama Financeiro da Sicredi.
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0: Olha, os especialistas da Sicredi estão bem atentos aí ao cenário político eleitoral aqui no Brasil, principalmente com os rumores aí vindos aí do dólar e principalmente das projeções econômicas para o país, principalmente aí a questão do dólar e a questão aí da taxa de juros, que pode ter definições aí de quedas ainda maiores no mês de setembro. Então, o momento é de cautela do setor produtivo brasileiro, principalmente aí na questão também do orçamento 2027, que tem previsão de superávit primário na casa dos 18 bilhões de reais, e também o reajuste do salário mínimo, que pode aí impactar na economia. O projeto de lei orçamentário anual de 2027 é o primeiro a ser executado pelo próximo mandato presidencial, prevê aí um superávit primário de 18 bilhões nas contas públicas, mesmo contabilizando todas as despesas que podem legalmente ficar de fora da meta fiscal.
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0: Esse foi o Panorama Financeiro promovido e anunciado pela Sicredi todas as terças e quintas-feiras aqui no Ponto de Partida, quinta-feira, com a participação ao vivo da especialista da Sicredi Norte Santa Catarina, Thalita Salles. Olha, ainda tem a corrida presidencial, hein, que tá pegando fogo aqui no Brasil. também esquenta aí a justiça eleitoral. A coligação do Lula protocolou no TSE, no Supremo Tribunal, do Tribunal Superior Eleitoral, um pedido de cassação do registro da candidatura do Flávio Bolsonaro, com pena de inelegibilidade por 8 anos por abuso do poder econômico. O motivo é a participação do Flávio na festa do peão de Barretos em agosto do ano passado. Eram cerca de 60 mil pessoas no palco do estádio quando o governador Tarcísio de Freitas apresentou o Flávio como herdeiro deste projeto. Ele falou por pouco mais de 1 minuto e teve efeito de luzes verdes e amarelas. Também aí o locutor do evento apresentando como nosso candidato. Por outro lado, o troco veio aí através da campanha do Flávio Bolsonaro contra o Lula, que aí entrou com um pedido para suspender a propaganda do próprio Lula, que chama aí na sua propaganda eleitoral "Conheça o currículo de Flávio Bolsonaro", que associava o Flávio a organizações criminosas, citando uma denúncia por lavagem de dinheiro, que na verdade foi arquivada sem condenação. E também aí houve a justiça, suspendeu essa propaganda através de uma decisão da ministra Estela Aranha. Olha, isso é uma briga aí que vai aí estender durante toda a campanha. Também tem aí a retirada do vídeo com um avatar de inteligência artificial de Jair Bolsonaro, feito aí para ironizar o PT. Também tem grandes frentes aí na justiça. Olha que nós estamos a menos de 40 dias do primeiro turno, que é no dia 4 de outubro, e o sinal de campanha é em ebulição. Pegando fogo! Olha, para finalizar, nós vamos para um bloco comercial. Chuva, hein? Ao alerta aí da Defesa Civil aqui do município de Joinville, que elevou aí o plano de contingência para estágio laranja ontem à tarde, devido às chuvas acumuladas de 120 milímetros nas últimas 48 horas aqui na cidade de Joinville. Então, muita atenção, embora aí tá aparecendo solzinho nessas primeiras horas da manhã desta terça-feira, mas a previsão é de muita chuva ainda para o dia de hoje. Vamos para um intervalo comercial. Não, vamos para o intervalo comercial e depois a propaganda eleitoral. E nós voltamos 7h30 aqui com o programa Ponto de Partida. Fica conosco, 7h30, estamos de volta.
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0: 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Agora às 6h55.
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31: Agora 7:25.
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0: Muito bem, estamos de volta depois da propaganda eleitoral, né, gratuita, né, aqui em rádio e televisão, na rádio principalmente das 7 horas da manhã até 7h25. Estamos de volta com o programa Ponto de Partida aqui na 89 FM. Muito obrigado pela sua audiência, muito obrigado pelo seu prestígio, você que está aí circulando pela cidade de Joinville, já indo para o trabalho, se locomovendo aí para os seus compromissos no início dessa semana, dessa terça-feira. Olha, tempo seco, hein, ainda bem, tempo seco, começou a aparecer um solzinho assim nas primeiras horas da manhã, agora já está ficando mais nublado, mas a previsão é de chuva e chuva forte nessa terça-feira. E como no primeiro bloco eu acabei não dando meu bom dia e também as boas-vindas aqui para ele, Jonathan Marques, que está de olho no WhatsApp da 89FM, participe, hein? Mande essa mensagem aqui para a gente através do WhatsApp. Bom dia, John. Ótima terça.
1: Bom dia, Marco Aurélio. Bom dia aos amigos da 89FM. Estamos por aqui de olho no WhatsApp que mais movimenta o norte de Santa Catarina. E é esse aqui, ó. Você participa, manda sua mensagem de áudio ou de texto. Na medida do possível, a gente vai dar voz ao seu recado na número 1 de Joinville. Aliás, estamos também nas principais plataformas digitais.
0: É, estamos nas principais plataformas digitais. O pessoal já está aqui através do YouTube da 89FM. O nosso Amorim, dando bom dia. O Fabiano Pereira também está por aqui. O GH Games dizendo aqui, ó, bom dia, Marco Aurélio. Manda um abraço para o Guilherme Herbelin, do bairro Vila Nova. Boa terça para todos nós. O Luciano Carvalho também aqui está na área, dando bom dia através do YouTube da 89FM. E já tem movimentação no YouTube também. Muita gente aqui se manifestando por áudio, por vídeo. Olha, o pessoal está reclamando e reclamando bastante. Todo dia tem uma reclamação sobre ali. O pessoal quer a limpeza do rio ali, né, na Paulo Schroeder, na Avenida Paulo Schroeder, entrada da cidade na Zona Sul, ali no bairro Petrópolis. Olha, teve mensagem ontem pela manhã aqui no programa Ponto de Partida, teve ontem à tarde também.

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1: Bom dia, equipe do 89. É só para informar que aquele reparo que fizeram na frente ali da Ondadura, já não tem mais os cones ali, mas literalmente com essa chuva e o asfalto esfarelou. Então, o pessoal ter cuidado ali que tá com uns buracos meio feios ali na frente. Provavelmente agora que parou de chover, o pessoal deve fazer esse reparo aí, né? Abraço, uma boa semana a todos. Valeu.
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3: É, exatamente. Eu falei ontem no programa Ponto de Partida, ali bem na frente da Igreja Ondadura, na Helmut Fogart, quase ali entrando na rua Albert. Teve um concerto na semana passada da Águas Joinville, ali na região. Aí fizeram, obviamente, uma pavimentação paliativa, né? Uma questão até para o solo se acomodar, como sempre é feito nas obras da Águas Joinville, para depois passar o asfalto definitivo. Só que aí vieram as chuvas, né? As fortes chuvas aí do final de semana e no início dessa semana, e aí acabou piorando a situação ali. Ontem tinha um cones ali na rua ali, praticamente interditando o corredor de ônibus. Então tinha cones sinalizando. Agora pela manhã, segundo o nosso ouvinte, eu passei lá pela manhã bem cedo, porque moro nas redondezas, não tinha mais cone, não tinha mais nada, e o asfalto, como o nosso ouvinte disse, tá ali bem feio, né? Tá complicado, então tem que ter atenção, passar devagarinho, tal que pode dar um congestionamento, um trânsito mais lento na rua Helmut Fogart. Tem pessoal que tá saindo do bairro Boa Vista nesse momento, pegando o trânsito intenso, né? Durante todo ali o trecho da Helmut Fogart ali no bairro Boa Vista. Mas o trânsito tá intenso aí, principalmente nas ruas da Zona Sul da cidade, a rua Monsenhor Gersino, também registra grande trânsito ali no cruzamento com a rua João Costa Júnior, com a rua Fátima, a rua Florianópolis também e a rua Guanabara, né? A rua Guanabara sempre ali, você que está saindo aí do bairro Jarivatu, você que está saindo do próprio Fátima, do Ademar Garcia, pegar aquela tradicional rua Guanabara, sempre congestionada até a rua Santo Agostinho. A ponte da Rua Anêmonas vai ajudar, né? E a sonhada ponte da Rua Anêmonas, que está aí com 50% da sua obra já executada. Previsão para a conclusão dos trabalhos no final desse ano e inauguração no início do ano que vem. Assim esperamos, não tem uma data cravada ainda aí sobre a ponte da Rua Anêmonas, mas a previsão da prefeitura é terminar aí por volta mais no final do ano, conclusão da ponte, tá andando bem, tudo tranquilamente, e aí fica a inauguração aí com o acesso das ruas, pavimentação das ruas de acesso para o final do início de 2027. Já tá por aí, né? Já estamos em setembro. Hoje é o dia 1º de setembro, hein? Tem feriado na próxima segunda-feira, 7 de setembro. E assim o ano vai passando rapidinho aí. Daqui a pouquinho nós já estamos chegando no final do ano. E aí as obras têm que andar aqui em Joinville, como a Avenida da Duplicação da Avenida Santos Dumont. Também tem previsão aí de conclusão para 2027. Olha, o pessoal está esperando também a segunda ponte lá do acesso, a ponte do acesso ao Jardim Paraíso, hein? Nesse momento, congestionamento forte ali, quem está indo pela rua Tuiuti, entra para entrar na Santos Dumont, aquele trânsito também já tradicional também na rua Tuiuti, o pessoal com grande movimentação saindo do bairro Jardim Paraíso. É, e nós estamos em alerta aí das chuvas, né? O mês de setembro deve ser um mês chuvoso com diversas ocorrências relacionadas ao Super El Niño, segundo a Defesa Civil de Santa Catarina. De acordo com o órgão, o mês marca o início de um trimestre que terá grandes intensificações do fenômeno com escala global. Olha, pelos institutos meteorológicos e as projeções, era que o Super El Niño começasse agora final de agosto, né? Como de fato começou, né? Essas chuvas intensas aqui e extremas aqui na região sul, principalmente Santa Catarina, com maior intensificação em setembro e em outubro, no ápice aí da campanha eleitoral, né? O pessoal está em campanha, uma campanha chuvosa, com grandes aí problemas que nós podemos ter, e espero que não tenha, mas aqui principalmente na região sul do país, em que Santa Catarina está aí incluída. E aí para o norte e nordeste é seca, seca, sol, calor, muita queimada também está prevista para a região norte e nordeste do país. E a probabilidade é de 93% de o fenômeno atingir intensidade muito forte nesse próximo trimestre. Então, estamos falando de setembro, outubro e novembro. É, e aqui em Joinville continua o alerta laranja, né? Ainda agora o tempo está seco nesse momento, solzinho aparecendo timidamente lá no fundo, ainda tem aí uma previsão de chuva nesse momento em Joinville.

0: Olha, o pessoal tá mandando mensagem aqui de um caminhão. Já vamos escutar o áudio aqui do nosso ouvinte, o Farias, que mandou uma foto aqui de um caminhão. Jonathan Marques, tá parado, tá dando um congestionamento aqui, segundo as imagens do Farias, tá mandando pra gente nesse momento. E o pessoal também mandando imagens aí de um, olha, do trânsito muito intenso, principalmente na zona sul da cidade. Olha, e também pedindo limpeza, hein? O pessoal aqui, o Celso do bairro Fátima, tá dizendo aqui, ó, peço para vocês pedirem para o setor responsável pela prefeitura limpar com urgência o rio Bupeva, no bairro Fátima. Atenção aí, pessoal da prefeitura, pessoal dos moradores ali, o Celso do bairro Fátima, dizendo ali que precisa passar ali uma limpeza urgente na rua, no rio Bupeva, no bairro Fátima. Ouvinte na linha, tem prioridade aqui no jornalismo da 89 FM.
1: Bom dia, Marcos. Bom dia, Joe.
0: Bom dia.
1: É, Rua São Paulo aí com a Barra Velha, na esquina aí da Ambiental aí. É, um veículo aí, caminhão quebrado, tentando entrar na rua Barra Velha. Tá? Movimento intenso aí. Ok? Bom dia.
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0: Tá aí a imagem, então, do nosso ouvinte, que é ali na Barra Velha, né? São Paulo com Barra Velha. Agora identifiquei aqui a foto dele ali. É na Rua São Paulo, hein? Tava tentando entrar na Barra Velha e aí tá bem no corredor de ônibus ali um caminhão parado e tá dando um congestionamento. Pode dar um congestionamento. Tá na área ali do corredor de ônibus, né? Então pode ter algum impacto aí no trânsito para quem tá se dirigindo para a região central da cidade vindo pela Rua São Paulo. O pessoal tá bravo comigo aqui na questão da pronúncia das ruas, hein? Vou decorar aqui. Olha, aí temos a notícia aí, uma notícia até bem curiosa que aconteceu aqui em Joinville e chamou muita atenção, né? Porque chegou ao fim juridicamente a dor de uma família aqui da cidade de Joinville. A justiça declarou a morte de um jovem de 17 anos que estava desaparecido desde abril de 2024. Segundo apurações, o adolescente estava em poder de uma facção criminosa quando desapareceu. A vara de sucessões e registros públicos da comarca declarou a morte a pedido da mãe do jovem, depois que o juiz responsável apontar haver probabilidade altíssima de morte diante do conjunto de provas reunidos aí, mesmo o corpo não aparecendo. Um jovem de 17 anos, aí vítima das facções criminosas, o corpo desapareceu, nunca mais foi localizado e agora a justiça aí concedeu aí a decisão que o jovem realmente está morto e a família pode fazer aí o reconhecimento, né, o sepultamento deste jovem, mesmo sem o corpo. Vamos para um intervalo comercial, voltamos daqui a pouquinho com mais notícias aqui no programa Ponto de Partida.
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0: Agora às 7h42.
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0: Muito bem, estou de volta agora aqui no Ponto de Partida, na 89 FM, agora às 7 horas e 47 minutos, a temperatura na casa dos 18 graus, não chove em Joinville, mas o trânsito sempre complicado nas primeiras horas da manhã. O pessoal está me falando aqui, através do YouTube, do WhatsApp da 89 FM, tudo parado na Rua São Paulo, realmente é um trânsito muito intenso nesses primeiros momentos. Olha, o pessoal aí, Marcos do Itinga também está falando aqui, a luz do Eixo Sul, nada, nunca mais vão colocar, tudo aí do escuro no lado do viaduto, quem vem para Joinville, aí em cima do viaduto também, tudo escuro, segundo o José Marcos aqui do bairro Itinga, também reclamando da iluminação no Eixo Sul, fora a reclamação ali na Paulo Schroeder, que o pessoal quer a limpeza ali da vala ali que cruza, né, a Avenida Paulo Schroeder no bairro Petrópolis. Olha, o pessoal falando também que teve um reparo ali na rua Albert, que tinha ali feito pela Goiânia, que também se esfacelou aí com as chuvas, né? E também muitos problemas. A chuva foi forte, né? Vamos ter aí, depois de parar a chuva, um trabalho redobrado aí para tapar buracos, né? Vias complicadas aqui em Joinville. Como tá avisando aqui o nosso também, um outro ouvinte, falando o seguinte, ó. Hoje o meu tempo melhorou um pouco, vai dar para arrumar, mas o trânsito cada vez pior, com filas quilométricas ali aqui no bairro Parque Guarani também. Tem ruas difíceis, acesso inclusive com imagens. É, tem ruas aí sem asfalto, né, subida, começou aqui uma enxurrada de matéria aqui, ó, na rua Professor José Dias Barreto, no bairro Itaúm, aqui o nosso ouvinte, relata, deixa eu pegar o nome dele aqui, o Márcio Fernandes, hein, o Márcio Fernandes dizendo o seguinte, ó, bom dia, amigo, se possível pedir para a prefeitura para que viesse colocar saibro aqui e tampar os buracos por causa que não tem drenagem correta na rua Professor José Dias Barreto, no bairro Itaúm. Uma rua de subida, tá feia a coisa. Olha, e só para um alerta também, eu tive dando uma olhada ali nos editais da Prefeitura de Joinville, como sempre faço, né? Obras aí da função, ossos do ofício, vamos dizer assim. Tive dando uma olhada nas licitações da Prefeitura para monitorar como estão aí as obras em andamento da cidade. E me deparei com um edital muito muito interessante, porque tem muitas reclamações aqui em Joinville, sempre sobre o raio-x, né? Dos PAs Sul e o PA Norte também, os raios-x aí que volta e meia tem algum problema, né? Tem causado aí algumas falhas, principalmente no raio-x do PA Sul, e a prefeitura abriu o edital aí para contratação aí de raio-x digitais para serem instalados tanto no PA Sul como no PA Norte, no Costa e Silva. São equipamentos de raio-x completo, né, fixo, digital, também para serem instalados aí. A licitação vai abrir no dia 18 de setembro. A licitação já abriu as propostas dia 18 de setembro aqui em Joinville, na Prefeitura de Joinville. Então aí é um alento ao valor total aí das propostas de R$ 693 mil para os dois equipamentos aí para serem instalados nos pronto atendimentos, para tentar dar fim a esse problema que toda hora falha e estraga os raios-x aí dos nossos pronto atendimentos, tanto na Zona Sul como na Zona Norte. Formação aí de alerta, né? Vamos continuar monitorando aqui, principalmente o caso aqui da saúde pública de Joinville. Olha, o nosso ouvinte aqui, o Jonathan do Jardim Paraíso, está mandando uma mensagem. Eu gostaria de uma informação sobre quem procurar neste caso. Ele manda uma mensagem aqui de um poste de energia completamente destruído, aqui esfarelando o poste aqui. Ele quer dizer qual é, de quem é a responsabilidade. Olha, eu vou buscar informações mais concretas sobre isso, até para dar uma informação, né, de forma mais precisa, mas me parece que é um problema aí. Se é poste de rua, é a responsabilidade aí da Celesc, né, de trocar o poste propriamente dito. Mas eu vou buscar maiores informações. Curiosa essa questão aqui levantada por Jonathan Mello sobre um poste aqui no bairro Jardim Paraíso, esfacelado aqui. Tá prestes a cair o poste. Nós vamos checar de quem é essa responsabilidade. Olha, o nosso ouvinte aqui também, o André Cercal, tá dizendo o seguinte, ó. Olha, tem um áudio aqui sobre a buraqueira na cidade, hein? Não tem a ver com chuva, e sim pela qualidade péssima do asfalto, segundo aqui, ou o desabafo aqui do André Cercal. Tá dizendo que a gente não coloca o áudio dele. Olha, tem outro questionamento aqui do pessoal que mora no Boa Vista, principalmente que vem em direção à cidade de Joinville. Olha, o tradicional ali na frente do Tênis Clube, existia uma lanchonete muito tradicional aqui em Joinville, chamada Magrão Lanches. Ali ficou meio desativado, tal, o pessoal ia ser, até botaram umas placas lá que podia ser uma pizzaria que iria se instalar ali no local. Tradicional local, né, de pessoal fazer lanche, inclusive ficava aberto até as madrugadas, né, em outros tempos, Jonathan Marques. E ali no Magrão, na frente do Tênis Clube, bem pertinho da prefeitura de Joinville. Olha, nos últimos tempos, para quem passa por ali, que principalmente quem é do bairro Boa Vista, sabe, o prédio foi colocado no chão. Não existe mais o prédio do Magrão Lanches. Quem está me avisando aqui também para saber o que vai acontecer ali, Marco Aurélio, é o Antônio Tomás. Antônio Tomás, jornalista também, professor, está dizendo o seguinte, que, olha, sumiu o prédio do Magrão Lanches. Destruíram, não sei se vão construir outro local ali ou se vai ser uma parte ali que não vai ter mais construção, até porque ficava coladinho ali ao Rio Cachoeira. Olha, com essas chuvas fortes aqui em Joinville, muita gente reclamando da qualidade, ainda da qualidade da questão do asfalto, ruas não pavimentadas. Prefeitura, como sempre, depois de chuvas fortes, vai ter um trabalho redobrado aí nas regionais para tentar resolver o problema aí, principalmente de buracos. Mas a chuva, né? Uma chuva intensa, não dá para fazer manutenção também na chuva. Então, a partir da estiagem aí da chuva, a partir de amanhã, vai ter trabalho redobrado aí por parte da prefeitura, que também aqui tem aqui, ó, colocar cascalho aqui na rua, que é uma ação da subprefeitura. Lá no Bemervalde, Humberto, do bairro Bemervalde, dizendo que os buracos na rua Atriz Dines Fati. Agora vamos pro esporte e comentário de Gabriel Fronzi.
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2: Fala, Marcão, um ótimo dia para você, pro Jonathan e para todos ligados na 89 FM. Hoje é dia de semifinal da Copa do Brasil. Mas antes da gente falar do confronto do Galo contra o Cruzeiro, Marcão, ontem a gente comentou aqui na 89 sobre o caso, né, de agressão a um menino que estava na Arena Corinthians e no último final de semana recebeu a camisa do Neymar. E eu estava refletindo um pouco sobre isso, Marcão, o quanto o esporte e a nossa sociedade estão doentes nesse caso, né? Porque na semana passada nós tivemos árbitros que foram alvejados por tiros após um jogo da categoria sub-10 em Curitiba. Então o pai não estava satisfeito com o resultado, foi lá e deu um monte de tiro, ele está preso, né? Vai continuar preso. Graças a Deus os oficiais acabaram não sofrendo nada. Mas, cara, estávamos falando da categoria sub-10. Além disso, a gente teve na Série D do Campeonato Brasileiro nesse final de semana, a Série D que foi disputada pelo Joinville, inclusive, nesta temporada. Nós tivemos os dois jogos das semifinais, ou seja, os times que conseguiram acesso já estão definidos, e os dois jogos tiveram confusão generalizada, um deles inclusive com o Mata-Leão ali, né, no caminho do túnel e tudo mais, o outro com o atacante Luan, ex-Palmeiras, soltando soco para tudo quanto é lado, inclusive atingindo o Itamar Schulli, que é um velho conhecido aqui da nossa torcida local. Então isso que aconteceu na Arena Corinthians, Marcão, com a situação do Neymar, ele é contumaz, assim, sabe? É muito mais do que está acontecendo na nossa sociedade esportiva, de um modo geral. Mas vamos falar um pouquinho sobre o jogo de hoje, né? Afinal, na semana passada, quase 60 mil torcedores estiveram presentes no Mineirão. Empate em 1-1 entre o Atlético Mineiro e também o Cruzeiro. Gol do Kenny Arroyo pelo lado do Cruzeiro e gol do Renan Lodi pelo lado do Atlético Mineiro. Quem vencer hoje, jogo às 21 horas, 9 da noite, na Arena MRV, garante a vaga na decisão contra o vencedor do Grenal, que se enfrentam na próxima quinta-feira. Então, assim, vale lembrar que não tem a questão de saldo de gols, né? Então, uma vitória simples classifica o time vencedor. E na questão de um novo empate, o duelo vai para as penalidades. O Atlético tem a dúvida do Everson, né? Que acabou sentindo no jogo do final de semana. Ainda vai ser reavaliado. E pelo lado do Cruzeiro, nenhuma grande mudança, né? Para o técnico Arthur Jorge, Gabriel Peck, Sinisterra e Bruno Rodrigues, que já estavam no DM, seguem por lá também. E a gente volta a partir do meio-dia e 25 dentro do 89 Esportes, projetando não só os jogos desse meio de semana, como também a semana do Joinville Esporte Clube, que se reapresenta hoje com olho no jogo contra o Blumenau, um concorrente direto na busca pela vaga na Série D, jogo que acontece neste sábado em Jaraguá do Sul. Valeu!
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0: Tá aí, Gabriel Fronzi, com o comentário esportivo aqui na 89 FM. Muito obrigado, Gabriel, que retorna aqui no Joinville em Foco, às 6 horas da tarde, também no 89 Esportes, a partir do meio-dia e 25, por causa do horário eleitoral. Olha, o pessoal falando aqui, hein? A questão do Jardim Paraíso é de telefonia. Já foi solicitada a substituição, porém não atenderam aí a solicitação de uso exclusivo da telefonia, o poste, então precisa ser trocado, segundo informações aqui do Oscar. Passando informações, olha, o Walter saudosista aí tá dizendo que foi boa lembrança de eu ter falado do Magrão Lanches, principalmente era roteiro aos domingos à noite ali, fazer aquele lanche ali no Magrão Lanches, que o prédio foi pro espaço. Olha o pessoal falando aqui, ó, tem dúvida, hoje o assunto cidade tá pegando fogo aqui, ó. Nosso ouvinte também dizendo aqui, ó, grande buraco, o Vitor São Laureano tá dizendo aqui, ó, grande buraco na rua Monsenhor Gersino, após a ponte do Rio Itaúm, sentido centro, no entroncamento ali com a rua Cidade Damasco. Atenção, quem tá saindo aí da zona sul da cidade, pela Monsenhor Gersino, após a ponte do Rio Itaúm, sentido centro, no entroncamento da rua Damasco, muita atenção no trânsito também. Também foi registrado aí possivelmente um vazamento de água na rua Concórdia, ali nas proximidades quase com a Marquês de Olinda, ali é Gotra Casimodel, ali a rua quase naquele cruzamento, tem ali na rua Concórdia, tem um vazamento de água, se ali está chamando a atenção de alguns moradores que moram ali nas proximidades. Muito bem, então vamos chegando no final do programa Ponto de Partida desta terça-feira. Previsão de chuva aqui em Joinville, alerta laranja por parte da Defesa Civil. Então muita atenção aí para o dia de hoje, do dia 1º de setembro de 2026. Jonathan Marques, muito obrigado pela companhia e até amanhã com o programa Ponto de Partida.
3: Valeu, um abraço, Marco Aurélio, um abraço a todos os amigos da 89 FM. Vamos fazer uma excelente terça-feira.
0: Vamos fazer uma excelente terça-feira e retornamos amanhã com o programa Ponto de Partida às 6h30 da manhã. O programa que acorda cedo para deixar você sempre muito bem informado. E eu, Marco Aurélio Braga, retorno às 6 horas da tarde com o programa Joinville em Foco. Um giro pelas principais notícias desta terça-feira. Beijo no coração de todos, uma ótima terça e na sequência você fica com Douglas Martins e o Manhã Premiada aqui na 89 FM. Tchau!
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3: 8 e 1.
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5: 89 FM, Joinvilense de Verdade, começa agora o Manhã Premiada. Ó, setembro maravilhoso, seja bem-vindo, viu?

0: Manhã premiada na número 1 de Joinville, 89 FM, a rádio joinvilense de verdade. Hoje, terça-feira, dia 1 de setembro de 2026. Que esse mês de setembro seja maravilhoso para você, que você realize todos os seus objetivos. E obrigado por mais um mês com 89 FM, todos os dias, o tempo todo, em todo lugar, com a número 1 de Joinville, tá? 991210089, hashtag prêmios 89. Tem dois pares de ingressos do Pagode Chique e também um kit 89 mais guarda-chuva. E é o que precisa de mais, né?
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0: 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Chegando bala alojada do embaixador Gustavo Lima.

0: Felipe Araújo na 89, Estranho de Novo. Você curtiu por aqui, Cuida Bem Dela, Marília Mendonça, Arruma um Bão, Israel Rodolfo e Bala Alojada do embaixador Gustavo Lima. 89 FM.
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0: 8h21.
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0: Tempo nublado em Joinville, 18 graus.
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0: Muito bem, 89 FM, Joinvilense Liberdade, manhã premiada comigo, Douglas Martins, e é uma grande alegria ter você por aqui nesse setembrão, tá? Bora! 89 FM. Mês de setembro, novas oportunidades, também recomeços, tá, gente? Bora! 991210089, você que nunca participou, participe, mande pra gente a hashtag Prêmios89. Tem dois pares de ingressos pro Pagode Chique, tem kit 89 mais guarda-chuva, e a gente sabe como em Joinville é precioso.
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0: Kleber e Cauã, desocupa.

0: Receba, vagabundo.
1: Guilherme Benuto, Vagabundo Chora. Você curtiu por aqui, Tudo Indica, de Marcos e Belucci com Jorge Mateus. Não Precisa, Paula Fernandes, Coração de Isca, Bruno Marrone e também Desocupa, de Kleber e Cauã com Matheus Vargas. Daqui a pouquinho tem Rádio Novela. 89 FM. 8h41.
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1: Tempo nublado em Joinville, 18 graus.
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10: Muito bem, 89 FM, Joinvilense de Verdade, chegando a Rádio Novela por aqui.
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10: Rádio Novela. Novela Cara e Coroa. Fernanda Montenegro vive duas mulheres idênticas, envolvidas em uma trama de mistério, amor e troca de identidades. E a música de Zezé Di Camargo e Luciano Foi a Primeira Vez embalou esta grande novela. Vamos curtir 8h47 na número 1 de Joinville.

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Guilherme com Wesley Safadão. Mentirosa, tamo por aqui, me assume ou me esquece. Thierry Consuel, você curtiu também Narcisista, Maiara e Maraíza. Foi a primeira vez, rádio novela, Cara e Coroa, 1995, Zezé de Camargo e Luciano.

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2: 91. 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
2: Joinville registrou 181 milímetros de chuva nos últimos 3 dias. Segundo informações divulgadas nesta terça-feira, apesar do grande volume, a Defesa Civil atendeu 3 ocorrências. E a tendência dos rios Cubatão e Águas Vermelhas é de baixa. Mesmo assim, a recomendação é continuar atento às condições do tempo e aos avisos oficiais. 95, para mais informações, continue na 89 FM. Com muita alegria, a gente segue por aqui na 89 FM, na Joinvilense de Verdade. Manhã premiada comigo, Douglas Martins, e é uma honra ter a sua audiência, tá? Participe! 991-210089, esse é o nosso WhatsApp.
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2: Por aqui eu tenho 2 pares de ingresso pro Pagode Chique, que acontece dia 12 de setembro. Eu também tenho um kit 89, mais algo que é fundamental em Joinville. É indispensável em Joinville, que é o famoso guarda-chuva da 89. Vitor e Léo, Deus e eu no sertão, 95.

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0: Yeah. Aô, gerente da Sicredi.
1: Bruno Barreto com 4 bits, gerente do Sicredi. Tocou por aqui, saudade conveniente, menos é mais com Pablo. Ainda tô aí do Eduardo Costa. E você curtiu por aqui também, sofro onde eu quiser. Daí as 20 anos. Bora que daqui a pouquinho tem mais uma premiada. 89 FM. Sofrendo na 89, não, jamais.
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1: 9:21.
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5: 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E agora você segue ligado, curtindo somzão, na sua 89 FM, a rádio joinvilense de verdade. 89
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8: É isso, minha turma. 89 FM, Joinvilense de verdade. Manhã premiada comigo, Douglas Martins. Nesta terça-feira, comecinho de setembro, os novos planos estão aí. 89 FM. É um novo dia pra começar o Dável, pra começar a ir na academia. Aquelas promessas que você fez, ainda tá a tempo. Aproveita agora, dia primeiro. Por que eu tô rindo? Porque eu fiz as mesmas promessas. Manhã eu vou conseguir.
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8: Teremos uma nova versão de Douglas Martins, mais saudável. Luan Santana na 89, de vivo.
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0: Maria Cecília e Rodolfo na 89, Coisas Esotéricas, você curtiu por aqui também Mania Bomba do Pixote, Figurinha Douglas e Vinícius com MC Bruninho e também Te Vivo do Luan Santana. Daqui a pouquinho tem a pancada da semana, não sai daí! 89
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4: 9h40.
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4: Tempo nublado em Joinville, 19 graus.
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4: Muito bem, 89 FM, Joinvilense de Verdade, manhã premiada comigo, Douglas Martins, nesta terça-feira. Tá chegando por aqui a Pancada da Semana. 89 FM.
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4: Música nova de Bruno Marrone, evento do ano. 9h45.

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0: Ana Castela no 89. Ela não tem, tá?
1: Eu não tenho as manhas de ficar sem você.
0: Quem tem a manha é nosso ouvinte da 89, que sempre está com a gente nesse setembrão maravilhoso que só está começando. E você segue participando no 991210089 com a hashtag Prêmios 89.
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0: Daqui a pouquinho tem dose dupla.
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0: 10 horas.
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0: O Parque de Educação Ambiental Bororosa em Joinville ultrapassou a marca de 10 mil visitantes. O espaço permite que estudantes e a comunidade conheçam de perto práticas relacionadas à educação ambiental e à gestão de resíduos. É mais um número que mostra o interesse dos joinvilenses por iniciativas ligadas ao meio ambiente e à sustentabilidade. 10 e 4, para mais informações, continue na 89 FM. Com muita alegria, a gente segue por aqui na 89 FM. Joinvilense de verdade, está chegando a dose dupla. duas do seu artista favorito aqui na número 1 de Joinville. Bora que setembro só tá começando.
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0: Mas é o tempo todo mesmo, tá?
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0: Dose Dupla de hoje com Neto e Henrique. Cheiro de problema e apaixonado errado.

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2: Sorriso Maroto na 89, Sinais, com participação de Ferrugem e Péricles. Tocou por aqui Não Fui Eu, de Henrique Diego, Saudade Proibida, Simone Mendes. E a dose dupla, duas do seu artista favorito, Apaixonada Errada e Cheiro de Problema, de Neto e Henrique. A gente já volta, viu? 89 FM!
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2: 10 e 19.
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3: nosso WhatsApp para você participar. Eu tô te esperando por aqui. Tem dois pares de ingresso pro Pagode Chique, dia 12 de setembro. E também tem por aqui kit 89 mais guarda-chuva. A gente sabe que em Joinville é essencial ter aquele guarda-chuva. Se sai de casa com o céu azul, mas dá 10 minutos para ver se não começa a chover. Mandar um abraço pro nosso amigo Gustavo, pro Lucas, eles que são os novos executivos da 89 FM e estão aqui no estúdio aprendendo um pouquinho do sistema, acompanhando essas belas músicas.
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3: Como por exemplo o Jorge Matheus. Você me ganha numa cantada boba. 10h25.

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0: Muito bem, 89 FM, Joinvilense de verdade. Você curtiu por aqui Marcos e Beluti, casal de solteiro. Até você voltar da Marília Mendonça, deixe aí o Murilo Rufi. E você me conhece, eu me conheço, Henrique Juliano.
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0: 10h40.
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0: Bem, 89 FM, Joinvilense de verdade, bem premiada comigo, Douglas Martins. Está chegando Amigos no Rádio. Daqui a pouquinho tem um resultado do sorteio por aqui. Dá tempo de participar. Hashtag Prêmios 89. 89
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0: Fio de Cabelo, Chitãozinho Xororó, Leonardo, Zezé de Camargo e Luciano.

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2: Cadê as mulheres aí?

Roberto e Romário na 89. Alô, Morena! Tamo por aqui também, Parece Fake, Alexandre Pires com Maiara e Maraíza, Equivocada de Traia Véia com o embaixador Gustavo Lima e amigos do rádio Fio de Cabelo, Chitãozinho, Chororó, Leonardo e Zezé de Camargo e Luciano. Resultado do sorteio, kit 89 com guarda-chuva para Jéssica Tayonara do Jardim Sofia, final do telefone 5822 e dois pares de ingresso para o Pagode Chique para Carmen Vera do Ademar Garcia, final do telefone 8383. O pessoal da produção vai entrar em contato. Na volta do intervalo tem o delivery, não sai daí.

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4: 11 horas.
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9: Uma notícia positiva para o esporte joinvilense. Uma surdo-atleta da cidade conquistou 6 medalhas no Pan-Americano de Surdos. O resultado foi destacado como uma importante conquista para o esporte e também para a inclusão, mostrando mais uma vez o talento de atletas de Joinville em competições internacionais. Agora 11:02. Para mais informações, continue na 89 FM.
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9: Bem, 89 FM, Joinvilense de Verdade, começa agora o Delivery. 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
2: 991210089, Delivery, sua música entregue na hora aqui na Joinvilense de Verdade, na 89 FM, nesta terça-feira, dia 1 de setembro de 2026, e que o seu mês de setembro seja maravilhoso, assim como é maravilhoso ter a sua audiência por aqui também, tá? Você que acompanha 89 todos os dias, das 5 da manhã até as 9 da noite com a programação ao vivo, também curte o Corujão 89, aos finais de semana também com os nossos programas Chora Cavaco e muito mais. Obrigado de coração por sempre estar com a 89 FM, tudo que a gente faz é com muito carinho pra você. 991210089, peça a sua música, eu sou o Douglas Martins e começa agora o Delivery.
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1: Delivery! O Guia Douglas Dória do Aventureiro toca pra mim retrovisor, manda pra todos os ouvintes, pra vocês, os melhores doutores da melhor rádio, e pra minha família. Beijo!
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1: Bom dia, meu caro Douglas. Aqui é o Kleber do Panágua. Toca pra nós, se possível, aí, Paula Fernandes. Sensações. Quero oferecer aí pra toda a galera da rádio aí. Valeu, abraço.

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1: Delivery. 991210089. A Angélica do bairro Comasa tá pedindo Aquela Pessoa de Henrique e Juliano. Bora.
2: Todo mundo tem aquela pessoa?
3: Tem.
2: Lógico que tem.
4: Você também tem que eu ser.

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3: Bom dia, meu nome é Terezinha. Quero escutar a música do Leonardo. Liga lá em casa.

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1: Bom dia, bom dia 89, bom dia Douglas Martins, Sidney Os Galácticos do Panágua. Toca aí pra nós aí, Borbulhas de Amor, Eduardo Costa. Valeu, um abraço, tamo junto sempre, quando sorteio aí.

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2: 11:41.

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6: Sol entre nuvens em Joinville, 23 graus.
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6: Bora, antes do próximo pedido, resultado do sorteio por aqui. Daqui a pouquinho tem a propaganda eleitoral gratuita. O kit 89 FM vai pro Osvaldo do Iriliú, final do telefone 3176. Osvaldo, o pessoal da produção vai entrar em contato com você, tá bom? Bora, quem tá chegando por
21: aqui?
6: Bom
21: dia, 89. Oi. Quero pedir uma música do Panda, Eu Te Seguro, pra oferecer pra Jéssica e pra Larissa e pra Ana. E mandar um abraço pra toda a equipe Lantiparte.

0: Confia em mim.
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2: Bom dia, bom dia a todos. Da 89, Kelvin de Souza, do bairro Panágua. Hoje peço a música Diana Castela, Bombonzinho.

0: Não dá mais.
1: É isso, gente. Tá chegando agora o horário eleitoral gratuito, depois do intervalo, e meio-dia e meia, mais ou menos, tem 89 esportes. Comigo, com Gabriel Fronz e Elton Carvalho. Até daqui a pouco.

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1: 11:54.
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14: Meio-dia e 25.
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1: Muito bem, relógio marcando 12:30, horário de Brasília. Hoje, terça-feira, dia 1 de setembro de 2026. Que coisa linda. E, gente, do fundo do coração a todos vocês, um setembro maravilhoso. Um mês novo, com novas oportunidades, novas dietas também, porque todo mundo no começo do mês é importante, né, Gabriel?
2: Agora tá chegando a primavera aí nesse mês, né?
1: É,
2: a galera
1: isso.
2: Já começa aquele projeto verão.
1: É isso, começando o
2: verão.
1: Verão,
2: alguma coisa?
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1: O que eles vão ver eu não sei, mas aí todo mundo, ó, agora eu vou me alimentar bem, só vou comer coisa saudável. Vou correr no batalhão, vou subir o mirante, vou pra academia todos os dias e eu espero que esse plano dê certo. Agora o Elton tá bem nítido, hein, Elton? Tá bonito o Elton nas nossas imagens.
2: Agora melhoramos.
1: Melhoramos a imagem de Elton Carvalho. Bom. Começando na 89 Esportes, contando com a sua participação.
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1: Pessoal já está se acostumando, mas é válido lembrar. Agora, durante o horário de... O período eleitoral, nós começaremos sempre por volta do 12:30 e vamos até 1:10 da tarde, tá bom? Então, nesse período, estaremos nesse horário durante 89 Esportes. E o nosso Gabigol já tá aí. O rapaz chegou no estúdio com óculos escuros.
2: Importante,
1: que não fala português, não. O óculos.
2: Ah, quando dá sol assim,
1: não fala português.
2: Tava só esperando.
1: Não, bonito.
2: Ah,
1: mostra.
2: Tava,
1: tá aí ele ou não?
2: Só esperando.
1: Mostra,
2: não,
1: mostra.
2: Deixa eu ver aqui.
1: Não,
2: mas...
1: vai ter que mostrar.
2: Ah, ele tem qualidade, né?
1: Não, muita qualidade. Alô, Ana, eu quero um desse. Ó, meu Deus.
2: A dublagem, como é que é?
1: A dublagem de quê? Sexta-feira?
2: Sim.
1: Sexta-feira, véspera do show do Gustavo Mioto, que a gente tem assinatura.
2: Importante.
1: Da festa do Pirão, tá bom?
2: Foi
1: tá.
2: No almoço, Gabriel, como é que ele fala?
1: Chegou, né? Tem que ter uma musiquinha pro Gabriel chegando no almoço. Pera aí. Ah, chegou no almoço. Vai. Olá, minha amiga, tudo bem? Ótima sexta-feira pra você. Ficou sabendo de amanhã? Gustavo Mioto, né? Você vai... Vai levar o marido? O quê? Ele vai estar trabalhando? Ah, que pena, né? Se precisar de uma carona, alguma coisa. Tô meio triste.
2: O Douglas não existe, cara.
1: Ele que pede, eu que não existo. Como é que você tá, Gabi? Tudo bem por aí?
2: Olha, tô muito melhor, né? Ao lado dos meus amigos. Uma ótima tarde pra você, o Douglas Martins, pro Elton Carvalho e pro ouvinte ligado aqui na 89 FM, naturalmente o mais inteligente do rádio esportivo joinvilense. Cara, é semana do Joinville jogando contra a equipe do Blumenau. Amanhã essa reunião do Conselho Deliberativo, que tá bagunçando bastante os bastidores do Joinville. Acho que a gente vai poder falar um pouquinho sobre isso dentro do programa e refletir o que, que é essa semana que também tem a Copa do Brasil, né? Então já começa hoje com esse duelo do Galo contra o Atlético Mineiro. Jeitinho que a gente gosta na semana, ô Douglas Martins.
1: É isso, começando o mês daquele jeito, começando a semana daquele jeito também.
2: Até porque
1: também.
2: Agosto teve 57 dias, né? Importante deixar bem
1: frisado. Mas tão demorado assim pra você,
2: mas
1: meu
2: é
1: amigo
2: porque...
1: Gabriel.
2: 57 sabe, dias. Sabe o que é o problema? É que julho também tem 57 dias. Daí agosto,
1: aí não tem o que fazer, é muito mês demorado, né? Você acha que setembro vai passar rápido, Elton Carvalho?
2: Ah, passa. Tem feriado, tudo já na semana que vem, né? Na segunda-feira tem aquele feriadinho.
1: Bom. E tem muitas proibições em setembro, né? Quem é da internet vai entender o que eu tô falando, não tô aqui pra explicar. Como é que você tá, o Elton Carvalho?
2: Eu tô bem. Um abraço pra vocês, Gabriel, Douglas, a nossa audiência. Com o tempo melhorando, né? Então a gente fica preocupado quando começa a chover muito assim também, né? E eram chuvas bem volumosas ainda, então que bom que pelo menos deu uma aliviada aí. Mas é isso, a gente tem que falar bastante do Jack, afinal, nesse fim de semana o Joinville vai fazer a sua estreia como mandante nessa Copa Santa Catarina, e essa estreia vai ser em Jaraguá do Sul. E eu já vou antecipar uma preocupação, eu sei que o Gabriel está buscando informação, mas eu acho que isso tem que ser uma maneira propositiva, ativa, não reativa, né?
1: Uhum.
2: O Joinville tinha que ter já divulgado como é que vai funcionar a logística para o jogo, gente.
4: É o básico do básico, né?
2: Pô, já é terça-feira, o jogo é sábado.
4: Básico do básico.
2: E não é assim, ah, o jogo é na Arena, que daí o pessoal já conhece todo o trâmite, né? O jogo é em Jaraguá do Sul, gente. É no estádio João Marcato. É possível que vários dos torcedores do Joinville sequer tenham conhecido ou sabem como é que é o estádio João Marcato.
4: Sim.
2: Então precisa do Joinville fazer um trabalho de, ah, o sócio vai entrar onde? Em qual arquibancada?
4: Sim.
2: É, aonde ele vai, o sócio da coberta vai poder ficar onde? O sócio da descoberta. É, enfim, patrocinadores, onde é que eles ficam? Ingressos, qual que é o valor? Essas coisas já tinham que estar resolvidas, já divulgadas, gente.
4: Antes do início do campeonato, Elton. Antes do início
2: pois
4: do
2: é.
4: Campeonato. Não só
2: hoje
4: na
2: é
4: semana do Jack.
2: Já, gente.
4: É, o Jack joga no sábado. É, as pessoas. É, eu não sei, né? É, me parece que o Jack ele não tem por costume se planejar para algumas coisas da vida. Mas as pessoas se planejam.
2: Sim,
4: as
2: lógico.
4: As pessoas se planejam. Até porque tem um feriadão aí, numa dessas o cara
2: exato.
4: Queria dar uma esticada no feriadão, colocava
2: perfeito.
4: O jogo do Jack no meio do caminho. Enfim, fica difícil.
2: E é isso, aí a gente vai comentar um pouco mais sobre a Copa do Brasil, como disse o Gabriel, hoje sai o primeiro semifinalista, né, Atlético ou Cruzeiro. A gente tem a rodada da primeirona para comentar também, que ontem acabou não dando importante tempo para falar, né, sobre esse importante fim de semana aí da primeirona, mesmo com chuva teve jogo.
4: Alguns jogos, né? Teve alguns jogo jogos que não teve, né?
2: É, exato. Foi engraçado, eu tava vendo lá o Instagram da Cercos. O campo do Papagaio lá pro jogo do Pará contra a Cercos tava...
4: Não. Assim, ó, a gente vai falar de primeirona. É só Mas o que a diretoria da Cercos conseguiu fazer... Aqui, ó, eu tô dizendo no mel, no ouvido, né? Pra convencer Soares, Lima, Juninho Tardelli, Luiz Renan a jogar no estado que tava o gramado, pô, porque são jogadores que o cara podia meter uma perna lá. E assim, ó, né, a gente vai falar sobre isso depois.
2: Fazendo gol ainda,
4: tá?
5: Dois.
4: O Lima tá ganhando por gol, tá?
2: Então... Pô, tá ganhando bem, tá, hein, Lima? Vamos dividir isso aqui.
4: Gols em 9 jogos.
2: Quando é que vai rolar aquele churrasco aí, Lima? Que isso, cara? Vamos, né?
4: E assim, ó. Um abraço pra ele. Eu entendo que tem gente que falou, cara, não tem condição de jogar do jeito que tava, outros conseguiram jogar, mas aí eu já acho que a Liga Joinvilense de Futebol tinha que ter tomado uma providência. Uma coisa é quando se cancela um jogo, que um é aqui em Joinville, o outro é em Curitiba, o outro é em Salvador.

0: Tivemos os jogos da primeira rodada e acredito que a gente não tenha passado todos os resultados aqui, né?
1: Boa.
0: Vamos lá. O Blumenau, que é o próximo adversário do Joinville,
1: Perdeu
0: dentro de casa, estreou dentro de casa perdendo para o Santa Catarina por 1-0.
1: Isso.
2: E eu vou dizer um negócio para vocês.
0: Também o Blumenau.
2: Eu vou dizer um negócio para vocês. O Blumenau, se perder para o Joinville, complica muito a situação do Correia.
1: Mas, assim, qual que é o objetivo do Blumenau também nessa Copa Santa Catarina? Tentar garantir a vaga na Série D, imagina. Né? Que ele não conseguiu garantir na própria Série D, quando ele fez a melhor campanha no seu grupo.
2: Isso.
1: Mas, assim...
2: SAF, também... né, Elton? SAF, não conseguiu acesso de novo.
1: É, então, porque eu ia falar justamente isso aí. Porque agora até o projeto do Blumenau, assim, ficou...
2: Não, o Elton, teve situação de jogador correndo atrás de torcedor no final do jogo. É. Recentemente, lá no Blumenau. Sim. É, teve isso, jogador correndo atrás de torcedor.
1: É,
2: então, assim...
1: é isso que a gente fala sobre a SAF, assim, né? A SAF, todo mundo pensa que é um negócio muito bonito. Não, agora vai, não sei o quê. Imagino que lá em Blumenau houve a mesma expectativa. Não, agora o Beck SAF vai. Porque ele já foi semifinalista da Copa Santa Catarina, ele tá na Série D, daí ele fez a melhor campanha da Série D e ele tá sendo favorito no Campeonato Catarinense da Série A2, da Série B, no caso. Aí, deu ruim na Série D, deu ruim na Série B do Catarinense, e aí?
2: Ô Elton, tem mais de 150 clubes no Brasil que ou já concluíram o processo de SAF ou estão em processo de SAF. Se a gente for pedir pro torcedor que tá ouvindo aí, mas pode pesquisar, tá? Joga no ChatGPT, joga no Cloud aí, no Gemini, quem quiser. 20 que deram certo, que o cara pode assinar embaixo. Não, essa deu certo. Eu tô falando de 150. Se achar 20 que deu 100% certo... Porque assim, gente, não, onde que eu quero chegar?
1: Depende também do que a gente quer avaliar como deu certo, né, Gabriel? É. Pode ter dado certo pros caras que estão botando dinheiro, né? Porque se eles estão ganhando dinheiro, tá dando certo pra eles. É, agora, esportivamente...
2: Só que aí tem o outro ponto, né, Elton? O Blumenau chega com a SAF. Só que o Blumenau tava morto com farofa até chegar a SAF.
1: Claro.
2: Aí o Blumenau já melhorou muito em comparação ao que era. Mas será que esse muito é o suficiente pro torcedor? É, esses dias deu briga aí no supermercado, deu briga agora de jogador correndo atrás.
0: Né? É que não sustentou onde o Blumenau chegou.
1: A expectativa se aumenta muito, né? Ah, de repente achou que ia ganhar com o pé nas costas da Série B do Catarinense. Achou que ia se ganhar com... Ia classificar ali na segunda fase da Série D, garantir calendário pro ano que vem. E as coisas simplesmente não aconteceram, né? Então.
0: Continuando por aqui. Quer falar mais alguma coisa? Posso continuar?
1: Não, segue lá.
0: Perfeito. A gente continua por aqui falando do jogo do Marcílio, que foi 4-2 pro Marcílio Joinville.
1: Isso.
0: O Ercílio Luz venceu o Metropolitano por 4-2 dentro de casa.
1: O Ercílio vem com um dos candidatos aí, tá?
2: Campeão,
1: vem campeão da Série B do Catarinense. Já tem aí pensamento pra jogar a Série A no ano que vem. E assim, né? É uma história parecida com a do Blumenau ano passado. Também é SAF. E o Ercílio Luz, agora que ele já garantiu esse acesso, se ele conseguir essa vaga na Série D, ele já faz o calendário dele no ano que vem tranquilamente.
2: O Elton.
1: E isso muda o patamar do time daí.
2: Sim, mas o Ercílio foi um dos primeiros a ser SAF.
1: Não, pois é.
2: Lá atrás.
1: Agora ele tá tentando dar uma...
2: Vendeu o estádio. Lembra que todo mundo falou? Não, agora chegou o pessoal da VEG aí, o negócio no Ercílio... Cara, o Ercílio tá patinando até agora, cara. Tá agora que beleza, subiu pra Série A. Mas todo mundo consegue colocar a mão nos olhos, assim, assinar embaixo. Não, o Ercílio vai ser um time que... Não, cara, ainda é um processo que pode dar certo.
1: Não nos esqueçamos da startup do Tubarão, né? Nossa, como eu ouvi esse termo. Não, com a startup do Tubarão a coisa vai voar.
2: Inclusive...
1: já sei onde é que você vai te chegar.
2: O ex-presidente do Tubarão, hoje virando um conselheiro...
1: Do Joinville.
2: Não conselheiro social,
0: um
2: tá,
0: gente? Consultor.
2: Ele é um consultor ao presidente D'Artagnan de Oliveira. É que o D'Artagnan ficou sem ninguém do lado dele, né? Ainda veio a campanha política que desfalcou mais ainda
1: o
2: D'Artagnan.
1: O Luiz Henrique também trabalha na SC Clubes, né?
2: É isso. Então você, né? Uniu a fome com a vontade de comer.
1: Exatamente.
0: E nós teremos ainda o Barra e Nação, porque teve jogo da Série C pro Barra e foi adiado. E o Barra enfrenta o Nação dia 23 de setembro. O Figueirense folgou, mas vai estrear na competição dentro de casa contra o Barra. Daqui a pouquinho eu passo a segunda rodada.
2: Uma noção do que acontece com o Barra. O Barra... Ah, o Gabriel, o Barra vai vir só com o Sub-20.
1: Agora não, né?
2: Gente...
1: Agora que já acabou a primeira fase da Série C.
2: É óbvio que não, né? Pelo amor de Deus. Vamos estar atento aí às informações. O Barra continua jogando normal. Então é a sequência de calendário pro Barra normal. Eles terminaram a Série C na semana passada, né? No final de semana, garantiram a permanência.
1: Pode ser que
2: agora
1: um outro jogador saia, recebeu proposta, mas se os caras têm contrato...
0: Acredito que ontem você falou que o próprio Adriel tá voltando pro Santa Catarina, né?
1: É porque assim, a gente tem que pensar o seguinte, o Barra tinha feito um planejamento em termos de contrato, certamente para até o fim da Série
2: C. Óbvio. Óbvio.
1: Como ele teve a sua passagem pela Série C abreviada e por essa eliminação, por que que ele vai abrir mão dos caras agora? Ou vai pagar a rescisão pros caras indo embora? Não faz sentido.

0: A menos que venham clubes interessados nos jogadores do Barra e você faz um acordo de liberação, ok. Mas no mais, continua jogando.
1: Sim.
0: Né?
2: Perfeito. Ó, jogos da segunda rodada da Copa Santa Catarina. É, nós teremos no sábado, então, 15h, no João Marcato, Joinville e Blumenau. Daqui a pouquinho o Joinville deve se pronunciar em relação aos ingressos, mas não pode demorar mesmo, concordo, assino embaixo o Elton Carvalho.
1: É, a informação do Joinville é que hoje ou no mais tardar amanhã cedo sai essa divulgação dos ingressos. É, entendo que o Joinville está tentando se esforçar para isso, mas assino embaixo do que o Elton falou agora há pouco. É, cara, programação assim, planejamento antes, né? E até assim, para deixar uma questão bem mais lúdica, assim, cara, entrada por qual portão,
0: exato,
1: onde você estaciona o carro,
0: isso,
1: qual o melhor trajeto pro torcedor saindo aqui de Joinville
2: pra chegar no
1: pra
2: João ir,
1: entendeu?
0: Ah, qual fazer um serviço grande,
1: dá,
0: gente, olha
1: dá,
0: aqui, ó.
1: Ah, dá pra
0: ó,
1: explorar.
0: Ah, torcedor, você dá quer ir de ônibus, vai, ah,
1: é isso.
0: Custa quanto? Ah, blá blá cara, aí, custa quanto? Ah, não sei o que, é Uber e tal. Gente, dá pra fazer um negócio bem legal, assim. Bem legal. Porque, vamos lá, o Joinville não está acostumado a jogar fora de Joinville como mandante.
1: Sim, sim, sim.
0: Então tem que ter um preparo, tem que ter uma organização mínima para que o torcedor se sinta confortável para ir.
1: Sim.
0: Porque já vai ser difícil atraí-lo. Se ele não tiver o mínimo de informação ou o mínimo de opções para ele poder frequentar e fazer uso dessa estrutura, aí realmente fica difícil. A menos que o Joinville não queira que os torcedores vão, né? Ah, não faço muita questão, é melhor, porque daí não fica me pressionando, não sei o que, daí é outro departamento, né? Eu tô falando isso de maneira irônica aqui, porque é óbvio, né, que a gente quer ter o torcedor ao nosso lado.
1: Sim, óbvio.
0: Mas quando você quer, você também tem que se esforçar pra fazê-los ir.
1: Sim.
0: Não
1: sim,
0: é só, ah, não,
1: sim,
0: é o jogo em Jaraguá, tá, a gente se encontra lá, valeu. Não é assim, cara.
1: Vou ver e te aviso.
2: Eu vou trazer uma informação.
1: Vai lá.
2: Embaixo das arquibancadas tem um espetinho lá que é bom.
0: Então
2: já vai ter um espetinho lá. Pronto, então, informação, a gente tá informando. Já comi lá quando eu fui fazer jogo do Juventus. Espero que o espetinho também esteja no jogo do Joinville, né? Que tem mais torcida. Vamos lá.
1: Eu volto a dizer, e eu sei que isso não vai ser feito pelo Joinville por uma total inércia que tem a diretoria do Joinville nesse momento. Mas eu daria um jeito, ia trabalhar um pouquinho mais e fazia jogo com portões abertos e dava um outro benefício pro sócio. Dava um benefício lá do sócio ter... uma entrada diferente, ter uma área do sócio-torcedor, igual o Jack Futsal faz às vezes, não faz um evento lá. O vôlei fez várias vezes ali no palco, né, pro seu sócio, não tem... Dá pra pensar fora da caixa, gente.
0: Dá pra fazer.
1: Como diria o outro, dá sim, pra fazer. Então, assim, cabe ao Joinville ir atrás. Mas o Jack tem uma dificuldade grande nessa situação, né? Eu vou dar um exemplo pra vocês de como que as coisas funcionam, tá? Rapidinho de como que as coisas funcionam. É, o Jack já fez homenagem pra alguns patrocinadores aí algumas vezes. Quem é o patrocinador que tá há mais tempo na camisa do Joinville?
0: Crona.
1: Qual o parabenizar a Crona hoje pelo aniversário? Nada.
2: Nada. Não parabenizou pelo título da Copa do
1: nada,
2: Brasil.
1: Nada, entendeu? O Jack Futsal, que tem uma ligação, já parabenizou a Crona ali, beleza, fez o negócio dele. O Jack no campo, nada, entendeu? Então, assim, são esses detalhes tão pequenos de nós dois, como diria a música.
2: Pronto.
1: Mas são esses detalhes, assim, que, cara, faz o beabá. Eu, Gabriel, teria trabalhado muito. Teria ido atrás de um outro patrocinador. Esse patrocinador vai viabilizar entrada gratuita. Pronto, portões abertos e faz um outro negócio para o sócio. Mas o Jack para trabalhar tá meio difícil.
2: É isso. Ô, Elton Carvalho, 12h45. Deixa eu só passar aqui os outros jogos dessa segunda rodada.
0: Pois não.
2: É, além do Figueirense e o Barra, também no sábado às 15h, nós teremos um jogo no domingo e um na segunda. Domingo, 15h, Nação e Santa Catarina. Jogo que também será no João Marcato. Isso é muito importante salientar, as condições que ficarão o gramado do João Marcato, porque teremos muitos jogos lá, e depois nós teremos na segunda-feira, 15h, no feriado, 15h, tem Metropolitano e Marcílio Dias em Blumenau.
0: É isso.
2: No campo do SESI, né? É isso? É perfeito.
0: Isso, é isso.
2: Vamos fazer um rápido intervalo? Na volta tem mais 89 esportes, não saia daí.
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0: Meio-dia e 46.
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0: De volta no 89 Esportes, aqui na 89 FM, na Joinvilense de Verdade, em nome de Postes Joiarte. 50 anos no mercado, a Joiarte trabalha com linha de postes de entrada e energia, padrão Celesc. 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Rapidinho, antes da gente falar da pelada, nós acabamos de subir uma foto.
1: Importante,
0: daqui a pouquinho
1: importante.
0: O Gabriel e o Elton vão aceitar em collab no @eltoncarvalho10, no @gabrielfronze. Tá no @douglasmartinsfm já uma foto de nós três. Eu não sabia que além de apresentadores, nós éramos modelos.
1: Ah, modesto, né?
0: E modestos, humildes. Ah, ficamos bem. Parabéns à Agência 47 que fez uma bela foto ali.
1: Ô, Gabriel, pra quem está nas nossas plataformas digitais, estamos mostrando a foto nesse momento, né? Então, até dando uma graça ali, aquilo que está acontecendo também, ô Douglas Martins.
0: Cadê a foto?
1: É importante ali, ó. Tá ali, ó. Pronto, bonito.
0: Não, não é possível. Olha isso.
1: A Agência 47 veio aqui, né? Fez ali uma graça. Então tá bonito.
0: Não, e os troféus atrás?
1: É, quem tem, né?
0: Tem os três troféus na frente e os vários troféus.
1: Seja
0: Ai,
1: assim.
0: Bom demais.
1: Gente, hoje tem pelada solidária.
0: É hoje, terça-feira. E o céu tá colaborando. O tempo
1: graças
0: maravilhoso.
1: Graças a Deus, gente. 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O som do 89 Esportes agora tá ecoando lá pela Frutaria Correia. Quero mandar um Eita. Abraço pro meu parceiro Wesley, que fez todo o corre, Lucas Excel e tantos outros. Ó, o time tá escalado já da Frutaria Correia, com o goleiro Chiquinho, o Abimael, o Jonathan e o Juan. O Danilo, o Lucas Excel, o Daniel e o Leandro Correia. Hoje vai ter uma cesta de fruta para os atletas ali no vestiário, que fazendo isso. Aquela movimentação. A rádio tá torando lá na Frutaria Correia, ô Douglas Martins.
0: Gente, que alegria tá torando aí. Obrigado a todos vocês.
1: Cuidado.
0: O que é, Elton?
1: Não, nada.
0: Quanto que tá o preço do mamão aí? Gente, olha só. No intervalo, o nosso Gabriel Fronze comentou alguma coisa sobre o Joinville Esporte Clube que ele queria trazer ao vivo. Pode ser, Gabriel.
1: É, tem um ponto assim. O Elton salientou ontem, né, dessa movimentação que está acontecendo dos conselheiros do Joinville sobre esse novo pedido de impeachment que vai acontecer. E que o presidente do JEC, né, o D'Artagnan de Oliveira, já está ciente disso. E amanhã talvez a gente tenha até um clima um pouquinho mais quente nessa reunião que vai acontecer. Espero que esse pedido, obviamente, venha bem embasado. Mas uma das questões do pedido, é importante a gente deixar bem claro aqui como está acontecendo isso e por que que a nossa apuração ela pode contextualizar o torcedor sobre isso. Algumas reuniões do conselho, se não me engano duas ou três, foi se levantada a pauta de que o Joinville tinha deixado de pagar e de ter a propriedade do registro de marca. Ou seja, se eu, Gabriel, fosse lá e registrasse um exemplo, Joinville Esporte Clube, eu ia utilizar. Se eu registrasse o escudo, o Jack não poderia mais utilizar.
2: Meu Deus.
1: Foi levantado isso.
2: Meu Deus. Olha, o que pode ter...
1: O que acontece? Não, isso foi uma fragilidade gigantesca. Na reunião do conselho, todo mundo já ficou assim, meu Deus, é a marca do clube e tudo mais. O que que acontece? Internamente, conversei com algumas pessoas que já estiveram envolvidas nesse processo dentro de Joinville, algumas outras que estão um pouco mais próximas, e de que o Jack vai, talvez até justificar amanhã, que isso acabou se perdendo nessa troca de escritórios jurídicos que o Jack teve ao longo dos últimos meses. Então o Jack tinha um escritório que cuidava de toda essa parte jurídica, esse escritório saiu, chegou um outro escritório, esse escritório tocou, saiu esse escritório, agora vamos ver como é que tá essa situação aí. Mas nesse interim, não que a culpa seja de A ou B, gente, mas que nesse...
2: O Jack vai botar a culpa no fornecedor, não é a culpa dele?
1: Nesse interim de tempo, a informação ela meio que se perdeu. Aonde eu consigo chegar com a minha apuração nesse momento? Joinville já entrou em contato de novo com a empresa. Deu a graça do bom Deus de ninguém querer registrar marca. Até porque tem pessoas que vivem disso, tá, gente? É normal, tem pessoas que vivem disso, de registro de site, registro de site, registro de marca, registro de propriedade. Óbvio que o Joinville, por ter tido durante muito tempo esse registro, ele tem essa prerrogativa de renovação, e o Jack está tratando dessa renovação, que é em três partes, né? Então, tá até negociando ali questão de pagamento, ó, vou pagar aqui, não vou pagar ali, mas esse é o ponto, né? Ou seja, chegou a acontecer até isso.
2: Cinquentenário tem coisas interessantes, né?
1: Sim.
2: Não paga a conta da luz... Não paga a conta da internet, não paga o registro de marca. É um ano assim incrível mesmo. Olha, não teve festa de aniversário.
1: Sim.
2: Ai, meu Deus, é difícil, cara. Daí, aí o cara é depressivo, aí o cara... E até, né, não gosto muito de citar esse negócio aqui, porque eu acho que as pessoas não têm nada a ver com isso. Mas esses dias eu ouvi de uma pessoa que, nossa, você é um cara até, pô, gente boa, eu sempre tinha a impressão que você era chato, porque você só fala coisas ruins aí na rádio. Porque, né, bem, infelizmente o momento é ruim do clube, né? Então a gente, como a gente fala muito de Jack aqui, a impressão que a gente passa para as pessoas por esse recorte de uma hora agora no programa, sim, é de que somos todos mal-humorados e de mal com a vida. Mas é porque a gente fala de algo que não funciona, né, minimamente. Pô, o Joinville não paga, chegou a não pagar a conta da luz, chegou a não pagar a conta da internet e agora correu o risco de perder o registro da sua marca, gente. Olha o tamanho do absurdo disso aí. Isso aí virou... Meu Deus.
1: Cara, já pensou assim?
2: Eu não posso nem falar que é a casa daquela mãe, porque teve gente que se ofendeu quando um colega nosso falou aí, não, sim, que absurdo, que ofensa. Daí eu até tinha sugerido, podia ser a casa do pai. É, cara, que tem um nome aí que a gente não pode falar agora.
1: Deixa assim.
2: Mas era, podia ser a casa do pai e tal. Já que casa da mãe tal, também não pode. É ofensa.
1: Cara, imagina assim, ó. É óbvio que pela graça de Deus isso não vai acontecer, Douglas. Mas imagina assim, chega um dia, convocar uma coletiva. Convocar uma coletiva, vem aqui todos. Infelizmente, senhores, vamos ter que trocar o escudo do Jack, né? Mas por quê? Porque registraram o escudo aí.
0: E estão pedindo muito dinheiro.
2: E é bom lembrar que uma das grandes bandeiras da atual gestão foi ter recuperado a conta do Instagram, que havia sido perdida na gestão anterior também.
1: É isso aí.
2: Não, nós recuperamos a conta do Instagram, tal, não sei o quê. Ah, beleza, foi importante, de fato. Mas daí agora também já, né?
1: Não, mas essa, Elton, com todo respeito, essa de ativo de recuperar o Instagram, parece o Johnny quando falou que o ativo que ele tinha deixado pro clube era uma máquina de gelo. Pô, tem uma máquina de gelo lá em casa, vou colocar também como ativo meu lá em casa?
2: Um outro presidente que também falou que trocou chuveiros do vestiário do CT.
1: Não, pelo amor de Deus, gente. Não, pelo amor de Deus.
2: Os caras já falaram. Cara, eu já ouvi tanta coisa nesse Joinville em 21 anos, não. Olha.
1: Pelo amor de Deus.
2: Minha nossa.
0: É, parece amador, né? E por falar em amador, vamos falar de primeirona joinvilense. Nós tivemos jogos desse final de semana. O América e Estacaville empataram em 1-1. Estacaville saiu na frente e o América buscou o empate.
1: Importante
0: Douglas,
1: rapidinho, é importante para Estacaville ter buscado um ponto fora de casa. Eu acho que isso, considerando que o América é o líder da competição, não é um resultado ruim. Só que Estacaville chegou a 7 jogos sem vencer.
2: A circunstância,
1: entende?
2: Mostra que foi ruim.
1: Não era ruim. Pô, vai lá e empata com o América jogando lá no Olímpico. Cara, pô, um bom resultado. Só que para quem vem de uma sequência tão grande sem vencer, complicou um pouquinho para Estacaville.
0: Perfeito. Nós tivemos também Caxias perdendo dentro de casa para o NB por 3-1. O Caxias que vinha bem, é o quarto colocado, perdeu para o NB, perdeu posição, né? Na verdade, não perdeu porque o NB tinha 17,
2: né? Ele perdeu duas seguidas, né? Ele perdeu para o América
0: e
2: perdeu agora para o NB, né?
1: É, tem um ponto assim que a gente tem que levar em consideração também. O efeito derrota no clássico.
2: Ah, sim.
1: A derrota no clássico custou o treinador do Caxias, gente. O Carneiro não é mais o técnico do Caxias no jogo passado, ó, tô com a súmula aberta aqui. Treinador, Linor Rosário. Então já foi o Linor, né, comandando a equipe no último final de semana.
2: Seu Linor. A instituição do Caxias
1: Futebol. De rica história no esporte joinvilense, sim, o Linor do Rosário virou o técnico do Caxias. Então assim, ó, é essa mudança. Ó o que acontece, o Caxias troca o treinador no meio da semana. O Carneiro deixa de ser o técnico do Caxias, o Linor agora que sempre tá ali assume, e mesmo com a mudança o negócio não aconteceu, perdeu no Clássico e perdeu do NB, e assim ó, não que seja a derrota do Caxias, né, mas a vitória do NB mais uma vez, que é um time que, pô, vem fazendo por onde, né? É um time com o Chuvisco, um time com o Alisson, um time com o Valdo lá atrás, com o Bruno goleiro, com o Charlie lá atrás também, então assim, é muito interessante esse trabalho que tem sido feito lá no NB.
0: Perfeito. Nós tivemos também o Serbi... Ah, não, Sérgio Piraberaba foi adiado, é isso?
1: Sim.
0: Não, não tem o resultado aqui, por que,
1: é,
0: que foi adiado?
1: Os dois jogos, é isso que a gente falou, por causa da chuva.
0: Ah, por causa da chuva, desculpa, isso. perdão. O Palmeiras e o Serrana também, então foi adiado.
1: Isso.
0: Nós tivemos Cercos 3 e... É que eu tava lendo outra coisa, você me perdoa.
1: Boa, tá? boa.
0: Cercos 3 e Pará 0, foi o que a gente falou do Campo do Papagaio. O Campo do Papagaio tava feio mesmo.
1: É, o Lima fez dois gols. Do campeonato, né? 9 gols em 10 jogos.
0: E que belo gol do Juninho, com assistência de quem?
1: Do Lima também.
0: 2 gols e uma... Se, agora, se ele ganhar por assistência também, Elton?
1: Ah, não.
0: Aí acaba com o PIB de...
2: É, a gente sabe, tá, Lima? Você é vizinho lá, né?
1: Sim. Não é mais, se mudou,
2: não,
1: né?
2: Não é mais?
1: Se mudou.
2: Pô, senão tava tudo em casa ali, a gente já fazia aquele quiosque ali, né?
0: Sem julgar. Você tem alguém pra escolher assim, ó, Lima ou Jupe, hoje?
1: Cara, eu já disse isso aqui algumas vezes.
0: Jupi ou Lima, hoje?
1: Eu já disse isso aqui algumas vezes, já disse isso pro próprio João Maria. O Lima com a cabeça de hoje...
0: Meu Deus.
1: De cuidado com o corpo, de uma visão do todo, que ele consegue ver um pouco mais o todo agora na época que ele jogava. O Lima tava jogando a Série A frouxo.
0: Faz a bola chegar na área pra ver se ele não guarda.
1: Frouxo. É que assim, a gente vive uma era de conscientização mesmo. Basta você perceber, cara, você que tá nos ouvindo aí no carro, em casa, na sua infância, quantas pessoas iam na academia? E quantas pessoas que você conhece hoje que vão na academia ou que fazem exercício regularmente?
2: Você fala mais, Gabriel?
1: Não, mudou muito, né?
0: Você conhece muita gente academia?
2: Muita gente que frequenta academia, Gabriel?
1: Não, eu frequento. Posso falar certo. Por mim. Todo dia, 5:30,
2: é grupo, tem gente nova entrando, gente saindo.
1: Não. Elton, primeiro que eu só presto atenção no meu treino.
2: Certo.
1: Entendeu?
2: Não, inclusive, e no relógio, né? Que você tá sempre ali.
0: Gente,
2: marcando e postando.
0: Inclusive, hoje é o dia do profissional de educação
2: física. É verdade.
0: Né? Profissional treino, né? As pessoas que...
2: profissionais da educação física.
0: Que ensinam na academia, parabéns a
2: você
0: todos
2: também,
0: vocês.
2: Né, Douglas, que sempre estava frequentando a academia, pode
1: parabenizar
0: o pessoal. Só que a minha é do Burger, né? É diferente.
1: Rapidinho, só para fechar essa da primeirona, antes do último jogo, destaque para Cercos, né? Que a gente falou agora dessa vitória por 3-0. Cercos com o melhor ataque da competição, né? Tá atrás do América na pontuação geral, América com 22, Cercos com 20. Mas Cercos vice-líder, melhor ataque, segunda melhor defesa com a equipe do Panágua.
0: É isso. E o último jogo que nós tivemos, o Panágua então venceu a Aviação por 4-1. Classificação da primeirona. América em primeiro com 22 pontos, seguido por Cercos com 20, mesma pontuação que NB. E o Caxias é o quarto com 16 pontos. Os quatro últimos, Serbi 11, Piraberaba 9, e os dois últimos, Pará 4 e Serrana também 4. Saindo da primeirona, indo para a Copa do Brasil, nós temos hoje, lembrando que foi empate no primeiro jogo entre Cruzeiro e Atlético Mineiro, e hoje então nós temos Atlético Mineiro e Cruzeiro. Jogo da volta às 9:30 da noite, é isso?
2: Só para não ser chato.
0: 9 da noite, 9 da noite.
2: Mais um pouquinho chato, tá? Sabe quem que já divulgou a programação para o jogo no estádio João Marcato?
1: Quem?
2: O Nação.
0: Que joga domingo.
2: O Nação já divulgou. Ingressos disponíveis para Nação e Santa Catarina. Valores R$30, meia entrada R$15.
1: É, mas é
2: ó,
1: que assim...
2: Já tem todo o detalhamento lá, compre seu ingresso, onde é que vai...
1: É que assim, Elton, se a gente chegar pro pessoal do Joinville e falar, gente...
2: O Nação já fez, gente, tá? O Nação vai usar o mesmo estádio, vai jogar na mesma cidade, um dia depois. O Nação já fez.
1: Mas é que se chegar e falar isso pro pessoal do Joinville, eles vão falar, ah, vocês querem coisa demais. É que na cabeça deles, é assim.
2: É um favor.
1: É, na cabeça deles é um capricho.
2: Ah, sim.
1: É um capricho.
2: Ninguém sabe.
1: Essas são as pessoas que comandam o Joinville, gente.
2: Eu vou bancar o chato aqui mesmo. Eu vou bancar o chato e não fico nem um pouco ofendido, porque eu acho que isso é o mínimo. Sim. É o mínimo, na terça-feira tem
1: torcedor,
2: jogo no sábado.
1: Pro seu associado.
2: Aí tem jogo no domingo, que é um dia depois já divulgou.
1: Pro seu associado. O cara tá pagando ali e não sabe nem como que ele vai retirar o produto dele. Pô, é chato, né? Chato.
0: É tenso. Nós teremos hoje, então, falando de Copa do Brasil, o jogo da volta entre Atlético Mineiro e Cruzeiro, 9 horas da noite. Lembrando que o primeiro jogo foi 1-1, Gabriel e Elton.
1: Cara, eu acho que tem uma questão no Atlético que é a possível participação ou não do Everson, né? E aí gera uma dúvida. O Cruzeiro, com todo mundo que estava já fora, segue fora. Por exemplo, Bruno Rodrigues, Sinisterra também. Mas, jogo por jogo, o Cruzeiro... Eu não vou tirar o que eu falei há 10 dias aqui. Ele tem um dos melhores trabalhos, se não o melhor, de um treinador aí no Brasil nesse segundo semestre, que é o que vem fazendo o Arthur Jorge. Ah, Gabriel, mas daí o Cruzeiro perdeu pro Vasco agora. Cara, calma. Vamos analisar circunstâncias de jogo.
2: Cruzeiro poupou, sério, uma
1: exatamente, série
2: de jogadores.
1: Exatamente. Circunstâncias de jogo e tudo mais. Eu vejo que o Cruzeiro tem um leve favoritismo. Leve, mas é tipo assim, 60-40. Só que o fato do jogo ser na Arena MRV e não no Mineirão, aí ele já dá uma puxada também. Aí ele já dá uma puxada e aí eu acho que fica no 50-50 e a gente sim pode ter Não sei não. Um jogo de pênaltis hoje,
0: ô Douglas Martins. Rapaz. Terça-feira à noite, assisti pro Cruzeirense e pro Atleticano. É ruim, mas pra quem não torce pra nenhum dos dois times, é uma delícia tu assistir uma disputa de pênaltis, ainda mais num clássico. Aí lembrando que nós teremos os outros jogos da Copa do Brasil a partir de amanhã. Tem Santos Sim. e Palmeiras às 9h30 da noite. Lembrando que o Palmeiras vem de vitória por 3-0. O Neymar que joga amanhã, né, Elton?
2: Joga.
0: Agora sim, ó. Acha que dá pra buscar alguma coisa ou é uma missão muito difícil, mesmo sendo dentro de casa?
2: O jogo de uma maneira muito intensa e abrisse o placar ali entre 15 e 20 minutos pra dar uma...
0: Empolgada.
2: Uma empolgada, né? Vai ainda mais na base da emoção, mas... Eu nunca vi isso acontecer com o Palmeiras, vai. A última vez que o Palmeiras tomou 3 gols de diferença foi contra a LDU, no ano passado. Uhum. Lá na altitude, tinha um contexto todo ali, né?
1: Uhum, uhum.
2: Acho que foi a vez que eu vi o Palmeiras mais desorganizado. E não é o caso agora, né?
1: Tá aí o Gabigol, hein, Elton? Você tava falando que o Santos agora joga igual o Barcelona, não, que é gostoso não, de jogar. Lá,
2: tem um contexto aí, né?
1: Tá.
2: Eu acho que ele quis dizer que o Santos tem uma característica de querer ter a bola, historicamente, como Sim, o Barcelona. Tá. Aí tudo
1: então,
2: bem. Tá.
1: Então acho que ficou fora de contexto ali, porque ficou parecendo ali.
2: Não, claro, quem
1: os
2: pega o corte
1: de rede social,
2: quem pega
1: né?
2: O corte aí vai. Não dá. É. Aliás, Barcelona que contratou Gabriel Jesus.
1: No né? último dia da janela.
2: Gol.
1: Exatamente. No último dia da janela. Cara, tem muita gente.
2: Pô, que baita.
1: Eu vou marca te falar um negócio.
2: Gabriel Jesus, hein?
1: Não, e pro Barcelona também. O Rafinha vem bem, tá? O Rafinha tá fazendo
2: acha
1: aí.
2: O Barcelona também? Ele tava meio esquecido lá no Arsenal.
1: Ô, Elton, ele ficou dois anos sem jogar. Duas lesões no joelho, uma no direito, outra no esquerdo. É assim, ó. O Gabriel Jesus. Tem muita gente que acha que é bananeira que deu cacho, tá? Eu não acho que o. Ele é esse bonde aí que todo mundo acha, não. Eu acho que ele pode ajudar. E cara, se a gente for ver o elenco do Barcelona, assim, ó, o Rafinha fazendo tudo do jeito que tá fazendo, eu não acho que o Gabriel Jesus é a quinta roda da carroça, não. Enfim.
0: Perfeito, olha só, os outros jogos que nós temos por aqui. O Vitória e o Vasco da Gama se enfrentam às 9h30 da noite, lembrando que o Vasco...
1: Amanhã.
0: Isso. Às 9h30 da noite, lembrando que o Vasco venceu o Vitória no jogo da ida por 1-0, teve jogador expulso, teve reclamação de arbitragem e amanhã é o jogo da volta no Barradão às 9h30 da noite. E na quinta, 8 da noite, nós temos, para fechar as quartas de final da Copa do Brasil, nós temos Grêmio e Inter. Lembrando que eles também vêm de empate em 0-0 e agora jogam na Arena Grêmio.
2: É isso.
0: Perfeito?
2: Fechamos, né?
0: 1h10, ela já tá na porta do estúdio.
1: Importante.
0: Ô, Gabriel, hoje precisamente às...
1: 18h52 eu volto ao lado de Marco Aurélio
0: Braga. Um abraço pra você,
1: valeu, meu amigo.
2: Valeu, gente,
1: falo
2: é sempre um prazer. Nunca é esse 18h52, 18h53.
1: Importante, não, é o horário que eu marco com o Marcão. Eu falo, Marcão, hoje que horas? Ah, aquele horário, Gabriel. Então, beleza.
2: Eu comprei esse negócio aí.
0: Eu acho que eu vou tirar o precisamente, então. Vou falar hoje às... É...
2: Não, mas tem que ser precisamente. De... Tal. Eu acho que tem que falar assim, por volta de...
1: Hoje, entre 10 e 2 da manhã eu chego.
0: Entre 6 e 7 da noite.
2: Esse precisamente aí, ó, é igual uns amigos meus. Vai chegar que horas?
1: Entre 10 e 2.
2: Né?
0: Já
2: tem
0: diria
2: uma margem
0: a música.
2: De erro grande, né?
1: Não, vamos lá, tomar só a primeira e a última.
0: Já diria a música. Era pra tomar 2 e voltar às 10. Eu tomei 10 e voltei às 2. Pronto.
2: Porque é isso, assim, ó, quem não tá acompanhando a programação da 89, acha que tá todo dia ali cravado. Né?
1: É mesmo, assim, agora, chegou na hora de eu entrar no ar.
2: Tem uma margem de erro, 2 pra mais, 2 pra menos.
0: Duas horas pra mais, 2 horas pra menos. Um abraço pra você, Elton Carvalho.
2: Valeu,
0: até amanhã.
2: Gente, até amanhã.
0: Tá chegando a nossa Desarrate com Tarde, Papo e Música.

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3: Uma e onze.
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17: Boa tarde, Joinville. É terça-feira, 1º de setembro. Sol na nossa cidade, 25 graus.

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3: Seja bem-vindo a mais uma edição do TPM Tarde Papo e Música. Que tarde maravilhosa, esse sol gostoso aqui no seu primeiro de setembro. E você aqui comigo com TPM. Você esteve agora na companhia da Tropa de Elite no 89 Esportes. E a sua participação, hein? É através do nosso WhatsApp.
4: WhatsApp
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3: Gustavo Lima, torce o olho. 1:17, boa tarde pra você.

0: Senhoras e senhores, Hugo e Guilherme de Design.
1: PM.
2: Todo casal passa por essa história aqui. Tenho certeza.

0: Ali tem cara.
1: Obrigado, gente.
2: 89 FM, João em Vilense, de verdade, começando a sua tarde em grande estilo com Edson Hudson, Diego Vitor Hugo e Gustavo Lima aqui pra você. 991-210089, a gente tem presente também, kit da 89 FM, mais aquele boné maravilhoso, o mais bonito da praça que a gente sabe que é, e a gente, ó, bate no peito e diz, é lindo pra caramba, tá bom? Ele é preto, bordado na frente ali com a 89 FM. Gente, lindo demais, é o boné da 89 FM, tá afim? Então bora lá. Hashtag Kit89, não esquece de colocar o seu nome e também o seu bairro. Tem mais presente por aqui, 2 pares de ingresso para o Pagode Chique, que vai acontecer no dia 12 de setembro no Joinville Square Garden. E ó, vai ter a banda Sem Abuso, Samba Vibe e o DJ Yuri Alex. Isso mesmo, festa maravilhosa que vai acontecer no Joinville Square Garden. E nós temos 2 pares de ingresso do Pagode Chique pra você. Tá afim também? Hashtag Pagode Chique. Não esquece de colocar o seu nome e também o seu bairro. E boa sorte pra você.
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2: 89 FM, 1:21.

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3: Oitenta e nove FM, Joinvilense de verdade. E você está aqui com a gente, que maravilha. E eu sei que hoje é o seu aniversário. Que dia mais feliz, é um parabéns especial. E você abre o mês e sopra essa velinha hoje e a gente agradece demais. Mas você sabia que os nascidos hoje, no dia 1º de setembro, são do signo de Virgem, com mente de Libra? Pensa num povo bonito, saudável, elegante e com bom gosto, ó, de dar inveja. Amante das artes, o seu charme é o verdadeiro cartão de visita, sabia disso, né? E no amor, hein? Se entrega para grandes paixões. Que mês lindo para brilhar! Parabéns para você nessa data, querida.
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3: Henrique Juliano, outro personagem.
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É Ana Castela, isso mesmo, e a participação da Melody Pipoco. Faz tempo, hein? E aluga-se com Luan Santana. 99121-0089. Tem aquele boné maravilhoso, bonito, do Kit da 89 FM. Gente, lindo demais! Tapim! Hashtag Kit89, isso mesmo. Você vai enviar junto com o seu nome, seu bairro, certo? Não esquece, por favor, porque a semana...

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3: 89 FM, 1h43.
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3: 89 FM Joinvilense de verdade, a nossa caixa misteriosa, todo dia dando uma dica aqui pra você. Chega na sexta-feira, todos que sabem o que há dentro desta caixa faz parte de uma lista, a gente faz um sorteio e essa semana valendo um par de passaporte para o Beto Carreiro World. Olha que maravilha, que bom demais. Já foi? Não foi? Pode ser a sua oportunidade. Já foi? Já foi? De repente quer ir de novo? Então vem participar aqui com a gente e ó, na nossa caixa misteriosa. Ontem foi nossa primeira dica, espero que você tenha anotado. E hoje nós vamos para a nossa segunda dica. Anota aí.
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3: A minha função na vida é separar o que está unido. Apenas para moldar, dar um novo formato. A minha função na vida é separar o que está unido. Apenas para moldar, dar um novo formato. Você sabe quem eu sou? 991210089. Conta pra gente. Não esquece de colocar o seu nome e também o seu bairro. Certo? Sexta-feira, ó. Boa sorte pra você.
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3: Hoje não, Israel e Rodolfo.
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0: 89 FM Joinvilense, de verdade, tem presente pra você e a sua participação é através do nosso WhatsApp.
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0: Dois pares de ingresso para o Pagode Chique que vai acontecer no dia 12 de setembro no Joinville Square Garden. Gente, anota aí que a banda é Sem Abuso, Samba Vibe e o DJ Yuri Alex pra você. 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Não esquece de seu nome e também seu bairro. Boa sorte!
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0: A Escola de Música Vila Lobos, da Casa da Cultura de Joinville, está com inscrições abertas para oficinas criativas de percussão e bateria. São 12 vagas gratuitas para pessoas a partir de 12 anos, com aulas no bairro Saguaçu a partir do dia 21 de setembro. Os interessados têm até o dia 9 de setembro para se inscrever pelo site da Prefeitura. A seleção incluirá uma entrevista avaliativa com os professores e o resultado sai já no dia 18 de setembro. Não há cobrança de mensalidade, apenas uma taxa única de matrícula de R$ 80. Para mais notícias, continue acompanhando a 89 FM, 2:05.
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0: Sou Diz a Hate, aumenta o som, isso mesmo. A sua tarde tem nome, viu? 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

89 FM Joinvilense de verdade, nananina não, com o grupo De Propósito. E lembrando aqui que a gente tem aquele pagode chique, maravilhoso, que vai acontecer no dia 12, gente, 12 de setembro no Joinville Square Garden. Anota aí, ó, Sem Abuso, que é o nome da banda, Samba Vibe e DJ Yuri Alex pra você. Nós temos aqui dois pares de ingresso para o Pagode Chique. Tá afim desse Pagode Chique? Então faz o seguinte, hashtag Pagode Chique e envie para o nosso WhatsApp. E não esquece de colocar o seu nome e também o seu bairro.

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4: 89 FM, 2:21.
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4: Sol entre nuvens em Joinville, 23 graus.
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2: 89 FM, 2h40.
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9: 89 FM, João Vilense de verdade chegando para você, previsão do tempo para hoje e amanhã. Hoje, terça-feira, segue assim, ó, quente, com máximo chegando a 25 graus e sol entre muitas nuvens, mas o tempo fecha ainda hoje com pancada de chuva finalzinho de tarde e à noite. Já para amanhã, quarta-feira, mostra que a chuva vai embora, mas o frio das caras, viu? A máxima cai bastante e não passa dos 21 graus. Sob sol com muitas nuvens e não há previsão de chuva. Previsão do tempo é com 89 FM.
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2: Toca Raul, vai.

Michel Teló cantando Metamorfose Ambulante, Ana Júlia na sua melhor rádio, 89 FM, Joinvilense de verdade tem dois pares de ingresso para o Pagode Chique para o dia 12 de setembro no Joinville Square Garden, isso mesmo, vai lá, hashtag Pagode Chique, vê o que você vai fazer e vai enviar para o nosso WhatsApp, não esquece de colocar o seu nome e seu bairro. 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
2: 89 FM 3 e 3.
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2: Uma operação conjunta da Guarda Municipal e da Polícia Civil recuperou mais de R$ 1 milhão em equipamentos furtados de uma empresa em Joinville. O crime ocorreu na madrugada de segunda-feira e os bens foram localizados cerca de 15 horas depois no bairro Paranaguamirim. Com o apoio do rastreador do veículo usado pelos suspeitos, as equipes encontraram equipamentos de som, iluminação e eletrônicos em 2 imóveis, além de uma arma de fogo com munições. Todo o material foi devolvido ao proprietário e a Polícia Civil prossegue com as investigações para identificar os autores. Para mais notícias, continue acompanhando a 89 FM 3 e 6. 89 FM 89 TPM tá de pop e música. 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Sou Diza Hate.
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2: João Bosco e Vinícius, Ancorado. Boa tarde pra você.

0: 89 FM, Joinvilense de verdade, Rio Negro e Solimões. Isso é coisa de quem quer voltar e vai errar de novo com o Pixote. 991210089. Vamos fazer o seguinte? Deixa eu dar uma olhada aqui. A gente vai falar agora da nossa caixa misteriosa. A nossa caixa misteriosa, todo dia é dado uma dica. E hoje a gente está na segunda dica. E valendo o passaporte para o Beto Carreiro. Pode ser a sua oportunidade, hein? De conhecer o parque do Beto Carreiro. Pode ser a sua oportunidade de voltar ao parque. Então nós vamos fazer o seguinte, vamos lá então para a nossa segunda dica.
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0: Minha função na vida é separar o que está unido, apenas para moldar ou dar um novo formato. Minha função na vida é separar o que está unido, apenas para moldar ou dar um novo formato. Você já sabe quem eu sou? Conta pra gente, vai. 991210089, dê quantos palpites você quiser. Não há problema. O que vai valer é o que você vai acertar, tá bom? Não esquece o nome do seu bairro.
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0: 89 FM, 3:22.
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0: Quando a fama e a solidariedade se encontram nas ruas. Na última segunda-feira, a atriz Bruna Marquezine e o cantor Shawn Mendes, que no momento estão namorando, se uniram ao projeto Macarrão com Salsicha, lá no Rio de Janeiro. Lado a lado com os voluntários, eles ajudaram a entregar mais de 3.300 refeições, água e carinho para quem está em situação de rua. Uma ação simples, humana e cheia de afeto que acontece toda semana na capital fluminense. A prova de que fazer o bem não exige holofotes, só o coração. Para essa notícia, eu dou um like.
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0: Kaique Felipe, tamanho do fumo.
24: 2.0 e turbinado, hein?

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2: Boa noite, gente.

0: gostou, faça barulho aí que a gente gosta.
1: Você se levantou.
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3: Só aviso, só, pessoal.

0: 89 FM Joinville, de verdade, temporais com Felipe Rodrigo, traição com Vitinho e dois tristes com Simone Mendes. 991210089. Segue aqui com a gente, daqui a pouquinho tem muito mais pra você, hein? Tá chegando Foca na Fofoca. 89
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0: Sol em Joinville, 23 graus.
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0: E começa agora, Foca na Fofoca comigo, Disa Hate, com você.
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0: Vamos lá, gente, para tudo nessa fofoca, que é um processo seletivo, que tá parando a internet, viu? E tá fazendo todo mundo querer pedir demissão agora das suas empresas. Preste atenção, você conhece aquele rapper Snoop Dogg? Ah? Já linkou? O rapper Snoop Dogg? Pois então, o Snoop Dogg anunciou uma vaga de emprego remota, ou seja, ele pode ser em casa, tá? E internacional para você degustar, ou seja, estar provando sorvetes. Isso mesmo, com salário de R$51 mil por mês. Opa, que isso dá um boa grana, hein? Porém, a vaga aceita candidatos do mundo inteiro e o contratado vai ter que analisar sabores ainda não informados, sugerir produtos e ajudar na estratégia da empresa. Entre os requisitos está influente em inglês, paixão por gastronomia e, claro, um perfil super tranquilo, de boa vibe e gostar da tia Maria Juana, se é que vocês me entendem. A internet, óbvio, que já entrou em colapso, enviando aí vários currículos e, né, gente? E é isso aí. E você? Conta pra mim, hein? Fala a verdade. Você tá afim dessa larica toda aí com Snoop Dogg? Você curtiu Foca na Fofoca comigo, Disa Hate.

0: PM.
1: Vou ser sincero com você, acho que pra mim já deu.

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89 FM, João Vilense, de verdade, você curtiu com a gente, Israel Rodolfo, Toplay, e ó, 991210089, hashtag, por favor, coloque lá, hashtag kit89, que nós temos o kit da 89 FM, mais um boné lindíssimo, e temos aqui também dois pares de ingresso para o Pagode Chique, então é hashtag Pagode Chique, é o que você também vai fazer e vai enviar para o nosso WhatsApp. Certo? Não esquece de colocar o seu nome e seu bairro. Finalzinho do nosso TPM Tarde Pop Música, tem sorteio. E eu te desejo boa sorte.

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1: 89 FM 4 e 2.
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1: Sol em Joinville, 23 graus.
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1: A Prefeitura de Joinville abriu oficialmente a Semana da Pátria hoje, 1º de setembro, com a solenidade de hasteamento das bandeiras. O ato em frente à sede do município reuniu autoridades, estudantes e forças de segurança com a execução dos hinos pela banda do 62º Batalhão de Infantaria. As comemorações da independência culminam no tradicional desfile cívico-militar na próxima segunda-feira, dia 7 de setembro. O evento começa às 9 da manhã na Avenida Beira-Rio, em frente ao Centro Eventos Carl Hansen, e deve reunir mais de 3 mil participantes. 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

Na versão brasileira de hoje, temos a norte-americana Kelly Clarkson cantando Anytime, música de 2003. A letra mostra que a verdadeira parceria se prova nos momentos difíceis, oferecendo carinho, presença e um porto seguro para ajudar o outro a se erguer e ser mais forte. E na nossa versão brasileira, a gente tem Tânia Mara cantando Se Quiser.

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0: de Brito e Samuel, Romance Rosa e Baqueado com Panda. E você curtiu aqui com a gente essas músicas boas aqui, ó, fazendo a trilha sonora da sua tarde. Daqui a pouquinho vem muito mais pra você aqui na 89 FM, Joinvilense de Verdade. 89 FM. 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
0: 89 FM, 4:21.
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0: Sol em Joinville, 23 graus.
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0: 89 FM, João Vilense, de verdade, trovão com Dilcinho, desencontro de mensagens, foi com Marília Tavares e a gente vai fazer o seguinte, vamos falar agora de caixa misteriosa, você tá anotando todas as dicas, a gente começou ontem, certo? E valendo essa semana, par de passaporte para o Beto Carreiro, para você ir novamente, para você ir pela primeira vez e não importa, você vai tentar aqui com a gente e vai, de repente, ter essa sorte grande de estar participando do nosso sorteio, porque você vai acertar, não é mesmo? O que há dentro desta caixa misteriosa. Anote sempre, hein, para que faça sentido para você. Vamos lá, então, nossa segunda dica.
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0: Minha função na vida é separar o que está unido, apenas para moldar e dar um novo formato. 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Você sabe quem eu sou? 991210089. Não esquece de colocar o seu nome e também o seu bairro. Isso mesmo, que é muito importante, hein? Dessa forma eu te acho. Boa sorte para você.
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1: 89 FM, 4h41.
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4: 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A gente vai saber agora quem levou os presentes da 89 FM no TPM Tarde Pop Música. Você tá participando? Então bora lá e vamos saber quem é. 89 FM, Joinville, de verdade. Deixa eu dar uma olhada aqui. Quem levou o kit 89 FM mais o boné foi você. Deixa eu dar uma olhada aqui. Opa! Jairo Guimarães, Bucarém, parabéns. Finalzinho 9805. Beijo pra você, Jairo. Beijo também todo especial aqui pra quem levou dois pares de ingresso para o Pagode Chique, que vai acontecer no dia 12 de setembro. Jonathan do Aventureiro. Alô, Aventureiro! Finalzinho 7519. Tô entrando em contato com você, Jair e Jonathan também, e vou explicar como retirar o seu prêmio.
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4: César, eu também quero saber, viu?

0: 89 FM, Juvilense de verdade. A gente finaliza aqui o nosso TPM Tarde Papo e Música, arranhando o sulejo com o Thiago Carvalho, a participação de Wesley Safadão, Osvaldo Júnior, Amor Ideal, aqui pra você. E a gente finaliza o nosso TPM Tarde Papo e Música. Agradeço pelo carinho, pela companhia. E amanhã a gente se encontra, hein? 1h10, porque agora a gente está em época de eleição. Então tem horário eleitoral. Então a gente entra no ar um pouquinho mais tarde, tá bom? 1h10, depois do 89 Esportes. Fica agora com ele, Nando, no Top 89. Que todos tenham um excelente fim de tarde. 89
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2: 5 horas.
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0: Você ligado aqui na 89, eu sonando junto com você, feliz da vida, nesta tarde de terça-feira.
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0: Muito bem, senhoras e senhores, e aí, como é que você tá nessa tarde? Tudo bem, tudo bem? Como vai? Palmas pra você que tá aqui ouvindo a gente desde cedinho, ouvindo a programação da 89. Tá aí com o seu rádio ligado ouvindo a gente. Você que é motorista de aplicativo, tá ouvindo também. Uma ótima tarde. Seja bem-vindo, viu? Seja bem-vindo você que tá sintonizando agora 89.5 no seu rádio, no seu carro, em casa, aí no trabalho, no seu fone de ouvido, vindo pela internet. Seja bem-vindo. Eu sou o Nando. Te faço companhia agora até as 6 da tarde com o Top 89. Depois tem Marco Aurélio Braga com Joinville e Foco e eu volto com 20 ponto com as 7. Então é o seguinte, para você que tá aí ouvindo acompanhar a gente, já sabe, segue lá a gente no Insta, @89FMJoinville, já curte aí a nossa publicação, tá? Vai lá, fica por dentro, tem promoção rolando lá também, é isso mesmo, corre lá e participa. E ainda, você pode mandar o seu oi, seu alô no nosso WhatsApp no 991210089, 991210089, já diz aí, Nando, tô ouvindo aqui, tô curtindo a programação e vamos ouvir música boa no Top 89? Vamos sim, porque aqui só tem as selecionadas, aquelas boas mesmo. Vou começar com a princesa, a Ana Castela, com o Gustavo Mioto.

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0: jeito, viu?
1: Não tem outro jeito.
2: 89 é Joinvilense de verdade. O som aí do Felipe, do Rodrigo, Ferida de Alguém, Daqui Pra Sempre, com Simone Mendes e Manu Batidão, o Vazona Braquiara, com eles, o Hugo e o Guilherme, na programação aqui da 89. Ótima tarde pra você que quer participar, quer mandar alô. Manda aí o seu oi, seu aluno 991210089. Já aproveita, manda aí, diz: Nando, tô vindo aqui, hein? Tô curtindo a programação da 89. Já manda aí o seu oi, que nem o Lúcio Souza, tá aí participando, mandando o seu alô. E aí, Lúcio, de boa? De boa na lagoa? Então tá bom, tamo junto, um abraço, já volto.
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2: 89,5 e 23.
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6: Muito bem, senhoras e senhores, de volta aqui na programação da 89. Uma ótima tarde para você que tá aqui com o seu rádio ligado, ouvindo a gente no seu som aí, em alto e bom som. Tá baixinho, aumenta mais o volume, hein? Aumenta mais, mais, mais, mais. E aqui você pode participar, viu? 991-210089, já pede o seu som também, manda aí, ó. Foda a previsão do tempo, atenção você que tá aí pensando, e amanhã, será que vai chover? Atenção, amanhã dia 2 de setembro já, hein? Dia 2 de setembro, quarta-feira, já vem com tudo, né? Quarta-feira o tempo fica mais firme, mas você já sabe, né? Vai ter que tirar o casaco aí do seu guarda-roupa, porque amanhã... Seu casaco vai ser o seu melhor amigo. O céu varia entre muitas nuvens e aberturas de sol. E a chance de chuva diminui bastante, caindo apenas para 15%. A temperatura máxima hoje, né? Hoje ou amanhã, no caso, não vai passar aí dos 22 graus. 22 graus. E ainda vai despencar para 14 graus, a mínima. A mínima de 14 graus. Abrindo o caminho aí para o frio mais intenso dos próximos dias.
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6: É, vai esquentando aí com o seu casaco e tem aquela lembrança boa

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0: 89 é Joinvilense de verdade. Cleiton Romário com Zé Felipe. Se eu te perdoar aqui na programação, a Saudade Burra com Simone Mendes, Lamona Prado e o Fantasma da Saudade. Com eles, Bruno e Marrone. As melhores músicas da sua tarde. A sua tarde que tá aí. Só começando já o começo de noite, para você se alegrar no dia 1º de setembro. Como é que você tá aí? Já tá preparado pro final de semana? Aquele final de semana bem maior. Feriado prolongado. Ó, já vai pensando aí, viu? Já vai pensando. Já tô falando pra você já. Tem um feriado prolongado vindo aí. E aí, de boa, já vai se preparando. Vai ouvindo aí o 89, já se alegrando. Uma ótima tarde aí pro Antônio Carmo dos Anjos, de Araquari, ouvindo a gente. Antônio, um abraço pra você. Obrigado aí pela participação sintonizada, ouvindo.
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0: Já volto.
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0: 89:5:41.
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2: Fala, turminha, já de volta aqui na programação da 89. E pra você que tá aí ouvindo a gente, curtindo a programação, você sabe que aqui só tem música boa, né? Então aumenta o volume, aumenta o som, aumenta o som. Esse é o Top 89. Pode pedir a sua também daqui a pouco no ouvinte.com, tá? 89 FM. 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

89 é Joinville, de verdade. Rodeio do Texas com a Ana Castelinha aqui na programação. Gente boa, é o seguinte, vem aí o Joinville em Foco com o Marco Aurélio Braga trazendo as principais informações da sua tarde de segundona. Seguinte, continua ligado, vai participando, já vai passando aí, relatando as suas informações. O nosso WhatsApp no 991210089. Já diz aí o que está acontecendo na sua rua, no seu bairro. Ó, você que tá aí ouvindo a gente nas cidades vizinhas, também participe, viu? Manda aí a sua mensagem. Daqui a pouco tem ele, Marco Aurélio Braga, e a edição do Joinville em Foco desta.

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0: toda a região norte de Santa Catarina. Boa tarde, ouvintes da 89 FM. Agora, 6 horas e 6 minutos. Está começando o Joinville em Foco, com muita informação, muito comentário e também, é claro, a participação dos nossos ouvintes aqui na 89 FM, a líder de audiência, a número 1.
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0: Daí, 89 FM, a líder de audiência aqui em toda a região. Muito obrigado para você que esteve até agora aí ligado na programação musical da 89 FM, na companhia do grande Nando. O Nando que tá aqui, né? Comandando.
2: O dedinho foi.
0: É, o dedo nervoso, acredito aqui do Nando. É, o Nando tá, até se pôr a trilha aqui para nós.
2: Viu só?
0: Tem que acalmar, Nando. Vamos com calma. O Nando aqui que está orando, que está de olho no WhatsApp da 89 FM, porque aqui vocês ouvintes são nossos olhos e a nossa voz pelas ruas da cidade.
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0: Então vamos lá, né? Vamos começar com as notícias e eu, Marco Aurélio Braga, estou muito feliz e vou na sua companhia com muita satisfação até às 7 horas da noite. Então vamos juntos nesta terça-feira, 1º de setembro de 2026.
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0: É, já estamos em setembro, né? Já foi o mês 8. Agora, o mês 8, como eu disse ontem, né? Demorou 44 dias para acabar agosto. É aquele sufoco aí do agosto. Mas agora, dia 1º, 1º de setembro, um mês com um feriado, né? 7 de setembro, a próxima segunda-feira já é feriado, né? Quem se programou para viajar vai pegar a estrada aí. Olha, e a chuva que estava prevista aqui para a região acabou não vindo hoje. É, tinha previsão aí de chuvas fortes ainda nessa terça-feira, devido às chuvas que atingiram aqui a cidade em toda a região no domingo, né? A partir de domingo, ontem muita chuva aqui na região norte, principalmente aqui em Joinville, aumentou aí para o plano de contingência laranja, cor laranja, saiu do amarelo para ir para o laranja, estavam todos os órgãos da prefeitura muito atentos aí à questão da chuva e hoje tinha uma previsão, até se armou aí um temporal no início da tarde, no meio da tarde, mas o dia foi tranquilo, até o solzinho apareceu, até calor fez hoje à tarde aqui em Joinville. Olha, informação também na área política, hein? Na área política aqui em Joinville. Você sabia que um presidenciável esteve em Joinville hoje praticamente durante toda a manhã? Praticamente não. Esteve aqui toda a manhã, almoçou e depois ainda teve um encontro com os empresários aqui de Joinville. Eu vou contar para você quem é esse presidenciável e também vou contar para você o que ele disse na reunião. Eu estava lá, acompanhei, boa parte, fiz algumas perguntas para esse presidenciável, você vai saber que, olha, talvez seja o único presidenciável que vai estar aqui em Joinville durante essa campanha eleitoral. Pode ser que tenha surpresas aí, o pessoal do empresariado está dizendo que pode aparecer um ou outro candidato à presidência, mas aqui em Joinville, o primeiro que pisou em terras joinvilenses, candidatos aí que estão no páreo, só foi um, e eu falo para você aí depois do próximo bloco, depois do intervalo comercial. Ainda a gente tem as notícias de destaque no dia de hoje. Olha, o destaque principal é a participação do ouvinte, porque o ouvinte aqui no 89 FM tem preferência.
4: Oi, boa noite, Marco Aurélio. Aqui é a Gisele, professora Gisele. Acabei de sair da escola, trânsito interditado no Iriú, Saguaçu, Binário do Iriú, totalmente interditado. Fez com que a Dona Francisca ficasse toda parada e as laterais do bairro Saguaçu também.
0: Olha aí, trânsito intenso aí agora no final da tarde, sempre é, né? Sempre é um trânsito bem complicado aqui em Joinville, mas essa característica aí de vários pontos fechados aí, tem que ver o que tá acontecendo, né? Pelos nossos gráficos aqui, tá aquela questão, né? Bem vermelho aqui praticamente em todas as regiões, as principais vias, seja lá a Rua Santa Catarina, nesse momento, em direção ao sul da cidade, a Monsenhor Gersino, a própria Florianópolis, tem um acidente registrado na Florianópolis ali quase com a Rua Teresópolis, nesse momento, também tem um congestionamento de trânsito, obviamente, na Rua Guanabara e também na Rua Nacar, né? O pessoal que vem pela Nacar para pegar a esquerda para entrar ali na Rua Florianópolis sempre pega um trânsito muito intenso quem está indo lá para a região do Ademar Garcia, do Jarivatuba, do próprio bairro Fátima. Então, trânsito sempre pesado, principalmente nesse momento.
5: Boa noite, 89. Boa noite. Eu gostaria, assim, de saber se tem algum vereador que realmente vai se importar com a Zona Sul para que tenha o meu voto, não só o meu, como o da minha comunidade aqui. Porque, assim, ó, a rua José Machado Pereira, gente, é uma vergonha. Você sai do calçamento, é um buraco. E assim, ó, não tem projeto, será, para asfalto ali? O que que acontece? Ninguém pode ter um olhar aqui pro povo da Zona Sul?
0: Rua José Machado Pereira, provavelmente a rua aqui, eu tô pesquisando, tá, gente? A rua me parece ser ali no Itinga, logo após o Eixo Sul, né? Saindo do Eixo Sul ali, entrando na Valdemiro José Borges, logo depois ali tem uma entrada à esquerda, ali fica a rua José Machado Pereira. Se ali é bairro Itinga, é, provavelmente é bairro Itinga ali, até tirar essas dúvidas, que o pessoal tá pedindo asfalto, diz que é uma buraqueira ali, tá ruim a rua, então tá aí a reclamação da nossa ouvinte.
2: Ô Marcão, ei, alguma notícia, aconteceu alguma coisa anormal na Monsenhor? Tá tudo parado desde o Catarinão aqui, ó, faz uns 10 minutos que eu tô no semáforo aqui da... perto do posto de gasolina aqui, no cruzamento com São Paulo, e não anda. Parado.
0: É, olha só, não é o primeiro, eu tô olhando aqui também no aplicativo, olha, o trânsito realmente na Monsenhor Gersino vai desde ali da rua São Paulo, quem entra na Monsenhor Gersino, vindo pela São Paulo, entra na Monsenhor Gersino, o trânsito parado durante, olha, em toda a extensão da Monsenhor Gersino, hein? Tá muito preocupante, olha, o que aparece aqui são obras, tem obras aí, obras da prefeitura acontecendo na Monsenhor Gersino, é aquela questão, né, da pavimentação da Monsenhor Gersino, né, se vai asfaltar a Monsenhor Gersino, é preciso ter aí uma grande, né, uma grande logística do trânsito. Qualquer obra ali provoca esse congestionamento que hoje está aqui na cidade. Então aí tem essa obra acontecendo, algumas obras acontecendo na Monsenhor Gersino. Nós estamos apurando aqui também para chegar com a informação com mais precisão. É, e as chuvas alertaram a prefeitura de Joinville, e principalmente para fazer aí usar um caminhão hidrojato para desobstruir aí as bocas de lobo aqui na cidade de Joinville durante as chuvas persistentes. O equipamento foi utilizado principalmente na unidade regional de obras do Centro-Norte, em pontos onde houve acúmulo de água, principalmente com as chuvas da segunda-feira. E aí foram realizados ali a desobstrução ali da bocas de lobo entre as ruas Caçador, no bairro Anita Garibaldi, a rua Vice-Prefeito Luiz Carlos Garcia, no bairro Costa e Silva, nas ruas, né, uma e outra, fizeram aí esse trabalho do hidrojato, importante fazer esse trabalho do hidrojato, principalmente por causa das chuvas e o grande volume que vai atingir Joinville, principalmente com o efeito do Super El Niño, que é que vai ver chuvas fortes e intensas, pelo menos nesse próximo trimestre, nesses próximos 3 meses, como estavam prevendo aí a questão dos institutos meteorológicos, dizendo que nesses meses aí, final de agosto, setembro, outubro, pelo menos ia ser o ápice aí desse Super El Niño, que traz muita chuva aqui para a região sul do país. Olha, o Rodrigo lá do Paranaguamirim tá dando uma informação importante aqui, uma análise até. Marco Aurélio, Marcão, boa noite. Se os prefeitos anteriores, entre 1990 e o ano de 2010, fizessem um projeto de urbanização com pontes, elevados, binários, com certeza hoje não estaria esse caos aqui no nosso trânsito de Joinville, cresceu muito e hoje a demanda está aí como está. Temos ouvinte na linha tem prioridade.
6: Boa noite, Marco Aurélio, ouvintes da 89. A rua Monsenhor Gersino tem uma obra junto com a Anitápolis, perto da rua Anitápolis, e também tem um deslizamento de terra, alguns metros antes desse conserto aí na rua Anitápolis. Então são dois eventos, deslizamento de terra e obras na Anitápolis.
0: É, tá aí, ó, deslizamento e obra na Anitápolis ali, deslizamento de terra e obras. Então, tá dando, obviamente, esse trânsito bem complicado ali, exatamente, na rua Anitápolis, como avisou esse nosso ouvinte, né, com o cruzamento com a Monsenhor Gersina, entre a Rua dos Astronautas ali e também ali no trecho bem próximo da rua, entre a Rua Colombo e a Rua dos Astronautas, e a Rua Nitápolis ali que fica no meio. Bem ali no Rio Itaú Mirim, na ponte ali do rio, tá tendo obra que tá complicando o trânsito em toda a zona sul da cidade. Olha, hoje teve hasteamento da bandeira na Prefeitura de Joinville para a abertura aí da Semana da Pátria e tinha um presidenciável lá, foi identificado por fotos. E ao ter acesso à agenda, mostrou que o candidato à presidência da República, que esteve aqui em Joinville, participou de uma agenda extensa, mas uma agenda bem esvaziada. Eu conto para você, depois do intervalo comercial, é só um instantinho, eu já volto. Quem é o presidenciável que esteve aqui em Joinville?
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0: Agora, 6h17.
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0: Muito bem, estamos de volta agora às 6 horas e 21 minutos em Joinville. Temperatura de 20 graus nesse momento, quente aqui em Joinville, nesse início de setembro, primeiro dia de setembro, já com tempo aí bem quente e as chuvas vão dar uma trégua, né? Ainda bem, umas chuvas uma trégua. Olha, eu vou falar agora do presidenciável que teve aqui em Joinville, esteve aqui em Joinville durante praticamente todo o dia, mas antes disso, você não esqueça, eu vou falar ainda, que já tem gente me cobrando, eu vou falar do escândalo Alexandre de Moraes e Banco Master, hein? Que tomou conta do noticiário no Brasil inteiro, é a notícia mais importante aí do dia no cenário macro, no cenário nacional. Olha, um escândalo sem precedentes aí no meio de uma eleição presidencial, as conversas aí liberadas pela Polícia Federal, envolvendo aí a Procuradoria e o ministro Alexandre de Moraes e o escritório da mulher dele. Caso, olha, escabroso aqui no Brasil aí nesse clima tenso que já estão as eleições e agora ainda mais com a revelação desse caso da ligação do ministro Alexandre de Moraes do STF e o Vorcaro do Banco Master. Mas antes disso, hoje pela manhã, logo cedo, teve o hasteamento da bandeira e aí as primeiras homenagens aqui em Joinville pelo aí a Semana da Pátria, né? Semana aí de grandes eventos aqui em Joinville que vão culminar no desfile em 7 de setembro, tradicional desfile aqui na Avenida Beira Rio. E hoje, depois que a Prefeitura divulgou uma foto lá do evento, estava ao lado da prefeita Rejane Gambin do Partido Novo, o candidato à presidência da República pelo Partido Novo, Romeu Zema, esteve aqui em Joinville em agenda, principalmente na prefeitura pela manhã, onde acompanhou, como eu disse, aí o hasteamento da bandeira na frente da prefeitura na abertura da Semana da Pátria e depois seguiu para a Escola Municipal Pastor Hans Miller, no bairro Glória, onde conversou com os pais, representantes da comunidade, teve lá, né, ouvindo as questões da educação aqui em Joinville, os exemplos, principalmente na escola em que ele foi visitar, na Pastor Hans Miller, que tem boas notas no IDEB, e aí os grandes avanços que teve aqui em Joinville na área da educação. Depois disso, Zema, depois de ir na prefeitura, ficar lá pela manhã, depois ir na escola, ele foi almoçar num restaurante, na Misca Lógeras, ali bem perto do batalhão do Exército, teve um almoço ali do Zema com alguns dirigentes partidários do Novo. Estavam lá o vereador e candidato a deputado federal, o Érico, também esteve lá o vereador Neto Peters, que é candidato a deputado estadual, esteve lá o Matheus Cladorim, atual deputado que busca a reeleição, as lideranças do Partido Novo no Estado, Calil, presidente do Partido Novo. E só o prefeito Adriano Silva não compareceu porque estaria em compromissos na cidade de Canoinhas. Depois do almoço, o presidenciável Romeu Zema esteve na Associação Comercial aqui de Joinville, no qual eu estive lá. Estive lá vendo aí uma palestra do Romeu Zema para um público muito pequeno. Aproximadamente 40 pessoas estavam ali na Assis, ouvindo sem muita representatividade dos nossos empresários. Aliás, o presidente André Dyer da Assis e também o diretor, o Corsini, apresentaram um documento onde o presidenciável Romeu Zema assinou, se comprometendo principalmente, sabe com o quê? Com a duplicação da BR-280. Fizeram essa pergunta para o presidenciável Romeu Zema, como é que ele estava aí gerindo e como é que ele tinha conhecimento da importância da duplicação da 280, e ele falou que vai ficar de olho, que é importante a duplicação aqui, fez aí, assinou um compromisso das entidades aí para a duplicação e obras de infraestrutura no documento que é assinado pela FACISC e também pela ACID, que é um manifesto das obras e as preocupações que temos aqui na região norte do estado. E o Romeu Zema esteve aqui, olha, sinceramente, agora eu vou dar minha opinião, né? O Romeu Zema esteve aqui, era para estar lotada a Assis, né? Até porque é a cidade mais importante governada pelo Novo, mas sabemos que Adriano Silva e boa parte do Novo aqui de Santa Catarina decidiu aí o apoio pelo Jorginho Melo, pela reeleição de Jorginho Melo. Então tem um pessoal com uma perna aí no barco do Flávio Bolsonaro, outra perna aí no braço do barco do Zema, mas obviamente o Zema, que não decola nas pesquisas, teve aí a sua participação aqui na CIG muito enfraquecida, muito fraco a participação, inclusive aí de participantes do governo Novo e também dos empresários aqui de Joinville. Ninguém deu bola pro Zema. Olha, nós temos ouvinte na linha, hein? Ouvinte na linha tem prioridade.
1: Boa noite, Marco Aurélio. Boa noite, Jonathan Marques. Eu sempre participo do programa, né? Hoje eu não vou me prolongar muito. Eu só vou falar uma coisa. É muito político aí que só sabe dar tapinha nas costas, promete muita coisa. Mas eu vou falar uma coisa. Essa entrada e saída do bairro Jardim Paraíso, daqui um ano não vai estar pronta, tá? Então, assim, pesquise, vão atrás, porque assim, ó, tá. O quanto não acabar a ponte Joinville e a ponte Anêmonas, não vão começar essa obra aqui. Diz que já está liberado o dinheiro, já começaram as obras, mas eu, o final dessa obra, eu trabalho bem na frente, tá? E não se vê mais movimentação. Colocaram um dia lá, dois dias, uma máquina para passar a patrola lá para tirar o mato e até hoje não fizeram mais nada. Então, assim, não se iludam na hora do voto. É só o que eu tenho para dizer, tá bom? Um abraço, uma ótima noite aí, tudo de bom.
0: Olha, tá falando da ponte aí do acesso, ao segundo acesso aí que teria ao bairro Jardim Paraíso, né? Tem aí umas atualizações para fazer sobre essa ponte, na verdade é até as duas pontes principais, a ponte da Rua Anêmonas e a ponte lá Joinville, que liga o Ademar Garcia ao bairro Boa Vista. A ponte do Jardim Paraíso, que é a ponte que daria o segundo acesso, hoje muito reivindicado pelos moradores ali da região do bairro Jardim Paraíso, só tem uma entrada pela Rua Tuiuti, com congestionamentos grandes aí, principalmente no início da manhã e no final da tarde. Tradicionalmente é uma dificuldade para entrar e sair do bairro Jardim Paraíso, e essa segunda entrada aí, muito reivindicada, estava ali com a desapropriação do terreno, a empresa já tinha doado, já estava meio andando ali, mas eu preciso me atualizar melhor sobre a ponte. Eu vou trazer essas informações da ponte do ali do Jardim Paraíso. Pode me cobrar aqui que eu vou trazer essas informações aqui, me atualizar, porque eu estou em cima da ponte Joinville e na ponte da Anêmonas. Essas aí eu olho todo dia.
2: Boa noite, meu amigo. Tudo certo? Itacir do Panágua. Só uma perguntinha, com todo esse trânsito caótico aí, cadê a guarda municipal para organizar isso aí? Ou a guarda municipal é só para multar? Ah, cadê a guarda municipal? Você não vê um nessas horas.
0: É, tem o pessoal reclamando da guarda municipal ali na Monsenhor Gersino, e também o nosso ouvinte aqui, o Silvio, lá do Panágua. Um abraço, Silvio. Também está dizendo, Monsenhor Gersino, tudo parado. E o guarda de trânsito para fazer o trânsito fluir, não vi nenhum aqui na Monsenhor Gersino, no bairro Paranaguamirim. Está todo mundo aí na bronca, porque o trânsito não está fluindo ali na Monsenhor Gersino. Olha... E eu vou falar, olha, uma notícia importante que eu vou falar ainda nesse bloco, porque vai esgotar aí o pessoal aqui. Já começou a pessoa, mas não vai falar do Vorcaro, Marco Aurélio? Como é que tá o Vorcaro? Eu vou falar do Vorcaro, do Alexandre de Moraes, porque muita gente aí tava trabalhando, não é todo mundo que fica na frente aí do computador vendo notícias, né? Ou no celular ali. O pessoal começa a se informar agora. Olha, teve coisas aqui na cidade, hoje Joinville, a questão aí do próprio Romeu Zema que esteve aqui na cidade, e no cenário nacional, esse escândalo de conversas aí divulgadas na investigação do Banco Master aí do Vorcaro, e em conversas nada, vamos dizer assim, republicanas, que é uma palavra bonita, né? Não, para não republicanas, com Alexandre de Moraes. Olha, a coisa ficou feia. Olha, e atenção, aqui um alerta da Prefeitura de Joinville também é que pode faltar água devido às chuvas em alguns bairros aqui de Joinville. Então é preciso ficar atento, porque o excesso de chuvas registrado nos últimos dias aqui na cidade pode provocar intermitência no abastecimento de água em diversos bairros da cidade. Segundo a Companhia Águas de Joinville, a situação deve afetar principalmente as regiões atendidas pela Estação de Tratamento de Água Aeta do Piraí, entre hoje, terça-feira, e amanhã, quarta-feira. De acordo com a companhia, o grande volume de chuva elevou a turbidez da água bruta captada, dificultando o processo de tratamento. Por esse motivo, foi necessário reduzir temporariamente a produção da Aeta Piraí para garantir que a água passasse pelo processo de tratamento de forma adequada. Então, atenção aí, os moradores do bairro Bemerwald, Itinga, Morro do Meio, Nova Brasília, Profipo e São Marcos estão entre os que podem registrar alteração no abastecimento. Também podem ser afetados ou partes dos bairros Anitta Garibaldi, Floresta, Jaribatuba, João Costa, Petrópolis e Santa Catarina. Muito bem, vamos para o intervalo comercial, e depois do intervalo vamos sair um pouco das notícias de Joinville e vamos nos aprofundar do escândalo divulgado hoje aí da ligação entre Alexandre de Moraes, o ministro do STF, e o Vorcaro do Banco Master. Olha, teve pagamento aí para o escritório da mulher do Xandão na casa de 130 milhões de reais. Você vai saber depois do intervalo comercial. Já voltamos.

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1: Agora 6h31.
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Muito bem, estamos de volta agora às 6 horas e 35 minutos. Olha, pessoal, vocês não imaginam que pegou fogo. Tá pegando fogo aqui o WhatsApp do 89FM. Tá uma mistura de assuntos, né? Tem gente falando aí desse trânsito intenso na Monsenhor Gersino. É trânsito muito pesado aí, né? Tá acontecendo uma obra. Então o trânsito na Monsenhor Gersino tá praticamente todo parado em sentido região sul. Muita gente aí também reclamando aí da falta, né? Dos agentes de trânsito, tá? Organizar. Tá bem. E tem uma multidão aqui comentando no WhatsApp. E o pessoal comentando também, olha, tem gente que já sabia que o Zema ia estar aqui. Olha, poucas pessoas sabiam que o Zema estava aqui, hein? Não foi uma agenda divulgada, compra. Olha, agora você pensa aqui comigo, né? Vem um candidato à presidência da República aqui em Joinville e praticamente ninguém fica sabendo, meia dúzia de pessoas aí num evento lá na Assige, andou quase como um desconhecido aqui. O partido não está totalmente com o Zema, essa é a explicação. E agora uma outra multidão aqui falando e comentando o escândalo que hoje mexeu com as estruturas da República. Em Brasília, como se chamam, né? Aí o pessoal gosta daquela expressão, né? Das relações nada republicanas, como gosto de dizer. Aí do ministro Alexandre de Moraes, ministro do STF, com o banqueiro Daniel Vorcaro, do Banco Master. Jantares de casais, encontros em residências e um almoço preparado para uma experiência completa com candidatos VIPs e cavalos expostos em Campos do Jordão, no interior de São Paulo, estão entre as interações envolvendo o ex-banqueiro Daniel Vorcaro e o ministro Alexandre de Moraes, que foram identificadas pela Polícia Federal. O relatório foi retirado nessa terça-feira do sigilo pelo ministro André Mendonça. Segundo as mensagens, o ex-ministro Fábio Farias intermediou a aproximação entre os dois no fim de 2023. Em dezembro daquele ano, Vorcaro orientou uma funcionária a organizar um almoço em Campos do Jordão e o pedido que tivesse cavalos expostos aí, porque era um desejo também do ministro. Teve jantar de casais, teve aí contrato, principalmente um contrato na casa dos 130 milhões de reais com o escritório da mulher do Alexandre de Moraes, o escritório Barsi Moraes. E essa foi uma das grandes aí notícias hoje dos principais portais aqui de Joinville, chamando aí, destacando aí as conversas entre o Vorcaro e o Alexandre de Moraes. E o Vorcaro teria reclamado a sócio que o pagamento não tinha sido feito para o escritório da esposa de Moraes, dizendo o seguinte: contrato mais importante que nós temos. E não pagaram a Barsi, não estou entendendo isso, escreveu o sócio do Vorcaro pedindo aí explicações para aí o contrato que devia ser cumprido de 130 milhões. E Alexandre de Moraes parece que a polícia encontrou também digitais do ministro na edição do contrato daí com do escritório da esposa com o escritório do banqueiro. E uma outra informação também que é um escândalo diz o seguinte, ó. Vorcaro questionou o Moraes sobre se ele deveria deixar o país antes da prisão. Acha que segunda já tenho que estar fora? Perguntou o Vorcaro para Moraes. É um escândalo aí sem precedência. Olha, o pessoal tá falando assim, mas tu não vai falar do outro lado? Mas não tem outro lado. O ministro Alexandre de Moraes não é candidato a nada. Tem outros amigos, né? Tem outra gente pra cair. Eu digo sempre aqui e falei durante muito tempo no programa Ponto de Partida e também aqui no Joinville em Foco. O caso do Banco Master, se balançar a árvore, cai gente. E cai gente graúda. E cai gente importante. Tô dizendo isso há muito tempo. Então dizendo aqui que os assessores mais próximos dizem que o Alexandre de Moraes não pensa em renunciar. Ele não é do tipo que larga aí e vai embora. Então aí tem aí um pedido e vai ter uma pressão muito forte para um pedido de impeachment que se tramite no Senado. Olha, encerrando esse assunto, porque agora todo mundo vai fazer o

0: E muito dá-se a entender que é um problema de engarrafamento do trânsito em si. Mas o carro, ele tá ali, tá ocasionando isso, então se o pessoal puder pegar a pista da direita para seguir sentido centro, já vai resolver uma boa parte do problema aí. Valeu?
1: Valeu, valeu. Boa dica aqui do nosso ouvinte sobre a questão do trânsito. Olha, ainda teve um desmoronamento aí na Monsenhor Gersino, que até o cone caiu, segundo o Silvio lá, que tá indo lá pro Paranaguamirim. Olha, tem um pessoal aqui que, olha, teve esse desbarrancamento, né? Desmoronamento ali na Monsenhor Gersino, mais o reparo nas ruas. Isso tudo reflexos aí, obviamente, esse desmoronamento das chuvas, das fortes chuvas que atingiram aqui Joinville. E o solo, obviamente, tá muito molhado. Então, teve essas questões que acontecem na cidade, mas justamente na Monsenhor Gersino, e dando aquele congestionamento danado. E o Silvio está dizendo aqui também, ó, o pessoal não foi ver o candidato do Novo porque estava parado no congestionamento. É, o pessoal gosta também, né?

Olha, teve uma grande operação da, envolvendo aí a Guarda Municipal e também a Polícia Civil, que em operação conjunta recuperou em cerca de 15 horas equipamentos que foram avaliados em mais de R$1 milhão que foram furtados de uma empresa aqui de Joinville. Os bens foram encontrados num imóvel no bairro Paranaguamirim na tarde de segunda-feira, após o furto ter ocorrido durante a madrugada. Além dos equipamentos, uma pistola calibre 9mm e também um kit de conversão e munições foram localizadas durante as buscas. O furto foi comunicado pelo proprietário da empresa à Secretaria de Segurança Pública aqui de Joinville e, segundo o relato, os criminosos levaram diversos equipamentos como som, iluminação, além de notebooks e outros eletrônicos. Para transportar os produtos, os suspeitos também utilizaram uma van pertencente à empresa. O veículo possuía rastreador e chegou a ser recuperado pelo proprietário antes da localização dos equipamentos. A partir do histórico e das coordenadas fornecidas por esse dispositivo de rastreamento, equipes da Guarda Municipal e também do Núcleo de Inteligência de Segurança Pública e a Polícia Civil identificaram 3 endereços no bairro Paranaguamirim, onde a van havia permanecido. E através dessas informações, houve a batida lá nos locais e foi recuperado, então, os equipamentos furtados aí num intervalo de 15 horas. Aí, uma ação bem sucedida envolvendo a Guarda Municipal aqui de Joinville, através do ROMU, né? A polícia especializada ali da Guarda Municipal e também a Polícia Civil.

É, e o pessoal aí fez o Romeu Zema aí assinar um compromisso com a BR-280, né? É importante esse compromisso com a 280. Olha, se todos os presidenciáveis aqui viessem a Joinville e se entregassem um documento pedindo a duplicação da BR-280, seria uma maravilha, né? Tem que andar com esse documento na mão aí. Onde algum presidenciável aí pousar em Santa Catarina, tem que entregar na mão do candidato. Aí, olha, tem que comprometer aqui com a 280. É um trabalho importante que precisa ser feito aqui em Joinville. É cobrar aqui as obras estruturantes, principalmente para retornar os impostos para Santa Catarina. Olha, eu falei hoje pela manhã no programa Ponto de Partida e volto a repetir aqui no Joinville em Foco, hein? Aqui no Joinville em Foco chegou assim, muitas reclamações já há um tempo atrás, de sempre com aquele aparelho do raio-x lá do hospital, do Pronto Atendimento Sul, estragado, e já é umas duas, três vezes que houve defeito no raio-x, e também as pessoas tinham que ser deslocadas para o PA Norte ou outros postos de atendimentos aqui, pronto, atendimentos aqui em Joinville. Olha, a prefeitura lançou um edital para a compra de dois raio-x digitais para serem instalados tanto no PA Sul como no PA Norte, tentando resolver esse impasse aí de estragar com frequência os raio-x dos dois pronto atendimentos.

0: atendimentos aqui da cidade. Abertura aí das propostas no dia 11 de setembro. Olha, um abraço para todo mundo ouvindo a 89 FM, você que está aí no carro, você que está em deslocamento pela cidade, você que está voltando para casa, você que tem um terceiro turno agora, você que está indo estudar, está indo para a universidade agora, muito cuidado com o trânsito, uma boa aí finalzinho de terça-feira e nós vamos para um intervalo comercial, voltamos daqui a pouco com o comentário esportivo de Gabriel Fronzi e tudo aí sobre esporte aqui na cidade e tem jogo hoje da Copa do Brasil, o Clássico Mineiro, Atlético e Cruzeiro.
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0: Agora às 6h46.
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0: Muito bem, estamos de volta agora às 6 horas e 50 minutos aqui em Joinville e temperatura de 19 graus nesse momento aqui na maior cidade do estado. A chuva deu uma trégua, a chuva não vai chover, pelo menos amanhã, quarta-feira e quinta, não há previsão de chuva aqui para nossa região. Depois, né, num domingo, uma segunda-feira, principalmente, de muita chuva que alertou a cidade de Joinville em toda a região, passando aí para alerta laranja ontem, mas hoje a previsão era chover bastante, mas não se concretizou a chuva aqui na nossa região. Olha, eu estou na linha com Gabriel Fronzi, que vai falar de esporte aqui no programa Joinville em Foco.
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0: Muito boa noite, Gabriel Fronzi. Gabriel Fronzi, vou contar uma história aqui que aconteceu comigo hoje à tarde. Eu fui na Associação Comercial Empresarial aqui de Joinville, na CIG, hoje acompanhando lá o presidenciável Romeu Zema do Novo, que estava na cidade. Aí, lá no final, eu resolvi fazer umas perguntas pro Romeu Zema, né? Lá, pô, como é que estava achando a cidade, por que o Adriano Silva não compareceu, aquelas coisas mais apimentadas ali da entrevista. Quando eu fui perguntar para ele, Gabriel, qual é o seu palpite hoje, Atlético Mineiro e Cruzeiro pela Copa do Brasil? O homem entrou no carro, foi embora e nem me respondeu. Ainda tomei um safanão do segurança, Gabriel. Veja você.
2: Ele não é bobo nem nada, né, Marcão? Afinal, o Romeu Zema é de lá, né, de Minas Gerais, então não vai querer se posicionar. Afinal, hoje tem o duelo lá na Arena MRV entre o Atlético Mineiro e também o Cruzeiro. Uma ótima noite, Marcão, para você, pro Nando e para todos que estão aqui conosco na 89FM. Só antes da gente falar do jogo da Copa do Brasil, falar um pouquinho de Joinville. Afinal, o Jack divulgou agora há pouco o valor dos ingressos para os jogos em Jaraguá do Sul. Um pouco tardia essa divulgação, né, Marcão? Já na semana do campeonato, mas está aí, o ingresso que vai custar R$20 para quem estiver com a camisa do Jack na arquibancada descoberta e R$30 para quem estiver com a camisa do Jack na arquibancada coberta. Se você não estiver utilizando a camisa do Joinville, paga o valor inteiro, R$40 na arquibancada descoberta e R$60 na arquibancada coberta. Só que daí tem um ponto também, né, Marcão? O Joinville está nesse embrólio aí e fez um malabarismo financeiro para tentar arrecadar um dinheiro com a tiqueteria, dinheiro que serviu para pagar funcionários que estavam em atraso e tudo mais. E nesse momento de Copa Santa Catarina, o Jack vai ter duas tiqueterias diferentes. Quem for comprar ingresso avulso vai comprar pelo Ticket Center. Quem é sócio do Joinville e precisa emitir o seu ingresso para ir aos jogos em Jaraguá do Sul, emite pelo Minha Entrada. Então é um monstrinho de duas cabeças que o Joinville acabou tendo como efeito colateral em meio a tudo isso que acontece.
0: É complicado. Olha, e Gabriel, eu achei meio salgado o ingresso, né, Gabriel? Preço meio para copinha em Jaraguá do Sul.
2: Não, e isso que não vai ter nem promoção pro sócio, né, Marcão? O sócio tem a sua entrada gratuita, mas não pode nem levar um acompanhante ou dois. Eu fico imaginando o cara que é sócio tem que sair aqui de Joinville só ele no carro, né? Aí tem o custo da gasolina, tem o custo de estacionamento, tem todos os outros custos agregados. Assim, Marcão, eu já falei no 89 Esportes e repito aqui contigo. Eu acho que faltou trabalho do Joinville nessa questão. Joinville poderia ter trabalhado um pouquinho mais e ter feito esse jogo com portões abertos. Arruma uns dois, três patrocinadores, Marcão, viabiliza essa questão dos custos do jogo, faz uma área dedicada apenas para os sócios, com uma experiência premium para os sócios lá no João Marcato. Joinville poderia ter feito muito mais, mas está faltando trabalho no Joinville ultimamente em todas as áreas.
0: É verdade, né? Isso aí é uma pura verdade também, podia se organizar melhor, porque já não tem muito atrativo, né, cá para nós ir até Jaraguá do Sul acompanhar o Joinville, mas tem gente que quer acompanhar, que quer ver o time jogar, pode ser até uma atividade para domingo, dar uma volta lá em Jaraguá do Sul, isso, almoça, tal, aquela coisa toda, já dá uma voltinha aí, aí vê um jogo do Jack, mas sem atrativo, aí tem mais essa, com essa dificuldade de acompanhar, aí mesmo que aí desanima o torcedor. Não,
2: e tem um outro ponto, né, Marcão, o sócio precisa, o Jack precisa que o cara continue sendo sócio no início do ano que vem, quando não vai ter nenhum tipo de atividade. Então, assim, o Joinville tinha que cativar esse sócio agora, tinha que fazer ações para esse sócio agora. Mas não, o Jack dá de ombros, faz o simples do simples. É que, na verdade, Marcão, acho que o errado somos nós, né? Eu, você, o Nando, os ouvintes que estão nos ouvindo agora. A gente sempre espera algo diferente. Dessas pessoas que estão lá comandando o Joinville, só dá para esperar mais do mesmo.
0: É, não tem jeito. É, cada dia a gente tem essas decepções aí, vindo da direção do Joinville Esporte Clube. E, Gabriel, hoje à noite começa a fase decisiva, né? O jogo de volta da Copa do Brasil começa com um clássico lá mineiro. Primeiro jogo 1-1 e agora decidido lá na Arena MRV do Atlético, né, Gabriel?
2: É, eu falei hoje no 89 Esportes e repito aqui, eu acho que time por time o Cruzeiro tá um passinho na frente, não que o Atlético tenha um time tão inferior assim, mas é, individualmente e coletivamente o Cruzeiro vem muito bem, mesmo tendo poupado parte dos seus jogadores no duelo contra o Vasco, a derrota no final de semana, mas é, seria assim, 60-40 se o jogo fosse em campo neutro. O fato da partida ser na Arena MRV equilibra um pouco mais as coisas. Hoje tá aquele típico jogo que poderia muito bem ser decidido nos pênaltis, Marcão.
0: Ah, é. Esse e o Grenal, são as duas minhas apostas. 0-0 e pênalti, é isso aí.
2: É, lembrando que esses dois concorrem entre si, né? Quem passar de Cruzeiro e Atlético pega na outra semifinal o vencedor de Inter e Grêmio.
0: E amanhã, quarta-feira, aí é Santos e Palmeiras, o Palmeiras com vantagem, e aí Vitória e Vasco, né?
2: Isso. O Vasco com a vantagem venceu o primeiro jogo pelo placar de 1-0 e no jogo do Palmeiras, Santos vai ter que subir uma ladeira daquela. Sabe a Brigadeira Luiz Antônio lá em São Paulo?
0: Sim, longa,
2: o Marcão? Longa, vai ter que subir a ladeira da Brigadeiro por ali pra tentar reverter alguma coisa. 3-0 no lombo tomou o Santos no jogo da ida.
0: É isso aí, Gabriel Fronzi, muito obrigado. Até amanhã no programa Ponto de Partida com mais informações de bastidores do esporte e o resultado do Atlético Mineiro contra o Cruzeiro no clássico de Minas Gerais. Valeu, Gabriel.
2: Valeu, Marcão. Bora pra pelada. Um abraço.
0: Bora. A gente tem pelada da tropa, claro. Terça-feira, o dia. Hoje é contra quem, Gabriel? Gabriel tá na linha ainda? Tá, já saiu. Já foi embora. Hoje é contra alguém. Tá certo aí, um grande projeto aí comandado pela equipe de esporte, o Pelada Solidária, né? O pessoal vai lá, se une, além de bater uma bolinha, sempre tem aí doação de alimentos também. Esse é um projeto maravilhoso feito aí pela equipe Gabriel Fronzi do Esporte da 89 FM. Olha, gente, eu falei aqui hoje, durante o programa, rapidamente da questão do Vorcaro, rapidamente mesmo, hein? Porque tá chegando notícia a todo momento, o negócio é complexo aí da questão do Alexandre de Moraes, ligação com o Vorcaro, com o escritório da mulher do Alexandre de Moraes, inclusive aí com um cartão, um limite de 300 mil reais aí para cada filho para o Alexandre de Moraes, uma confusão danada. E agora surgem as últimas notícias também envolvendo o presidenciável, hein? Daquele filme Dark Horse lá, que falava da vida do ex-presidente Jair Bolsonaro, que também tem aí informações do repasse de mais de US$ 1 milhão, 1,6 milhão de dólares aí para o filme que contava a vida, que conta, né? Queria contar a vida do Jair Bolsonaro, ex-presidente da República, que após cobrança aí do candidato à presidência da República, o Flávio Bolsonaro. E não se esqueça, olha, não se iluda, porque essa questão do Moraes também está respingando em outro presidenciável, o próprio presidente Luiz Inácio Lula da Silva. É, tá, e tá recém começando a campanha, hein, gente? Tem mais um mês. A campanha acontece no dia 4 de outubro, daqui um mês e três dias. Então, se prepare, porque a coisa vai pegar. O bicho vai pegar, como falam, né? Eleição no Brasil, decidido muita coisa, né? Então, tem aí as pesquisas já mostrando recuperação de um, recuperação de outro, quem tá perdendo, quem não tá perdendo. Então, muita atenção aí para você escolher o seu melhor candidato, o candidato que você tenha confiança nas eleições de outubro agora deste ano. Daqui um mesinho já tem eleição. Então vamos chegando ao final do programa Joinville em Foco, um programa que pegou fogo aqui com várias informações, aqui informações aqui da cidade de Joinville, congestionamento, trânsito lento na Monsenhor Gersino devido a uma obra e um desmoronamento de uma encosta, também falamos aqui da visita do presidenciável Romeu Zema, esvaziada visita aqui em Joinville durante a manhã de hoje e o início da tarde, e também o caso aí do escândalo do Banco Master, que vai repercutir em todos os portais e em todos os noticiários brasileiros a partir de hoje. Então amanhã a gente volta com o programa Joinville em Foco, com as principais notícias do giro pelas notícias da quarta-feira, e também eu, Marco Aurélio Braga, retorno amanhã cedinho, 6:30 da manhã, no programa Ponto de Partida, o programa que acorda cedo para deixar você sempre muito bem informado. Obrigado, Nando, pelo apoio, até amanhã, e você fique com Deus e acompanhe agora na sequência o Nando com o ouvinte.com aqui na 89 FM, a líder de audiência. Tchau!

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1: Olá pra você, uma ótima noite, seja bem-vindo aqui na programação da 89. Eu sou Nando, a gente vai juntos agora, assim ó.
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1: Vai começar.
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1: Muito bem, senhoras e senhores, uma ótima noite pra você. Seja bem-vindo, seja bem-vinda. Você que tá aqui, ó, ouvindo a gente no 89.5 do seu rádio. Você tá aí no seu carro, em casa, tá no trabalho, tá no trânsito ouvindo a gente. Uma ótima noite, hein? Seja bem-vindo. Você pode participar aqui do nosso WhatsApp no 991210089. Já pede a sua música aí, manda para quem você quiser, porque no final do ouvinte.com tem o kit da 89 FM, aquele kit que todo mundo quer. Sabe aquele kit que vai ser seu? Então corre, participa aí, manda aí a sua mensagem, manda o seu alô. Já faz aí que nem o Antônio Carmo, Antônio Carmo dos Anjos, lá de Araquari, que já tá ouvindo a gente, tá participando, né, Antônio? Um abraço pra você aí em Araquari, pessoal em Araquari ouvindo a gente, você que tá aí nas cidades vizinhas também pode participar. Pede aí a sua música, manda pra quem você quiser no final do ouvinte.com. Tem aquele super, super kit da 89 FM pra você, o presentão da 89, pra você que é o melhor ouvinte do mundo. Participe, 991210089, começou!
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0: 89 é Joinvilense de verdade. As melhores músicas pra você. O Camisa 10 aqui na programação. A turma do pagode, toda a turma aqui ouvindo a programação da 89. Um abraço pro Leonardo Silveira do Panágua. Tá ouvindo a gente, hein? O trânsito hoje tá fogo, segundo ele. Porém, vamos dar aí um turma do pagode pra todo mundo ficar feliz da vida. Tá aí, ó, pra você que tá aí ouvindo também, tá? Ô Leonardo, um abraço pra você. Obrigado pela carona, viu? Tá sintonizado ouvindo a gente. Tá curtindo a programação da 89. É motorista de aplicativo, tá ouvindo a 89. É o melhor motorista do mundo. Merece 1000 estrelas, hein? E você aí que tá ouvindo, já sabe, participa aí no 991210089. Valendo o kit da 89 pra você. Pede o seu som.
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0: Fala, turminha, já de volta aqui na programação da 89. Uma ótima noite pra você que tá aqui ouvindo a gente, curtindo a programação, né? O pessoal tá aqui, ó. Boa noite, Nando. Toca o Israel Rodolfo, arrumumbão. É o Jairo Guimarães. Jairo Guimarães, lá do Bucarém, ouvindo a 89.
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0: E você pode participar aqui também, pode mandar a sua mensagem 991210089, nosso WhatsApp para você participar, pedir o seu som, mandar a sua música para todo mundo que tá aqui ouvindo. Israel e Rodolfo, arruma um bom na 89.
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0: 89 é Joinville em si de verdade. Hoje, Sonhei com Você é o nome da música do Humberto e do Ronaldo aqui na programação. Sonhei que você estava aí participando, mandando mensagem, mandando seu oi, seu alô, seu boa noite para todo mundo que está aqui sintonizado e ouvindo a 89 nessa noite. Vou dar alô para essa galera que já está participando aqui. Boa noite, meus queridos. Muito bem. É a Nice Luco. Ô, Nice, e aí? Manda um beijo aí pro meu esposo Thiago, meus filhos, o Brian e a Isabela, e a minha nora Giovana. Amo essa rádio. Oi, Nice, um abraço aí pro Tiagão, pro Brian. Ih, é o Brian. A Isabela tá aí também, a Giovana também, a família inteira ouvindo a 89. Aí é bom demais, aí é bom demais. Um abraço pra vocês, obrigado pela participação, viu? Concorrendo aqui o kit da 89 também, tá certo? Sabia disso? Vocês estão concorrendo, participou? Oi, Simone! A Simone lá do Jarivatuba tá ouvindo a gente, tá aí pedindo a música do Jean e do Gustavinho. Ó, os meus amigos Jean e Gustavo, roupa de... Já vou tocar essa música pra vocês aí, é só pedir o seu som também, tá? 991210089. Deixa eu mandar um alô aí pro Jean e pro Gustavo, hein? Essa rapaziada, fizeram um videoclipe novo agora. Que faz, hein? Galera, gente boa. Tá bom, Simone? Beijo pra você, obrigado aí pela participação. O pessoal em Jarivatuba também ouvindo a gente. Aquele abraço, já volto.
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0: 89, 7:33.
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lugar, uma ótima noite pra você que tá aqui, ó, ligado, ouvindo a 89 no seu carro, em casa, tá no trabalho, tá aí sempre de boa e curtindo a programação da 89. Deixa eu mandar um abraço aí pra Ju. Oi, Ju, como é que tá aí? Tudo bem? A Ju lá do Escolinha tá ouvindo a gente e tá aí pedindo música pra mandar pro seu esposo, o João. Oi, Ju e o João. Um abraço pra vocês, obrigado aí pela participação, pedindo a música do Daniel. Estou apaixonado. Que declaração, hein, João? Que declaração, ela diz ainda, te amo, mozão. Ei, João. Um abraço aí, João, tá? Obrigado pela participação também. A Ju, tá sempre ligada ouvindo a gente, curtindo e participando, pedindo música. E agora tem eles, Jean e o Gustavo, com roupa de...

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0: 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É o som deles, no Menos é Mais, aqui na programação com o Natan. Pela última vez, estou apaixonado. O som do Daniel aqui na programação, Jean e Gustavo com roupas e só música boa pra você que tá aqui, ó, ouvindo a gente, curtindo. Tá afim de pedir a sua música? Participe, 99121-0089. 89 FM.
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4: Fala, turma, já de volta aqui na programação da 89. Você pode participar no 991210089. Você pode mandar o seu som para todo mundo que tá ouvindo. É só participar. Vem junto comigo. É joinvilense de verdade.

89 é Joinvilense de verdade. As melhores músicas pra você que tá aqui sintonizado. É o Romance Rosa com o Ed Brito e Samuel. As melhores só pra você que tá sintonizado. Tá ouvindo o nosso 20.com, valendo o kit da 89 pra você que participa. Pede a sua música no 991210089. Já já eu volto.

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4: Uma operação conjunta aí com a Guarda Municipal de Joinville e a Polícia Civil recuperou em cerca de 15 horas equipamentos avaliados em R$1 milhão furtados de uma empresa aqui de Joinville. Os bens foram encontrados em um imóvel aí no bairro Panágua na tarde de segunda-feira. Após o furto ocorrido durante a madrugada, além dos equipamentos, uma pistola calibre 9mm com numeração suprimida, kit de conversão aí e de munições, foi localizado também durante as buscas. O furto foi comunicado pelo proprietário da empresa e, segundo o relato, os criminosos levaram diversos equipamentos de som e iluminação, além de notebooks e outros eletrônicos. Para transportar os produtos, os suspeitos também utilizaram uma van pertencente à empresa. O veículo possuía rastreador e chegou a ser recuperado pelo proprietário antes da localização dos equipamentos. A partir do histórico das coordenadas fornecidas pelo dispositivo, a equipe da Guarda Municipal e também o pessoal do Núcleo de Inteligência e Segurança Pública e a Polícia Civil identificaram os três endereços no bairro Panágua, onde havia aí a van foi parada, né? Foi permanecido por mais tempo.
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4: Uma ótima noite pra você que tá aqui, ó, ouvindo a gente, curtindo a programação da 89 no seu carro, em casa, tá no trabalho, tá sempre sintonizado. Seja bem-vindo, viu? Pode aumentar esse volume aí. Joinvilense de verdade, já sabe que você pode participar aqui, viu? Você pode mandar o seu oi, seu alô, pedir a sua música, mandar pra todo mundo que tá ouvindo a 89 nessa noite. Noite de terça-feira, 1 de setembro de 2026. Estamos aqui, ó, mais um dia pra você ouvir a 89, curtir as melhores músicas, pra você também pedir a sua favorita. Pede aí no 991210089, já manda o seu alô pra todo mundo que tá ouvindo e tá sintonizado ouvindo a 89. Deixa eu mandar aí um alô aqui pro Luiz Guilherme. O Luiz Guilherme tá ouvindo a gente. Pediu música aí pra sua mãe e sua irmã, a Sueli Regina e a Marina Aline. A Marina Aline do Jardim Paraíso. Um abraço pra toda mãe aí no Jardim Paraíso, sintonizado ouvindo a 89. Quem mais tá aqui ouvindo a gente? É ele, o Davis Muniz, do Costa e Silva, tá rodando pra cima e pra baixo, ouvindo a 89, pedindo o som do Revelação. Olha, já vou tocar pra você também essa música que é boa demais. Sobe mais o som, porque aqui é o Top 89, valendo o kit da 89 FM pra você que participar. 991210089. Pede a sua música e manda pra todo mundo que tá ouvindo aqui, tá? Nessa terça-feira à noite. E aí, o que você tá inventando? Conta aí o seu afazer nessa noite de terça-feira. Boa noite pra você!

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1: 89 é Joinvilense de verdade. Marília Mendonça, você vai sentir saudade. Aqui na programação, o Fernando de Sorocaba teve por aqui também. E o Chitãozinho com Zé Ramalho. Chitãozinho, Chororó e Zé Ramalho na programação. Segundo o Luiz Guilherme, a voz é inconfundível do Zé Ramalho, né? É um hino, é verdade. Um abraço aí, obrigado pela participação do nosso WhatsApp, participando aqui também, mandando mensagem no 991210089. Você pode participar porque tá valendo o kit da 89, aquele kit que pode ser seu. É só mandar mensagem, só participar. 991210089, valendo o kit da 89 para você no final dessa hora. É só pedir a sua música favorita. Já volto.

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1: Fala, turma, já de volta aqui na programação da 89 nessa noite, a noite de terça-feira, e você pode participar no 99121-0089, valendo o kit da 89 pra você. Vem junto, vem junto, vem junto!
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1: 89, é Genvilência de Verdade. O som da Ana Castela, o solteiro forçado aqui na programação. Revelação tá escrito. É só você pedir a sua música favorita. 991210089. Já já eu volto com mais ouvinte.com.

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2: 89, 8:33.
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2: Fala, turma, já de volta aqui na programação da 89 nessa noite de terça-feira. E aí, como é que tá sendo sua noite? Tá de boa? Tá curtindo a 89? Então aumenta o volume, aumenta mais. É joinvilense de verdade, é ouvinte.com, com Simone Mendes, me ama ou me larga?

0: 89, a Joinvilense de verdade, as melhores músicas pra você que tá aqui ouvindo a gente, curtindo a programação nessa noite de terça-feira. O som aí do Israel do Rodolfo com o Felipe Araújo, Você Não Merece Eu, Cici com Alexandre Pires e Simone Mendes, Me Ama ou Me Larga, aqui na programação do nosso 20.com, valendo o kit da 89, dá tempo de você participar ainda, você que tá aí ouvindo, dá tempo de você tentar ganhar o nosso kit, o kit da 89 para você. Vai participando aí no 991210089. Daqui a pouco tem a pancada da semana e a pancada da semana com Bruno e do Marrone. 89 FM.
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0: 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E agora a pancada da semana. Dessa semana, se sabem, só música boa na nossa pancada da semana. É novidade também? A pancada é evento do ano. É o nome da música. Com eles, Bruno e Marrone. É pra você aumentar o volume e cantar junto com a gente.
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89 é Joinvilense de verdade. O som delas, da Mari Fernandes com Paula Fernandes. Só as Fernandes aqui, ó. A Mari Fernandes e a Paula Fernandes. Ainda não tô pronta. Isso, imagina se eu estivesse pronta ainda, hein? Ótima noite pra você, ligado aqui na 89 nessa noite. Quem tá levando prêmios pra casa, tá levando o kit da 89 e vai ficar feliz da vida. Quem tá levando mora no bairro Jardim Paraíso, final do telefone 3482, é você, o Luiz Guilherme. Parabéns aí, Luiz Guilherme. Faturou o kit da 89. Amanhã a produção entra em contato com você, certo, gente? Boa, é o seguinte, vem aí a Voz do Brasil e amanhã a gente se fala às 5 da tarde aqui na programação da 89. Uma ótima noite pra você. Grande abraço, até amanhã. Beijos, fui, tchau!

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